0: linha da regra. Vai na linha da regra. E eu trabalho, com regra, não trabalho com exceção. Eu trabalho com regra. E a regra do 3-0 é a seguinte: quem vence por 3-0 o primeiro jogo, em 99,9% de possibilidades, está classificado. Ah, mas o time tal, no ano de 1948, perdeu um jogo de 3-0 na primeira partida e se classificou no segundo jogo. Ah, teve também aquele jogo em 2001. Gente, eu não trabalho com exceção, eu trabalho com regra. E a regra para mim é a seguinte: quem vence por diferença de 3 gols no mata-mata está classificado. Essa é a regra. E o jogo hoje não foi 3-0. O jogo hoje foi 2-0. Ah, mas você está dizendo que o Fluminense é melhor que o Platense. Sim. Então o Fluminense não vai perder na Argentina. Não tem como garantir. Porque lá na Argentina, todo o climinha positivo hoje aqui, com a presença do torcedor, a galera gritando, Fluminense vai jogar, eu vou ficar louco da cabeça, é nesse daqui, nesse dali. Todo esse clima, toda essa atmosfera, vai ter semana que vem lá, só que a favor do time da casa. E eu não sei até que ponto, jogando em casa, impulsionado, empurrado pela torcida, o Platense não pode dificultar pro Fluminense. Faz um gol com 5 minutos, faz um gol com 10 minutos, coloca uma pressão no jogo. O Fluminense pode sentir essa pressão e aí o Platense pode fazer o segundo gol, esse jogo ser decidido nos pênaltis e o Fluminense ser eliminado. Então, com 2-0, é possível sim uma eliminação. Agora, se fosse 3 e principalmente 4, aí não, né? Aí, você ser eliminado depois de vencer o primeiro jogo por diferença de 3 gols, é muita incompetência sua. É muita incompetência sua. Você faz um 3-0 no primeiro jogo e perde a vaga no segundo jogo, cara, você deu muito mole. Então, hoje aqui, o Fluminense desperdiçou essa oportunidade. Poderia ter matado o confronto, não é matado o jogo, não. Matado o confronto. O jogo começa com o time argentino com uma postura muito surpreendente para mim. A Thalita trouxe informação na abertura do Futebol Globo CBN que o time do Platense explora a bola aérea, que tem um bom aproveitamento de bola levantada na área, né? Bola ofensiva, né? Que joga de forma reativa, e é verdade, é verdade. Eu fui, na hora que eu fui estudar para o jogo, eu vi muito isso, a postura do time do Platense, não só na Libertadores, mas também no Campeonato Argentino. É um time que joga desta maneira, é uma característica do time do Platense. E aí, a bola rola aqui no Maracanã, e o que que eu vejo? O Platense marcando alto, dificultando a saída de bola do Fluminense, como o Vasco fez no sábado. Aí eu chamei o Hugo e disse: será que o Martim Palermo, técnico do Platense, viu o jogo de sábado e está tentando replicar hoje aqui? Ou seja, dificultar o Fluminense nessa saída de bola. Só que você, quando faz a marcação alta, se você tem a primeira linha de marcação quebrada, o adversário tem facilidade. O primeiro gol do Fluminense sai e a bola era do time argentino. A bola era do time argentino, só que o Fluminense recupera rapidamente essa bola em 3 toques. Primeiro toque do Soteldo, segundo toque do Hulk e depois a bola chega no Nonato e o Fluminense faz 1-0 com a defesa do time argentino, toda ela escancarada. Isso logo no início do jogo, aos 21 minutos, 1-0 Fluminense. E aí o que eu imaginei? Bom, agora o Platense vai baixar as linhas, né? Ou seja, como quem diz, gente, vamos perder só de 1-0? Porque lá na Argentina, semana que vem, a gente tira essa diferença. Então, 1-0 está de bom tamanho. Não foi isso que aconteceu. Continuou tentando jogar, colocando vários jogadores no campo ofensivo. E aí, o Ganso pega uma bola, levanta a cabeça e aí fica fácil para o Ganso, né? Se o Ganso já tem habilidade, ele consegue encontrar um espaço. Quando o adversário fecha, né, todos os buracos, na hora que o adversário, né, que ele levanta a cabeça e vê o time adversário todo espaçado, fica muito mais fácil para ele. Ele dá um passe para o Hulk domina, chuta com o pé esquerdo, 2-0. Aí eu pensei de novo: ah, agora o Platense, gente. Agora vai ser uma linha de 5 e uma linha de 4. Ou 2 linhas de 5. Vai ser todo mundo se defendendo para levar esse placar para a Argentina. Não foi isso que aconteceu. Só que aí o Fluminense começou a abrir o parquinho. E aí começa Soteldo, dribla um, aí ele quer driblar o segundo e perde a bola. Aí o Serna, que é um jogador de velocidade, tenta driblar, não consegue. É, ou seja, o Fluminense começou a ter dificuldade. Começou a ser um time lento no segundo tempo, ou seja, não acelerava o jogo. Quando acelerava o jogo, criava oportunidade. E aí eu disse, Marcão, hoje tem que fazer as 5 mexidas. Botar em campo quem está afim de jogar e aproveitar e poupar jogador para o jogo de sábado no Campeonato Brasileiro diante do Atlético Mineiro. E ele aos 14 minutos tira o Ganso, coloca o Lúcio, que entra bem no jogo. Entra bem no jogo, mas o Lúcio é um jogador que sofre com o contato. Sofre com o contato, porque ele é muito pequenininho. Então assim, ele e o Soteldo, né? Eles têm essa dificuldade. Quando o adversário chega no corpo, cara, eles perdem a jogada. E aí, obviamente, o adversário sabe disso e percebe isso e vai para o contato físico. E aí o Lúcio sofre, o Soteldo sofre nessa situação. Mas o Lúcio entrou bem no jogo, tentando armar o time, tentando dar um pouco mais de velocidade ao time, já que o Ganso também estava cansado. E aí, depois de uma mexida tripla, de uma vez só, ele bota o Cano, o Hércules e também o Savarino. E aí, gente, deixa eu abrir parênteses aqui e dizer o seguinte, né? Lamentar demais, lamentar muito mesmo a lesão que o Cano deve ter sofrido. Daqui da cabine, me pareceu uma lesão muscular, tá? Parte posterior da coxa direita. Porque, gente, o Cano entrou no jogo aos 30 minutos. Esse lance já foi depois dos 40. Quase já aos 45 minutos, ele não tinha participado do jogo. O Cano mal tinha tocado na bola. O Cano tá muito diferente, a rotação do Cano tá muito diferente daquilo que o jogo pede. Sabe, ele tá sem tempo de bola, ele tá errando o posicionamento, e essa bola que eu achei que ele estava em posição de impedimento, mas a arbitragem não marcou nada. O Cano entra pelo lado esquerdo, fica cara a cara com o goleiro Cossani, goleiro da equipe do Platense, e chuta em cima e cai estatelado. E eu acho que na hora que ele deu o pique, na hora que arrancou, ele pode ter tido um problema muscular. Uma pena, tá? Uma pena. Mas eu acho, mais uma vez, uma pena, mas eu acho que o Cano está se encaminhando para o final de carreira. Sabe, eu acho que a dificuldade de sequência é muito grande. Ele não consegue ter uma sequência de jogos. Toda vez que ele volta, ele acaba tendo algum tipo de lesão, algum tipo de problema muscular. E eu acho que hoje não foi diferente. Repito, uma pena, porque é um jogador que em 23 foi muito protagonista naquele Fluminense campeão da Libertadores da América. Então, o Fluminense, depois que o Marcão faz as três mexidas, não chega a melhorar tanto. O Savarino não entra bem no jogo, erra um passe para o Serna, recebe um passe do Serna e na hora de devolver, devolve muito mal. Enfim, Renan e galera tricolor, o resumo é esse. Então, respondendo já as suas perguntas, o time do Platense não é melhor que o Rivadavia. O Rivadavia é melhor que o time do Platense. Só que o jogo na Argentina vai ter uma outra atmosfera, é um outro ambiente. E esse placar de 2-0 faz o Fluminense encaminhar. Claro, eu não sou louco, né, gente? Foi 2-0. Se tivesse sido 0-0, se tivesse sido 0-0, eu ia dizer, 0-0, tá muito aberto. É óbvio que com 2-0 é uma baita de uma vantagem. Mas eu acho que classificado ainda não tá. Vai depender muito de como o Fluminense vai se comportar e o que o Fluminense vai esperar. Aliás, o que o Fluminense vai ter, o que espera o Fluminense na próxima terça-feira lá dentro da Argentina, Renanzinho.
1: Esse Francisco Aiello me respondeu absolutamente tudo. Falo, Chico não fica em cima do muro não, ele conta e manda na lata pra você. Conta e manda, fala aí, ô Chiquinho, conta e manda na lata, não é isso?
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1: Gosto assim, Chico. Comigo você tem espaço sempre aberto. Você mora no meu coração, Chiquinho. Já dizia o outro, mora no meu coração. 9h13. E a galera? Ah, essa galera tá querendo falar. Como gosta de falar essa galera com a gente nessa Central da Bola até às 22h. A gente agradece essa audiência fantástica, como o Miro Gonçalves. Alô, Miro! na zona norte do Rio de Janeiro, está acompanhando a nossa transmissão. Ele que é o presida do chat do YouTube, ganhou aí esse apelido do Edson Mauro, está ligado na nossa transmissão. Valeu, Miro. Forte abraço para você. 914-21 é o código. 97.9988. Eu quero saber, Fluminense tá ou não tá classificado para as semifinais da Taça Libertadores da América? Platense, é pior do que o Rivadavia? Fala comigo, torcedor.
2: É, galera da CBN, aqui é André de Brasília, tava assistindo o jogo.
1: Fala, André.
2: Fiquei com a sensação de que o Fluminense era pra ter feito mais gols aí, viu? O segundo tempo do Fluminense foi muito mal. As substituições não surtiram efeito. Então tem que ficar atento aí pra esse jogo de volta, viu? Vai ser sufoco. 2-0 eu achei muito pouco pra esse time do Platense aí, que demonstrou aí ser um time bem mediano, na minha opinião. Abraço aí a todos.
1: Valeu, André, obrigado pela sua participação. Tá com o pé atrás, 2-0 para ele não é resultado confortável para já dizer que o Fluminense está classificado para as semifinais da Libertadores da América. Eu acho que tá. Tanto tenho essa confiança que sempre que o Jorge Presuntinho coloca a música do Ferrugem, já vejo o Fluminense na decisão da Libertadores da América. Imagina um Fla-Flu na decisão da Libertadores da América. Montevidéu será pequena para receber um clássico como esse, maior do que River Plate e Boca Juniors. Cadê o Ferrugem? Cadê o Ferrugem? Sobe aí, sobe aí. Ferrugem é muito bom. Eu prefiro Ferrugem do que Rock and Roll. Muito melhor Ferrugem. 9:16 tem mais participação. Galera tá com medinho, como diz o Chico Aiello, ou tá pra lá de confiante depois de 2-0 no Maracanã pra cima desse time do Platense, que eu não sei nem que time é esse. Fala comigo, torcedor.
3: Boa noite, Renan Moura.
1: Fala, meu papai.
3: Clube CBN. Paulo Elias, Timbaria, Duque de Caxias, tricolor de coração.
1: Caxias, terra boa.
3: Cara, acho que 2-0 foi um bom resultado. Mas poderia ter feito mais um, né? Mas 2-0 acho que dá pra segurar lá e garantir essa classificação aí pra semifinal. Tá ok? Um abraço, boa noite.
1: Valeu, Paulinho. Tamo junto, irmão. Obrigado pela participação. Tô contigo, Paulinho. Tô contigo. Fluminense tá classificado, Paulinho. Tá maluco? Terça-feira é só protocolar jogo lá na Argentina. 21 é o código, 97.9988. Tem mais participação. Bota essa galera no aí, Presuntinho.
4: Boa noite aos amigos da Globo, saudações tricolores, Alessandro de Jesus aqui quem fala. Ale.
1: E aí,
4: o Fluminense poderia ter aumentado o placar, conforme vocês bem comentaram no intervalo do jogo. E 2-0 para Libertadores, eu entendo que é um placar perigoso. Agora, infelizmente, os jogadores que entraram no segundo tempo não deram conta do recado, não corresponderam às expectativas, infelizmente. Agora é torcer para que a gente saia de lá com a vitória, ainda que espremida.
1: Valeu, Alessandro. 2-0 vai por mim, Alessandro. Tá classificado,
0: Renan,
1: irmão. Fala, Chiquinho.
0: Eu não tô entendendo você, Renan. Me admiro você, um cara experiente em viagem.
1: Por quê? Por quê?
0: Ou seja, cansa de viajar,
1: já
0: cansa
1: fui,
0: de cobrir jogo na Argentina.
1: Não, já viajei bastante.
0: Você que tá,
1: hoje não
0: você,
1: canto,
0: que,
1: não
0: você que conhece não muito canto, bem a Argentina, sabe canto da pressão que é jogar lá dentro, entendeu? Cara, assim, eu não tô entendendo você. Você achar que vai ser molezinha lá dentro da Argentina, um lugar que você conhece tanto. Quantos e quantos jogos, quantas e quantas viagens
1: falei que tá
0: você já fez pra Argentina,
1: com 2-0. Pra Argentina, conta nos dedos, Chiquinho. Pra Argentina, conta nos dedos.
0: Ah, mas já foi várias vezes. Repórter conto experiente, viajado aqui no Futebol Globo CBN, Renan.
1: 9:18, tem mais participação. Bora ouvir essa galera, Chiquinho, que é melhor do que a gente ficar contando essas histórias aí. Calma aí, Chiquinho. Bota essa galera no ar aí, João.
5: Boa noite, Chico, Renanzinho, Presuntinho, amigos da Globo. Eu acho que o Fluminense tem time pra ganhar lá. O time deles não tem nada demais, até porque eles vão ter que sair pro jogo.
1: Tô dizendo.
5: Mas poderia ter saído daqui no Maracanã com a classificação já garantida. Porque não é possível, cara, perder tantos gols, não matar o jogo. Essa é a nossa preocupação. Mas tem time pra ganhar sim. Paulo Reis, motorista de EPP, de Pedra de Guaratiba, tricolor de coração.
1: Tamo junto, Paulinho, lá em Pedra de Guaratiba, acompanhando sempre a nossa transmissão. Tá sempre rodando à noite, Paulinho, fazendo aquele dinheiro. Justo, Paulinho, tamo junto, irmão. 9:19, mais uma participação. Tô querendo saber a opinião da galera. Se vocês estão tá com o time WhatsApp, Francisco Aiello ou o time isso, Renan Moura. Esse WhatsApp que eu tô te falando.
0: Tá bom, olha essa gigante galera tricolor, participa geral, hein, Renanzinho?
1: Tu acha que abandona a gente jamais? Bota essa galera no ar,
0: galera saindo do Maraca aqui, ó. Tem a galera saindo do Maraca, doutor Alexandre Raia.
1: Opa!
0: Tá saindo aqui do Maracanã, ouvindo o Futebol Globo CBN. O Bruno Castelo Branco também, que é médico. Galera toda, tá todo mundo aqui saindo do Maraca e ouvindo o Futebol Globo CBN. Meu amigo Mário Salgado tá indo lá pra Barra da Tijuca, rapaz.
1: Nome de
0: também
1: hospital,
0: tá ouvindo
1: hein?
0: O Futebol Globo CBN. Importante. Galera toda. E a galera tá achando, tá mandando mensagem aqui pra mim, ó. Galera tá achando que poderia ter sido mais.
1: Sim,
0: que poderia
1: mas 2x0 tá classificado, Chico.
0: É,
1: pelo amor de Deus, Chiquinho.
0: Eu admiro você, conhecedor da Argentina. Meu Deus do céu.
1: Me cobra terça-feira, essa escala vai ser repetida mesmo? Vai ser nossa equipe na próxima terça-feira?
0: Se não for já essa, antecipando? Vai ser
1: como? Também não é, é verdade, é verdade. 9:20, bota a galera no ar aí, João.
6: Cara, boa noite. Mais uma vez, Vinícius e Rafinha de Nelópolis, saindo do Maracanã.
1: Qual é, Vinícius?
6: Depois de uma vitória amarga. Eu disse uma vitória amarga.
1: Que isso,
6: era Vini? Pra definir o confronto hoje.
0: Tô falando.
6: Empina 4-5 e depois toca a bola, descansa. Poupa o time no final de semana, não importa. Mas hoje era pra ser definida a classificação do Fluminense.
0: Olha aí, ó. Olha aí, ó.
6: Estamos dando chance pro azar, hein? Valeu? Abraço, Chico Aiello. Sou teu fã, hein?
0: Obrigado, obrigado. Tá vendo, Renan?
1: Time, aí, ó.
0: Tá vendo, Renan? Você dizendo que já tá classificadaço.
1: Tá classificadaço.
0: Era pra ter sido tá aqui de 3-4.
1: Queridaço.
0: É, entendeu? Não é. Era pra ter sido 3-4 aqui, entendeu? E não foi. Fluminense desperdiçou essa oportunidade hoje aqui. Renan. A bola pune, o futebol não perdoa, Renan. Futebol não perdoa, Renanzinho.
1: Quem foi punido foi o Platense. Escuta só como é que foi o primeiro gol do Nonato, o gol que abriu a porteira desse time argentino que eu nem conheço. Vai, artilheiro.
7: Jogada do time do Fluminense, passe pro Hulk Nonato, vai invadir a grande área, é o primeiro gol do jogo.

0: Hulk dominou a bola pelo lado esquerdo no campo de defesa, viu a ultrapassagem do camisa 16, que ganhou a grande área, viu o goleiro Cosani sair e tocou rasteiro, bola fundo das redes, é o primeiro gol do jogo aqui no Maracanã, 21, eu consigo no 21 do primeiro tempo, Nonato coloca o Fluminense em vantagem, abre o caminho para um confronto que pode, quem sabe, classificar o Fluminense depois do jogo de volta, chegar à semifinal da Libertadores. Tá aberto o placar, tá enlouquecida a galera tricolor aqui no Maraca. 21, primeiro tempo, Nonato de pé direito, abre o marcador. 1-0.
1: Você percebeu que o Hugo Lago estava comedido no 1-0, né, Chiquinho? Comedido, mas no segundo gol que a gente vai reproduzir já já aqui nessa central da bola, você vai ver a explosão com o gol do Hulk na voz do artilheiro da emoção. 9h23, quero saber quem foi que mandou bem hoje no Maraca.
2: O craque do jogo.
1: Papum, Chiquinho. Vai, Chiquinho.
3: Vamos lá, rapidinho então. Acho que no Fluminense alguns jogadores, né, fizeram um bom jogo. Gostei do Guga hoje, mais uma vez. E assim, e jogando de uma forma diferente, jogando mais por dentro, abandonando um pouquinho a lateral direita, aparecendo mais por dentro, jogando mais centralizado. O René também fez um bom jogo. Aliás, segundo bom jogo do René, tá? Ele já tinha feito um bom jogo diante da equipe do Vasco. Martinelli, né, gente? Martinelli da aula, cara. O Martinelli da aula, cara. Assim, amanhã tem convocação. Atenção, professor Carlo Ancelotti. Ô, mister, amanhã tem convocação, cara. E o Martinelli tem idade para a Copa do Mundo, tá? Martinelli tem idade para a próxima Copa do Mundo em 2030. E outra, não é só a idade, não. Tá jogando demais. Tá jogando demais. O Martinelli, jogador do Fluminense. Vamos ver se o nome dele aparece amanhã nessa renovação altamente necessária na seleção brasileira. Ganso também fez um bom jogo. E eu vou ficar com o Ganso pelo passe que ele deu. Passe espetacular nesse gol do Hulk. O gol foi do Hulk, mas metade do gol é esse passe primoroso do Paulo Henrique Ganso, que infelizmente não consegue mais jogar 90 minutos, porque o jogo é muito intenso, ele não suporta essa intensidade, mas enquanto ele tem gás, a lucidez dele é impressionante. Ganso, para mim, o craque do jogo.
1: Ganso, craque do jogo. Era escanteado pelo Zubeldia, mas com o Marcão, é um jogador primoroso nesse Fluminense. 9h24, do melhor para o pior.
2: O pior em campo.
1: O Platense. Olha, não, time do vou Platense tirar... horroroso.
3: É horroroso, é muito ruim, é muito ruim. Mas futebol, a gente sabe que no futebol... A gente já viu muito time ruim avançar e chegar em fases decisivas de competições. Vou tirar o time do Platense e vou olhar só para os jogadores do Fluminense. Hoje achei que o Soteldo não fez um bom jogo, individualista demais. Demais. Até depois que estava 2-0, ele quis fazer jogadas bonitas, de repente fazer gol de placa, driblando 2-3 adversários, né? Muito individualista. Mas para mim, o Serna tem brigado com a bola. O Serna é o seguinte: quando a defesa está muito bem montada, ele não consegue jogar, porque ele é um jogador de velocidade. Ele não tem capacidade do drible, sabe, de fazer o X1. Não é dele. Então, assim, na hora que ele tem um adversário na frente dele, ele tem dificuldade de jogar. Ele é bom para correr com a bola. Isso ele é bom. Como o jogo hoje não teve isso, Serna, para mim, o pior em campo.
1: Serna, portanto, eleito pior em campo. 9h25 para fechar, Chico, a nota da arbitragem.
3: Eu acho que o árbitro errou no primeiro tempo, porque o jogador da equipe do Platense, né? O Maineiro fez uma falta em cima do René, era para cartão amarelo, aos 37 minutos, e ele não aplicou esse cartão amarelo. Na verdade, foram poucos cartões no jogo, somente 3. Para 2 jogadores do Fluminense, Nonato e Savarino, e o Vitor Cuesta, né, que está fora, inclusive, do jogo de volta, exemplo do Nonato. Uma nota 7 para a arbitragem, Renan.
1: Um abraço, hein, Chico? A gente se encontra Valeu. Ao longo dessa semana.
3: Sim, estaremos juntos. Sempre, Renanzinho, um abraço.
1: Esse Francisco Aiello comigo nessa central da bola. 9h26, tá faltando o segundo gol do Fluminense. Eu sei. Hulk, pra garantir, pelo menos na minha opinião, o Fluminense na semifinal da Libertadores da América. Se você tá com o pé atrás, pelo menos escuta o segundo gol que dá vantagem ao Fluminense lá na Argentina. Vai, Hugo Lago.
0: Definiu, centralizado com Martinelli, Ganso, trouxe pro pé esquerdo, lançamento é pro Hulk na grande área, posição legal, pé esquerdo,

passes, tranquila, envolvente, o Ganso, com toda a categoria, toda a visão de jogo, enxergou o Hulk livre na direita da grande área. Ele só teve o trabalho de ajeitar e com o pé esquerdo rolar rasteiro pro fundo da rede, aumentando a vantagem. É o segundo gol tricolor aqui no Maraca. O caminho para a semifinal está cada vez mais bem confirmado, Hulk. 31 minutos do primeiro tempo, 31 primeira etapa, com a camisa 7, faz o segundo gol tricolor. 2

0: noite da noite. E agora a gente vai falar sobre Copa do Mundo Feminina. Carlos Eduardo Ébola e Thalita Giltz, que está no Maracanã. Os dois fizeram uma baita de uma entrevista exclusiva com o técnico da seleção brasileira, o Arthur Elias. E a gente reproduz aqui essa super entrevista, esse super bate-papo, já avisando esse Mundial, quem sabe o título tão sonhado da nossa seleção, também no feminino.
1: Brasil!
2: Bem, vamos receber agora um convidado super especial. Ele tem a missão, né, de levar a seleção brasileira a, quem sabe, uma conquista inédita, porque o Brasil será o palco da Copa do Mundo no ano que vem, e o Brasil aí está em plena preparação. Arthur Elias, como falei antes aqui na conversa com a Thalita Giltz, a gente falou muito sobre o momento do Campeonato Brasileiro, o momento do futebol feminino, e um dos grandes responsáveis, talvez o maior responsável, né, por esse sucesso todo do Corinthians, está aqui com a gente ao vivo. O técnico mais vitorioso da história do futebol brasileiro, agora com a missão de comandar a seleção brasileira. Agora não, né? Completou no início do mês, 3 anos à frente da seleção. Arthur Elias, seja bem-vindo aqui ao CBN Esportes, ao Convocadas, né? O Convocadas é um espaço especializado no assunto futebol feminino. A Thalita Giltz, que está aqui com a gente ao vivo, é a dona da lojinha, tá afiada hoje, viu, Arthur? Ela tá afiada hoje. Eu queria uma opinião tua a respeito até de um papo que eu estava tendo aqui com a Thalita no início do programa. Como é bacana ver uma semifinal de Campeonato Brasileiro com até agora 3 estados sendo representados, né? São Paulo, Bahia e Rio de Janeiro. A gente pode ter um quarto, Minas Gerais, se o Cruzeiro se classificar, ou um segundo de São Paulo, caso o Corinthians se classifique. É bacana ver, né, essa distribuição de forças, porque a gente se acostumou muito com o poderio do estado de São Paulo.
3: Ótimo, né? Ótimo pela representação e o futebol feminino estar tendo mais investimento em outros centros, né? É claro que São Paulo foi e ainda continua sendo, né? Pelo histórico todo, aonde se investe mais, onde os clubes dão estrutura melhores, mas a gente percebe, né, que isso tem mudado e chegado mais perto daquilo que é o nosso país, né? Que é o futebol estar em todos os lugares, ter essa cultura também do futebol de mulheres é muito importante para que esses talentos, né, que surjam, eles não precisem necessariamente sair tão cedo dos seus estados, né? A gente sabe que a vida de jogadora e jogador, né, é de sair muito cedo para procurar um espaço melhor, né, para se desenvolver. Então, que esse desenvolvimento, principalmente nas categorias de base, sejam no Brasil inteiro, seja no Brasil inteiro. Então, claro que clubes grandes, né, com uma camisa tão forte como Flamengo, Bahia, com tantos torcedores, né, a gente fica muito feliz de ter uma equipe profissional que chegue nessa fase do campeonato e que, obviamente, estimule, inspire, né, cada vez mais torcedores acompanharem, né, o seu time feminino. Então, o campeonato esse ano também foi um campeonato muito equilibrado desde a primeira fase. Esses mata-matas têm refletido esse equilíbrio, né? Ainda que os times de São Paulo também ficaram nas 4 primeiras colocações, esse equilíbrio foi mostrado ao longo do campeonato e reforçado agora nesses jogos de mata-mata.
2: Arthur, vamos passear bastante agora sobre esse momento da seleção brasileira, né? Um retrato desses 3 anos até agora com o seu comando e o que vem pela frente, né? Quais os ajustes a serem feitos para o Brasil chegar bem nessa Copa do Mundo. Thalita Giltz, toca a primeira bola aí pro Arthur Elias.
4: Prazer estar falando com você aqui dentro do CBN Esportes.
3: Bom dia, Thalita.
4: Você falasse um pouquinho sobre
3: mesmo,
4: né? Prazer todo meu. Queria que você falasse um pouquinho sobre isso mesmo, né? O saldo do que você acha que a seleção evoluiu, né? Você completou 3 anos à frente da seleção no dia 1º de setembro, o seu primeiro confronto foi justamente contra o Canadá, então já foi um baita confronto que você teve já de início na seleção, desde então enfrentou diferentes seleções, diferentes escolas. Queria que você falasse um pouco desse saldo, do que você acha que você conseguiu até aqui evoluir com a seleção brasileira e o que você ainda acha que precisa melhorar visando a Copa do Mundo. A gente tem ainda alguns amistosos para poder ter até a lista final, que deve ser em maio. Queria que você falasse um pouquinho sobre isso.
3: Bom, Thalita, eu considero o saldo bastante positivo, né? Até pelo tamanho do desafio, né? Uma seleção que não vinha se desempenhando bem em Copas do Mundo e Olimpíadas há muitos anos, né? 16, 20 anos que o Brasil não chegava, não passava do primeiro mata-mata nessas grandes competições, né? E então, como eu conheço, eu sempre acreditei no futebol feminino aqui do nosso país, eu desenvolvi uma ideia até um pouco diferente do que eu fazia no Corinthians, né? A gente, quando eu chego na seleção, eu penso que eu preciso fazer algo drasticamente diferente do que vinha acontecendo, tanto em maneira de jogar, né, no seu modelo de jogo, e quanto aí sim, algo que eu sempre considerei fundamental para uma equipe vencer, uma construção de um ambiente, de uma mentalidade, né, de uma identidade muito forte, de um grupo, e que, óbvio, também é um desafio mais difícil você fazer isso em um grupo que não está com você, né, constantemente, no dia a dia, e que envolve, né, todo esse sonho, toda essa expectativa que a seleção tem. As atletas responderam muito bem desde o começo do trabalho, né? Esse primeiro jogo contra o Canadá, acho que a gente vence o jogo no final, inclusive, com o gol da Debinha, enfim. Mas depois foram muitas dificuldades no caminho, obviamente, para adaptar as ideias ao modelo. A gente foi aumentando esse grau de dificuldade, pegando adversários fortes. Eu fiz uma convocação para a Olimpíada com muitas jogadoras que não tinham histórico também na seleção, histórico recente. Então já houve uma mudança no grupo ali, houve um resultado extremamente importante, né, para nossa seleção. Então, o maior resultado junto com 2004 e 2008, né, em termos de Olimpíadas, que no futebol feminino é muito parelho, né, sempre foi parelho ali no seu grau de importância com a Copa do Mundo. Então a gente conseguir esse resultado em curto prazo foi, né, espetacular, mas depois eu acredito que a gente até teve mais consistência no trabalho, fomos trazendo outras atletas. Eu acho que esse desafio de trabalhar com um grupo bastante grande de jogadoras, né, que estão sendo observadas, e a oportunidade foi dada em todo esse período, foi muito importante para a gente chegar nesse momento, mais de reta final, uma convicção maior, né, do grupo. E o que, sem dúvida, a gente precisa evoluir para a Copa do Mundo, e vai ser treinado um pouco nesses últimos jogos, mas principalmente quando a gente tiver o grupo fechado, situações de momento de jogo, né, em relação ao placar, momentos decisivos de mata-mata, né, na verdade mata, né, que a Copa do Mundo é um jogo só. A Olimpíada também, então é só um jogo. E aí, nesse momento de mata, você, além de um equilíbrio emocional muito grande, você precisa estar preparado para esses diversos momentos de acordo com o placar. Então, essas situações, né, recursos táticos, de mudanças, nós temos, né, já planejado para fazer para a Copa do Mundo.
2: Arthur, você já logicamente está projetando, né, um ambiente de Copa do Mundo, né? Brasil sediando a Copa, camisa tradicional no futebol. Então, o torcedor, ele naturalmente cria expectativas. E expectativas positivas até mesmo em função do último grande desempenho da seleção brasileira na Olimpíada, que eu acho que foi um contraponto importante e amenizou a frustração que houve na última Copa do Mundo. Você não era o treinador, mas houve uma grande frustração na última Copa. E uma grande participação na Olimpíada, o Brasil bateu na trave ali mais uma vez, mas eliminou time da casa, seleção da casa, eliminou a Espanha, que evoluiu uma barbaridade nos últimos anos, e mais uma vez bateu ali de frente com a seleção dos Estados Unidos. Então, a pergunta é muito objetiva. A seleção hoje está preparada para assumir o status de favorita da Copa do Mundo, ou estar entre as favoritas de uma Copa do Mundo em que ela vai ser a sede do torneio?
3: Mulher, uma coisa assim muito clara que a gente tem que ter é que a seleção brasileira vai jogar e vai chegar preparada para disputar o título da competição, isso não tenha dúvida, né? E depende do que a gente pensa sobre a ideia de favoritismo, né? Uhum. Eu entendo que esse favoritismo, ele tem que ficar mais com essas seleções que são mais tradicionalmente vencedoras, né? Como a seleção americana, um histórico tremendo, inclusive, né, atual campeã olímpica. A seleção da Espanha vem também chegando sempre nas finais europeias, atual campeã do mundo, e com, né, essas jogadoras consideradas também jogadoras melhores do mundo, as americanas, as espanholas, assim também a seleção da Inglaterra, apesar de nunca ter vencido uma Copa do Mundo, né, mas a Alemanha, Japão, são seleções muito tradicionais, vencedoras. Então, obviamente que, assim, quando a gente fala de favoritismo numa Copa do Mundo, é difícil a gente colocar o Brasil pelo retrospecto atual. Agora, o que eu posso dar uma certeza a você e todos os nossos torcedores é que a seleção vai chegar preparada para vencer os jogos e para disputar o título e competir contra qualquer seleção, que é o que a gente tem feito, né? Já e ainda mais dentro da nossa casa, isso vai nos trazer uma atmosfera, sim, mais positiva, é uma vantagem, né? Mas o torcedor precisa e todos nós precisamos entender esse equilíbrio, né? Entre a dificuldade da competição, que historicamente sempre tivemos, e nos últimos 20 anos muito mais, né? É uma dificuldade muito grande de se vencer uma Copa, mas o otimismo, né? E a forma como a seleção vai encarar, eu tenho certeza que a gente consegue atuar e performar de igual com qualquer uma dessas seleções. Eu considero que a gente tem aí, pelo menos, umas 10 seleções com chance reais de título.
2: 10 seleções?
3: Eu considero 10 seleções. Se você pegar o ranking da FIFA, inclusive algumas delas, por exemplo, a Colômbia, que para mim é uma seleção que, né, vai jogar aqui também, né, um sul-americano.
2: O que é uma boa notícia para o nosso grandes, continente.
3: Grandes,
2: né?
3: Jogadoras.
2: É uma ótima,
3: claro,
2: notícia.
3: Claro, tem grandes jogadoras. Né? Olha, a Colômbia avançou na última Copa, né, até mais do que a seleção brasileira, fez uma boa Copa em 23. Nas Olimpíadas, a Colômbia é eliminada pela Espanha nos pênaltis, venceu o jogo, estava vencendo por 2-0 a Espanha e sofreu empate, depois teve a eliminação, mas é uma seleção que tem essa condição, né? Mas eu estou colocando assim para vocês verem, não está nem entre as 10 do ranking da FIFA, né? Aí se você colocar o Japão, outras seleções tradicionais como a Suécia, a Alemanha, Estados Unidos, Inglaterra, Espanha, e você vai enumerando, né, seleções que retêm chances reais de título.
4: Arthur, até voltando um pouco em cima do que você falou sobre mudanças, quando você chegou e você quis isso, não só mudanças táticas, mas mudança de mentalidade, eu acho que isso são pontos que descrevem bastante o seu trabalho. Mas ainda em cima dessas mudanças táticas que você falou, e até em cima dessas seleções que estão ali, chegam fortes também para essa Copa, isso tem sido uma tônica do seu trabalho, de enfrentar seleções fortes, né? Mas principalmente escolas diferentes. A gente já viu a seleção brasileira se apresentando de diferentes formas. Ofensivamente, claro, é o seu grande DNA, não só de seleção, mas falando também por suas passagens pelos clubes. Mas falando de parte defensiva, você deu uma entrevista uma vez, onde você disse que a seleção brasileira se defende de uma forma muito única, né? Você tem ali o sistema com 3 jogadoras na linha de defesa, nem sempre jogadoras que são zagueiras, às vezes laterais, mas eu queria que você falasse um pouco sobre esse ponto defensivo da seleção brasileira. Que é esse jeito único da seleção hoje de se defender e visando essa Copa do Mundo diante de seleções que possuem, enfim, propostas de jogos tão distintos, até levando em consideração essas 48 partidas que você já tem à frente da seleção brasileira?
3: Bom, defensivamente, o que a gente faz de muito diferente é uma marcação individual, e isso se dá no campo todo, né? Então, realmente isso no futebol atual, a gente não encontra, né? Equipes marcam individual quando fazem uma marcação mais alta, né? Mas muitas vezes não é individual, você deixa a inferioridade lá na frente para ter uma superioridade na linha de baixo, né? Então, às vezes é um individual com menos um ali na frente, né? A gente iguala, realmente faz uma pressão que é uma pressão mais forte possível dentro do futebol. Mais do que o sistema, né, como você citou, tá ali ter as 3 zagueiras, né, uma linha de 4, enfim, o que se dá a importância na marcação é o comportamento exigido, né? Então, qual o comportamento nós vamos exigir a partir dessa distribuição de jogadores, né? E como é individual, a gente precisa ter muito claro a definição dos duelos, e essa definição de quais duelos, né, a gente vai encaixar e vai acontecer no jogo em relação ao adversário, ela é feita por um plano de jogo que eu defino qual é o melhor posicionamento nosso para que a atleta ataque, a gente seja bem ofensiva e tenha nossas associações ofensivas bem claras para elas, e as jogadoras estejam próximas dessas jogadoras que elas vão marcar logo depois, né, que é uma marcação de encaixe, marcação individual. Por que isso não é muito comum? Porque todos tendem a ter uma superioridade atrás, entendendo, e óbvio, né, que é um pouco mais seguro, né, pela relação numérica, mas eu tendo que para a seleção brasileira uma grande vantagem e uma chance maior da gente vencer os jogos é a gente, quando rouba a bola, ter o adversário também numa situação de um contra um. Nós vamos sempre obrigar o adversário nos contra-ataques a estarem um contra um contra nós, porque nós estamos é um jogo de um para um, né? O nosso modelo de jogo é um modelo que é um modelo de um para um, e aí isso tem, né, diversas referências e muitas táticas individuais também que passamos para jogadoras para elas dominarem esse jogo. Então, é algo que, assim, muito bem estruturado por mim pela comissão técnica, muito bem assimilado pelas jogadoras. A gente, obviamente, quanto mais tempo tiver, mais vantagem vamos ter, e algo que os adversários não estão acostumados, e algo que, sim, deixa a seleção brasileira, no meu ponto de vista, realizando bem, com uma segurança defensiva, e também, o que é muito importante, a gente ter aumentada, né, essas chances de criar oportunidades de gol. Né? Então, se o Brasil antigamente, nessas, como a gente falou agora, nas últimas Copas aí, desde 2007, né, não avança, não faz gol no mata-mata, né, não vinha com essa dificuldade, e que eu acho que não vai de encontro ao talento da jogadora brasileira, a gente precisa soltar um pouco mais, a gente precisa deixar o jogo um pouco mais próximo do que elas são melhores em fazer. Essas mudanças, né, vieram de forma planejada, né, e passada com clareza para as jogadoras, para que a gente tenha essa seleção que a gente não divide, né, esses momentos. Né? Então, só o momento defensivo e isola o momento ofensivo. O jogo ele é fluido, então você precisa ter uma conexão entre esses momentos, e essa conexão sendo, né, muito bem planejada e, obviamente, correndo seus riscos, mas um risco-benefício, né, como eu digo, um risco-benefício favorável à seleção brasileira.
2: Isso é uma assinatura tua? É um resgate que você conseguiu? Resgatar o jogo mais intuitivo? Porque isso é cobrado entre homens e mulheres, quando a gente fala de futebol brasileiro, né? É essa coisa mais intuitiva, preparar a seleção, preparar o time para colocar em prática o jogo mais intuitivo, que muitas vezes surpreende outras escolas. É uma assinatura tua? Você considera isso uma assinatura tua na seleção brasileira?
3: Acho que sim, na seleção brasileira, mas assim, é uma assinatura do futebol brasileiro, né? O que eu estou fazendo é usar essa assinatura, que é, para mim, uma essência do nosso jogo, onde a jogadora e o jogador se sente à vontade. O que aconteceu muitos anos foi a gente querer copiar, né, e colar modelos e conceitos que são importantes. E eu, por exemplo, obviamente que a gente, esses conceitos estão também presentes, né, no nosso jogo, porque o futebol, a partir do momento que começa a se desenvolver, tem coisas muito positivas também taticamente. Mas a gente deixou de aprofundar, né, a parte tática mais coerente com a nossa essência de jogo. Né? E aí, a gente, como não aprofundou, a gente foi buscando essas referências e modelos que talvez nós coletivamente, o Brasil não é tão eficiente como já foi, usando seu talento de uma forma melhor. Então, o que eu fiz não foi só não resgatar isso, mas tentar fazer com que as jogadoras aumentem o seu impacto no jogo. Né? Então, a forma não é só intuitiva. Né? Quando a gente fala da intuição, óbvio que tem a ver com esse talento, com a criatividade. Mas eu digo isso para elas desde o começo, no primeiro dia de reunião com a seleção, eu falei, olha, a gente vai apresentar várias coisas, vamos fazer algo bastante diferente, né, para ter um resultado diferente, e eu quero que vocês joguem sempre de uma forma intencional, porque a intenção tem a ver com a disciplina tática, com o modelo de jogo. Então tudo aquilo é intencional que elas fazem, é sim intuitivo, porque eu quero potencializar esse talento, e também é instintivo, porque nós vamos precisar dessa força, né, da gente jogar com essa entrega, né, de realmente lutar, sobreviver a cada partida para chegar aos nossos objetivos.
4: Arthur, 91 jogadores que você já testou, né? Mês que vem já tem uma nova data FIFA, cerca de 2 a 3 jogos que a gente pode ter aí desses amistosos. A gente já vai começar a ter uma lista mais próxima da lista que a gente vai ver em 2027, até pensando em tudo isso que você precisa trabalhar defensivamente, criativamente e ofensivamente?
3: Sim, a gente tem, né, repetido agora um número maior de jogadoras, mas é claro que como o futebol ele é muito rápido, né, a gente tem acompanhado todos os jogos dentro e fora do país, a performance, tem conversado com comissões técnicas, né, já entendido muito bem, né, o que a gente pretende para algumas jogadoras, então vamos ter, obviamente, algumas jogadoras novidades, isso vai acontecer, outras podem retornar, mas uma base da equipe, ela a partir da convocação anterior dos Estados Unidos, né, já era planejado até a Copa, ela deve se manter, né, mas claro, de acordo também com o merecimento do atleta, naquilo que ela faz nos seus clubes, é algo que eu tenho cobrado um pouco mais atualmente delas, porque eu quero mais, eu quero que as jogadoras que estão aí lutando para ter um resultado histórico numa Copa do Mundo dentro de casa, eu quero mais impacto, né, delas dentro dos seus clubes, mais protagonismo, para que elas cheguem realmente preparadas com esse objetivo, né, de forma coerente, a gente ter uma equipe forte para iniciar a nossa preparação para a Copa.
2: A Marta está caminhando para mais uma Copa? Você tem a vaga Marta definida?
3: Não, vaga há 10 meses da convocação é muito difícil, né? O futebol muda bastante, é muito rápido. É claro que o desejo, Marta, não só eu, né, como ela e todas as jogadoras e todo, eu acredito, o nosso país também, tem, né, esse desejo dela participar da Copa. Esse ano ela tem um ano um pouco mais complicado, por enquanto, né, a gente ainda tem alguns meses aí, bastante tempo até o final da temporada, mas ela, como não fez a pré-temporada, teve algumas dificuldades e não teve tantos minutos, né, e tantos minutos de bem preparada como ela teve nas temporadas anteriores e fez grandes temporadas, né, então não vamos esquecer que a Marta foi decisiva na Copa América, né, então ano passado, não vamos nunca duvidar da genialidade e do poder de decisão da maior jogadora de todos os tempos. O que nós vamos fazer é apoiar ela para que ela tenha essa sequência esse ano, especialmente o primeiro semestre do ano que vem, uma condição para chegar em boa performance para ajudar a seleção brasileira dentro de campo, como ela sempre ajudou, e obviamente dentro de um papel, uma função que vai ser definida também mais próximo, assim que a gente tiver o grupo de jogadores.
2: Eu fiz essa provocação, Arthur, porque é natural, né? Assim, o grande público, ele vai buscar situações no masculino para fazer reflexões também no feminino, né? Então, assim, tivemos na última Copa do Mundo um Messi, que já anunciou que não vai mais usar a camisa da Argentina, fazendo uma última Copa do Mundo que poucos esperavam, né? Ele comandou a seleção até a final da Copa do Mundo. E também a discussão em torno do Neymar houve, né? Poucos esperavam que o Neymar fizesse alguma coisa e isso se confirmou, porque o Neymar não conseguiu desempenhar por questões físicas, né? E aí é normal que agora a gente caminhe para essa discussão a respeito da Marta, porque a Marta é um extraterrestre, né? A Marta é o Pelé, né? Do futebol feminino. A Marta é o Messi do futebol feminino. Ou o Messi é a Marta do futebol masculino. A Marta é um fenômeno, né? E numa Copa no Brasil, lógico que gera expectativa, né? Para o grande público ver a Marta em campo, né?
3: Claro, claro. E é uma expectativa merecida pelo tamanho da Marta, né? O reconhecimento pelo que ela é no futebol e no mundo inteiro, né? Não só dentro do futebol, quando uma esportista atinge o tamanho que a Marta tem, ela, né, ela influencia em várias questões e a gente sabe que a Marta tem esse histórico. O que a gente precisa, né, e claro, eu tô sempre respondendo essa pergunta, ela também, a Marta, é que a gente também, além de falar disso, né, dessa possibilidade, depois, quando, né, se concretizar lá na Copa do Mundo, com ela presente, que também a atenção esteja dividida com todas as outras jogadoras, porque são jogadoras que vão ajudar a nossa seleção, tanto quanto ela, e ela, né, a buscar algo que nem com ela e com outras grandes jogadoras históricas o país conseguiu, né? Então, quem tiver entre as 26, o grau de importância e de relevância que a gente tem que dar para todos esses atletas vai ser muito importante para apoiar a seleção e ter uma atmosfera favorável para todas elas, né?
0: Tá aí a bela entrevista do Carlos Eduardo Éboli com a Thalita Giltse, com o técnico da seleção brasileira feminina, Arthur Elias, já pensando daqui a 10 meses na Copa do Mundo, que vai ser disputada aqui no Brasil, e claro, o Futebol Globo CBN vai acompanhar. Sul-Americana, em bola rolando, já temos 22 do primeiro tempo na Bomboneira, 0 para o Boca Juniors, 0 para o São Paulo, pausa para hidratação. Mais cedo no El Campín, o Vasco empatou com o Santa Fé em 0-0. Jogo da volta terça-feira que vem, 7 da noite em São Januário, assim como também Fluminense e Platense no mesmo horário lá na Argentina, para decidir a vaga à semifinal. 9h53, a gente está colocando um ponto final nessa Central da Bola. Tá bom. Agradecendo demais a sua audiência aqui em mais uma terça-feira de muito futebol na temporada 2026. Com a coordenação e produção do nosso Casimiro, João Aquino. Mesa de efeitos, com ele, o peso de ouro, Jorge Presuntinho. Operadores de externa, Alan Roque, Fernando Roque. E na central técnica, o Yuri Sá. Amanhã a gente está de volta na programação esportiva da Rádio Globo.

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7: 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Estamos de volta aqui na programação da Rádio Globo, a rádio que vibra com você! 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

a programação está aqui na Rádio Globo, a rádio que com certeza vibra com você o ano inteiro, colocando você sempre com os prêmios maneiros. Deu até uma rima, hein? Obrigado pela moral aí. Bom, você que tá na enfermagem aí, valeu. Obrigado você também que é médico de plantão. Ih, rapaz, você aí do setor L, a galerinha da limpeza, dando aquela moral. Continue com a gente, tá? Continue sempre com a gente. Você que tá dodói, melhora, seu papai do céu tá no controle. E eu quero dizer pra você o seguinte, Deus é contigo. Já deu tudo certo. Tá ok?

A parada acontece domingo que vem, hein? 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Vem aí a voz brazuca, a gente se fala. Ah, meu amigo, fica ligado aqui na Rádio Globo, né? Ou então acompanha um planetão aí, @planetalocutor. Tamo junto, meu parceiro!

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1: Aí, meu compadre. Vou falar pra ela agora. Vambora.

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2: Alô, meu povo! O príncipe do rock tá na casa, tá? Vamos cantar junto. Essa vocês já conhecem. Assim, ó, vamos!
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1: Essa aqui tem que estar preparado pra sofrer, hein? Quem sabe solta a voz, canta pra gente assim, ó.

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25: Vamos dar uma olhadinha aqui pra ver se tá tudo bonitinho, se tá tudo ok, se tá tudo calmo. Precisa estar tudo calmo, né? Pelo amor de Deus. Ou não?
26: Oiê.
25: Tudo bem?
26: Bem.
25: Começou? Aí, que bonitinho. Ó, que dia hoje? Quarta-feira. Hoje é quarta, né? Hoje tá um pouquinho melhor. Hoje parou de chover, pelo menos o tempo tá mais ou menos,
26: amém,
25: né? Tá começando a ficar, né? Vamos respirar, porque daqui a pouco já é o final de semana de novo, se é que você me entende.
26: É, é o fim de semana pra gente, férias pra você, né, bonito?
25: Gente, tá tão bonitinho, né? Tá tão bonitinho esse momento. Eu vou te falar que eu tô começando a ficar ansioso. Eu tava calmo até a página 2. Aí agora já começou a dar aquele vucu-vucuzinho, entendeu?
26: Entendi.
25: É um negócio bem bom.
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0: horas são, Vitória?
1: 6 em ponto no Rio de Janeiro.
0: Olha que bonitinho, sejam todos bem-vindos ao som da Rádio Globo, a rádio que vibra com você. A partir de agora tá começando mais uma edição do Acorda Sim. Temos aí, rapaz, música e informação pra você ficar trocando ideia aqui com a gente, batendo aquele papinho, pá, coisa.

0: Sucesso, como diz a minha querida Vicky Rosa Cruz. E aí, bom dia, Flor, tudo bem?
1: Tô bem, e você?
0: Tranquilidade, na paz, graças ao bom Deus. Hoje melhor? Recuperada?
1: Ah, descansei um pouquinho, né? Dormi então, algumas horinhas.
0: Algumas poucas horinhas.
1: É, tomei aquele banho premium.
0: Oh.
1: Que já tava sendo julgada na internet aí, porque eu tava com a maquiagem, entendeu? Tô brincando.
0: Ah, tá, pelo amor de Deus.
1: Não, foi
0: já
1: a minha prima.
0: Me dá o contato.
1: Não,
0: da
1: foi
0: pessoa.
1: Minha prima mesmo. Falou, você ficou 24 horas sem lavar o rosto. Eu falei, meu amor.
0: Você tá pensando que eu tenho a sua vida?
1: Meu amor, eu falei, a maquiagem tá linda, eu tenho outra gravação pra fazer. Por que não aproveitar? Entendeu?
0: Faz o seguinte, meu amor, faz o seguinte. Aí no seu telefone tem certeza que tem um negócio chamado bloco de notas. Aí você chega no bloco de notas e troca essa ideia com ela. Manda pra ela um print. Fala que, meu amor, olha só o que, que eu tenho pra fazer aqui sem rir. Olha o que eu tenho pra fazer aqui sem rir. Vamos falar de coisa séria também? Olha só, 5 praças de pedágio da BR-101 terão reajustes. A gente não tem um minuto de paz. Isso significa que quando a gente for viajar no final de semana, feriado, alguma coisa parecida, o negocinho vai estar um pouquinho mais caro. O Detran RJ autoriza cerca de 120 instrutores autônomos para aulas de direção. 2 mexicanos são presos suspeitos de vender celulares furtados no Rock in Rio. Mentira. Neguinho sai lá da casa do caixa-prego pra vir aqui. Ah, não vai fortalecer, né, meu velho? E a gente vai falar também de oportunidade de emprego. Burger King abre mais de 1000 vagas de emprego em todo o país. Tudo isso e muito mais a partir de agora aqui no Acorda. O trânsito que é sempre importante, né? Pra você que tá colado aqui com a gente. Por quê? Já acorda cedo, já tá na pista cedo, aquele esqueminha que a gente já sabe. Tamo querendo saber onde é que tá, onde é que não tá. O dia eu já sei que tá amanhecendo mais ou menos, né? Tem poucas nuvens ainda, mas já tá todo mundo, de repente, né, dando uma olhadinha num tempinho um pouquinho melhor, porque ontem tava meio lusco-fusco, aquela coisa que a gente não gosta, né não, Vitória?
1: Pois é, ontem tava aquele tempinho bom pra quem consegue dormir um bocadinho e tal, mas já tava todo mundo no corre, porque a segunda-feira foi de feriado, então ontem já foi um dia agitadíssimo.
0: É, rapaz, vou te
1: aí
0: falar.
1: Hoje, não tão, tão friozinho, chuva nem nada e tal, dá aquela fortalecida pra gente continuar o corre da semana.
0: É, eu já tive um baquezinho ontem, eu tava bem cansado, ontem eu não tava querendo nada com a Voz do Brasil, entendeu? Só queria ficar quietinho, mas não deu. Parece que o dia que você tá mais cansado é o dia que aparece mais os correzinhos pra você fazer,
1: né? A gente tava
0: não?
1: conversando sobre isso, né?
0: É
1: ontem,
0: isso.
1: Além aqui da rádio, eu entreguei um trabalho de voz à tarde, fiz uma gravação audiovisual e aí deu tudo certo.
0: Exato. Mas quando você percebeu, já eram 7 da noite. Concorda?
1: É, por aí.
0: É tipo isso que aconteceu. Mas vamos lá, 97.9988, fica à vontade. Se tiver aí, é só apertar o botão, tá tudo certo.
2: Bora,
0: olha ele!
2: Bora. Aí, Fabiano, lembrei de você agora de manhã. Tomei aquele café, falei, sai de seu otário, quentinho.
0: Ah, garoto!
2: Bora falar do câncer.
0: É isso.
2: Aí, sentido arrequei, 5.1. Tá bem parado esse para aqui na boca do túnel aqui, ó. Vai pra puta. Parado. Aquela uva, né, Fabiano? Aquela uva.
0: Coisa linda,
2: aquela
0: né?
2: Aquela uva 5.5. Fabiano, quartou, Fabiano.
0: Graças a Deus, quartou, filho.
2: Bora.
0: Tamo junto, querido. Tamo junto, querido.
2: Bora, Fabiano, você é 10.
0: Obrigado, filho. Querido.
2: Você é 11.
1: Bora.
0: Aí.
2: Você vai longe, menina. Fabiano,
0: é isso.
2: Já tá...
0: Tô cansado.
2: Fabiano ainda fez. Fabiano é quase dono da rádio aí.
0: A sua?
2: Quase dono da rádio.
0: Você esqueceu de me falar isso.
2: É o cara, é a voz. Bola pra dentro, aqui é a JM.
0: Valeu, filhão. Tamo junto, irmão. Tamo junto.
2: Fabiano, Belo, Vicky, Maria. Bora.
1: Cadê a Alice? A Alice tá sumida, né?
0: Tá sumida.
1: Cadê a Alice, ô JM?
0: Cadê a Alice? Depois manda notícia.
3: Bom dia, Vicky.
0: Bom dia, minha
3: flor. Bom dia, Rádio Globo.
0: Bom dia.
3: Eu me deitei e dormi. Acordei, pois o Senhor me sustentou. Uma quarta-feira abençoada para todos nós.
0: Amém.
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0: Ó, que bonitinho, Sueli. Ó, que bonitinho, Sueli. Sueli é um negocinho lindo, né, rapaz? Então, ô, Sueli é um negocinho lindo.
4: Alô, Rádio Globo. Bom dia. Bora. Beleza, tropa? Bom dia, Vicky. Bom dia, Fafá.
0: Bom
4: beleza?
0: Dia, querido.
4: Hoje eu quero agradecer especialmente o dia de hoje.
0: Por quê?
4: Porque hoje eu completo mais uma primavera aí.
0: Ô, querido, parabéns,
4: não é
0: querido.
4: Todo dia a gente faz 4.0 turbo.
0: Opa!
4: Vamos que vamos. Aquele abraço.
0: Tamo junto, parabéns, querido.
4: Miguel Pereira.
0: Tamo junto,
4: pra
0: filho.
4: Pra cima.
0: Pra cima, irmão.
1: Peraí, que tem mais um.
2: Bora.
0: Aí.
2: Bom dia. Acabei esquecendo de avisar vocês aí, ó. Saída do Ceasa Irajá, 5.5.
0: Coisa linda.
2: Uva.
0: Coisa linda. Vem que vem.
2: Miguel Pereira, pra cima.
0: Vamos junto. Bora. 6:05 do Rio de Janeiro. Você que tá ligado aqui no som da Rádio Globo. Atenção. Bora.
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1: Fala, Rosana. Bom dia.
3: Bom dia. Rosana.

0: de Guaratiba, já estou a todo vapor, me preparando para ir trabalhar. E gostaria de deixar um beijão para vocês. Essa hora da manhã, todo mundo já no pique. Bom dia.
1: Com a gente é assim, nada diferente não, Aqui, minha querida, não espere outra coisa da gente. A gente acorda 4 horas da manhã, já não é à toa, entendeu? Se a gente chegar aqui molengo-tengo, não dá. Se você dá uma chegadinha lá, inclusive, no @radio.globo ou no nosso site, radioglobo.com.br, a gente tem prêmio pra você, tá bom?
0: É
1: presentinho,
0: isso.
1: Aliás, presentinho, show de bola. Qual que é a parada?
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1: Muito bem, fique à vontade. Se for até lá, faça uma fotinha bem bonitinha, marca a Rádio Globo, marca nós e tá tudo certo. Se você quiser seguir a gente também, simples e objetivo. Fabiano Melo com dois L's e aquele underline, que é aquele tracinho de baixo, e Vicky Rosa Cruz. Mete bronca lá e tá tudo certo. Começou os trabalhos, Vicky?
2: Meu amigo, desde 5 e pouca.
1: Aí.
2: 6 e 7, bom dia.

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0: Ô, Vitória, e ouvintes da Rádio Globo, atenção, motoristas que utilizam a BR-101 no estado do Rio de Janeiro vão pagar mais caro pelo pedágio a partir da zero hora desta quarta-feira, tá? Tarifa para automóveis, caminhonetes e furgões passa de R$7,50 para R$10,80. Vamos de novo, R$7,50 para R$10,80. Não é nem um lance assim de R$7,50, R$7,60, R$7,70, não. É de R$7 para R$10, entendeu? E aí, isso tudo acontece nas 5 praças administrativas administradas pela Autopista Fluminense. Os novos valores serão cobrados nas praças de Campos dos Goytacazes, Conceição de Macabu, Casimiro de Abreu, Rio Bonito, São Gonçalo, e o trecho concedido possui pouco mais de 322 quilômetros entre a divisa do Rio com o Espírito Santo, a Ponte Rio-Niterói. E, segundo a Agência Nacional dos Transportes Terrestres, a ANTT, a mudança considera a inflação medida pelo IPCA entre maio de 2025 e julho de 2026 e a aplicação do primeiro degrau tarifário previsto na repactuação do contrato de concessão. Ou seja, toda vez que vai mudar o contrato, toda vez que tem um adendo ao contrato, toda vez que tem um aditivo ao contrato, você precisa de reajustar o valor segundo o IPCA. Agora, vamos combinar que é um negocinho bem acentuado, de R$7,50 para R$10,80? Rapaz, eu vou ser sincero, não quero fazer aqui juízo de valor não, Vitória, mas eu vou falar um negócio para você. De R$7 para R$10, irmão, a pista tem que ficar um negócio faraônico, tá entendendo? Aqueles asfaltos assim, bem sinistros.
1: Mas que é tapete.
0: É, exatamente, tem que ser tapete, autoban, paradinha maneira. Porque, velho, de R$7 para R$10, irmão, vamos combinar, não é uma tarefa muito fácil não, tá? Vou botar um negocinho aqui que você vai lembrar, ó. Presta atenção. Olha aí. Eita, né? Na chuva, aquela coisa toda, fazendo...
1: We Lie Am, tava lá cantando, feliz da vida.
0: É, né? Com a seta verde em cima da cabeça.
1: É.
0: Proposital, né? Toda vez
1: é pra enxergar que ele tá ali, são 100 mil pessoas tentando ver um pontinho no palco.
0: Exatamente. Mas é, não tem complexo. Como, né? Não tem como não ver, né? O rapaz, eu vou te falar um negócio. Eu queria 10 minutinhos pra trocar ideia com ele, tá?
1: Com ele aí é?
0: É, seria interessante. É, o cara, eu vou te falar uma coisa, produtor musical de excelente qualidade. É um cara também que é músico da melhor qualidade, produtor musical sinistro. Rapaz, eu vou dizer uma coisa pra você. Esse menino aí, aliás, acho que todos os integrantes, inclusive a menina Ferg não veio, e aí tinha uma integrante nova, não é isso?
1: Sim, sim, tinha uma integrante nova.
0: Achei sensacional.
1: Mas a Ferg já teve no Rock in Rio, na época.
0: Então,
1: o último que eu fui,
0: ela estava.
1: Então, não foi a Pablo que subiu ao palco pra cantar com ela?
0: Isso, positivo.
1: Isso.
0: Olha
1: aí. Porque a Ferg já tá em carreira solo há muito tempo,
0: é,
1: né?
0: É, verdade.
1: Mas seria uma grande celebração para nós.
0: Imagina.
1: Se assim ela estivesse com Black Eyed Peas. Mas tá tudo certo, a menina nova também é ótima. Excelente cantora, bonita, tá, se jogou, cantou Mais Que Nada, pra nossa felicidade. Fez essa homenagem aí a Sérgio Mendes e aí tudo aquilo que reverencia a nossa cultura e a nossa cidade, a gente fica feliz, né?
0: Com certeza. E volto a dizer nesse momento, se você não é do Rio de Janeiro, não fale mal do Rio de Janeiro, tá? Não fala não, porque você não tem esse lugar não. A gente que é daqui, a gente pode, mas você não. Se tiver liberado, fique à vontade.
1: Não, não tá não, amigo. Não tá funcionando aí.
0: Não, deu ruim aí? Tá atualizando? A gente volta pra música? Não tem problema não.
1: Entendeu? Mas você pode participar no site app da Rádio Globo e Upstar pra você, tá?
0: Olha aí, que bonitinho. Tira aquela foto bem legal, marca nós que a gente fica feliz. Falou?

0: Rapaz, cerca de 120 instrutores autônomos estão autorizados a dar aulas práticas de direção no estado do Rio de Janeiro a partir desta terça-feira. Com a mudança, o candidato pode contratar diretamente um profissional credenciado pelo Detran RJ sem a obrigatoriedade de fazer aulas práticas por meio de uma autoescola. Para atuar de forma autônoma, o instrutor precisa estar credenciado pelo Detran RJ e cumprir uma série de requisitos. Os veículos utilizados nas aulas devem cumprir regras de mudança, tá? Essa medida amplia as opções para quem está no processo de obtenção da primeira carteira nacional de habilitação. Isso é muito importante, que esses dias aí eu andei lendo uma matéria, não me recordo a fonte, eu precisava muito da fonte nesse momento. Mas enfim, não precisa fazer baliza, foi isso que eu escutei, Vitória? Não precisa fazer baliza.
1: Ah, eu também já li algo sobre isso.
0: Não, como assim que não precisa fazer baliza?
1: Não é mais obrigatório, pelo que eu tava...
0: Não?
1: É, não só em todas as cidades, mas em algumas.
0: Uhum. Aí não precisa fazer a baliza?
1: Na autoescola, não.
0: Entendi.
1: Na vida real, sim.
0: É... Uhum. Engraçado essa parada. Gente... Essa conta aí, sem me pedir, com todo respeito, essa conta não tá fechando. Você não faz a baliza, você não treina. Tudo que você treina, você aperfeiçoa e dali você se torna profissional, você se torna, né, capacitado a. Agora, você não faz a baliza, mas na vida real você precisa fazer a baliza. E aí, como é que faz, Vitória? Aí você vai esbarrar no carro do amiguinho, você vai trepar o seu carro na calçada. E aí, como é que faz essas paradas? Gente, eu não tô entendendo essa parada aí de não poder fazer a baliza, não precisar fazer a baliza.
1: É aquela música do Thiaguinho, né? A gente não vai errar, mas se a gente errar, a gente foi feliz tentando acertar. O problema é o custo desse acerto. Entendeu?
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0: Eu vou ser sincero pra você, cara. É um negócio muito louco, né, cara? Cada dia é um 7-1 diferente. É um negócio muito louco. Qual é, Léo Vieira? Bom dia, meu querido. Você tá bom, meu querido?
3: Bom dia, Fafá. Bom dia pra você, bom dia pra Vicky, pra todo mundo ligado no Acorda aí da Rádio Globo. Cada dia é um 7-1 diferente, né?
0: É, rapaz. Você não precisa fazer baliza, não. Não precisa treinar a baliza, não. Não precisa treinar
3: a
0: baliza.
3: Daqui a pouco o cara vai chegar lá e vai falar assim: olha, eu jogo aquele Gran Turismo há 12 anos.
0: Isso, tá, exatamente. Estou habilitado.
3: Eu tenho 10 anos de Need for Speed.
0: Isso, GTA. Olha aí, GTA. GTA também é muito bom. É muito bom. Mas me conta aí, como é que tá o trânsito no Rio?
3: Vamos nessa, Fafá. Tô de olho na movimentação do trânsito para quem tá circulando pela zona norte da cidade. Olha só, muita atenção. Pela Dom Helder Câmara, tem um acidente envolvendo carro e moto que estão ocupando uma faixa da via ali no trecho do Caxambi, na altura da rua Caxambi, ali para quem segue em direção ao viaduto de Del Castilho, também no caminho para Benfica. O trânsito está intenso por lá. Para quem segue em direção à Cascadura, observa o bom panorama. Para quem está pelas vias expressas, Avenida Brasil, em direção ao centro da cidade, já observa lentidão entre Irajá e a chegada ali a Paradas Lucas, entre a Penha e o trecho do Caju, o motorista já encontrando retenções. Para quem está pelo trecho da linha vermelha, observa dificuldades ali entre a saída de Caxias e o Parque das Missões, e a partir da passagem pelo Fundão até o Caju, o motorista encontrando trânsito de intenso alento. Para quem está pela Zona Norte, ali Avenida Rei Pelé, o trânsito intenso na passagem pelo estádio do Maracanã na chegada a Teixeira Soares, ainda dá para ganhar um tempinho circulando por lá. Tô de olho também na movimentação para quem segue em direção à Zona Sul. No Rebouças tem um carro enguiçado ali na primeira galeria em direção à Lagoa, isso causando já impactos no elevado da Paulo de Fronteira, elevado Rufino Pizarro. Para você que está saindo da Zona Norte em direção à Zona Sul, 31 de março, túnel Santa Bárbara, lisinho, sem problemas, até a chegada Laranjeira, Leroy Merlin, tudo para construir, reformar e decorar num só lugar. Já já tô de volta com outro panorama do trânsito pra falar do meu querido.
0: Faladíssimo, meu querido, tamo junto.
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0: Dois homens de nacionalidade mexicana foram presos em flagrante, suspeitos de comercializar celulares furtados durante o Rock in Rio. A dupla foi localizada em um hotel na região central do Rio de Janeiro e a ação foi realizada por agentes da Delegacia de Repressão aos Crimes contra a Propriedade Imaterial. No local, os policiais recuperaram 6 celulares que, segundo investigações, haviam sido furtados durante o festival. Polícia Civil informou que parte dos aparelhos já havia entrado ali no circuito, né? Mas não era no circuito do Rock in Rio, não. Era um circuito clandestino de receptação. E alguns celulares foram comercializados anteriormente na região da Uruguaiana, no centro do Rio. Ah, então quer dizer que é lá que, de repente, seu celular tá? Sabia não, Vitória? Olha isso. Então quer dizer, os malandros foram lá, roubaram os caras no Rock in Rio, pá, e aí trouxeram os celulares pra cá, pra Uruguaiana, pra tentar passar. Foi isso? Olha só. Eu não sabia desse detalhe, cara. Isso pra mim é uma novidade. Bom, as investigações continuam para identificar outros possíveis envolvidos no esquema de receptação. Eu juro pra você, ô Vitória, eu não sabia que era na Uruguaiana que de repente o celular ia estar.
1: É?
0: Sinceramente, é, com todo respeito. Não sabia, isso pra mim é uma novidade nova. Como, lembra desse meme? Novidade nova. É isso.
1: É uma informação de última hora.
0: Uma informação de última perna, entendeu? Eu não sabia desse detalhe, mas tá tudo certo. A gente aqui torce pra que tudo, né, dê certo, as pessoas encontrem seus celulares, ou se tiver seguro, vai lá e já pega um celular novo, tá tudo certo. Vamos lá no 97.9988 falar de trânsito, que é mais legal.
1: Bora.
0: Agora.
2: Bom dia, Vicky Maria, bom dia.
0: Olha aí, Bolão. Bom.
2: Excelente quarta-feira.
1: Estamos juntos.
2: O Flusão tá aí, ó.
0: O Flusão tá na área.
2: Bolão, Paraíba do Sul, meu filho.
0: Tamo pra junto, meu sempre. Filho. Sempre, meu filho.
3: Bom dia, Fabiano.
1: Bom dia, bom dia.
3: Bom dia, Vicky. Bom dia, Gabi. Raul Malvadão tá na pista.
0: Que 255. Botou o dedo no... Botou o dedo no alto-falante.
3: Ah. Maravilha. Rua da Laranjeira. Outra maravilha. Quem bota a fogo, eu tô na pista.
1: Aí.
3: Alô, William. VTR H205. Para de fazer muamba.
1: Chamou na chincha. Esqueça tudo.
2: Bom dia, Vic. Bom dia, Fafá.
0: Aí.
2: Tô feliz da vida, gente. Amanhã eu vou contar pra vocês aí, vou revelar o segredo da felicidade. Bom dia pra todos aí da 98. Bom dia pros meus amigos da Santa Antônia. Hoje na certa do Bilac, um beijo, minha linda. Já que linda. Bom dia, meu amor. Ô, papai, aqui o cachê por enquanto tá bem.
0: Tá tudo certo, né?
2: O trânsito tá bom.
1: Mas daqui a pouco acontece o quê?
0: 10 de 10.
2: Daqui a pouco aqui na Praça do Pacificador fica aquela benção. Mas dá bom assim, tem que ser assim, senão como é que fica, né?
0: Cara,
2: bom dia pra todos
0: ouvintes,
2: aí,
0: cara,
2: todos ouvintes, todo
0: ouvintes,
2: mundo aí, vai.
0: Mano.
2: Ô, Fafá.
0: Oi, irmão.
2: Ô, Vic, você tá bom, amigo?
1: Você
2: tá bom?
1: Bem.
2: Fafá.
0: Tá bom, Tetel?
2: Um beijo pra todos aí.
0: Abraço,
2: querido. Jaquelinda, um beijo.
0: Opa.
2: Tchau, meu amor.
0: Tchau,
4: bom dia,
0: Guarda
4: Rio Luiz, do Tricolor, feliz.
1: O pescador, professor, nadador.
0: Olha aí.
4: Aqui na ilha de Guaratiba, Barra de Guaratiba, tudo 5.5.
0: Graças
4: em breve, você sabe que ali no túnel, em bola, indo
0: tá
4: pro recreio.
0: Né?
4: Mas
0: tá, ruim,
4: tá tudo 5.5.
0: Amém, querido. Tamo
5: gente, bom okay, dia.
1: Que
5: dia maravilhoso.
0: Você tá bom?
5: Salsinho gostoso, gelado, olha, mas gostoso.
0: Geladinho.
5: Como é que vocês estão? Vocês estão bom?
0: Nós estamos bom.
5: Indo para Santa Cruz, pegando olha. Aqui pela João Vicente, João Ribeiro, João Tudo, linha do trem. Tá bom, hoje tá bom.
0: Tá gostoso.
5: Trânsito bem tranquilo, os carros fluem bem tranquilão. E pelo GPS, a Brasil parece sentido Zona Oeste, que está 5.5, como gostam de dizer. Mas tá tudo maravilhoso.
0: Amém,
5: graças
0: querido.
5: A
0: saudades
5: Deus.
0: Do amigo, saudades do amigo.
5: Bom
0: saudades
5: dia,
0: do amigo.
5: Pessoal.
0: Saudades do amigo.
1: Fiquei na dúvida hoje se era o Elton John ou o Milton Cunha.
0: É, verdade.
1: Eles se parecem muito, né?
0: Aliás, o Milton Cunha, ele teve um acesso quando viu o Elton John, né, menina? Um negócio muito
1: tá
0: louco.
1: Vendo?
0: Olha aí, é fã.
1: Separados por um Rocketman.
0: Não é?

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1: Só, senhores, o Burger King está com mais de 1000 vagas de emprego abertas em diferentes regiões do país. As oportunidades são destinadas a profissionais de diversos perfis e níveis de experiência. Há vagas para atuação nas operações dos restaurantes, atendimento ao cliente, gerência, coordenação e outras funções também. Os requisitos, salários e benefícios variam de acordo com o cargo e a localidade. Dependendo da oportunidade, podem ser oferecidos benefícios como vale-transporte, assistência médica e odontológica também. As vagas estão disponíveis na plataforma de empregos Catu. Para participar, o candidato deve cadastrar ou atualizar o currículo e utilizar filtros de localização e área de atuação para encontrar as oportunidades disponíveis. As inscrições podem ser feitas pela página de vagas do Burger King na Catu. Ok, senhoras e senhores? Muito bem, Vitorinha. Temos aqui que dar um resultado de promoção. Temos um serviço aí?
2: Yes, baby.
1: Então fique à vontade.
2: Lucimar Meirelles dos Santos Pereira. Final do telefone 0591. Tá levando par de convites para Youpstar.
1: Muito bem. Tem que mandar uma mensagenzinha aqui, 97099988, trocar aquela ideiazinha. Vamos botar você na fita e tá tudo certo. Se tiver alguma coisa aí pra finalizar, fica à vontade. Temos tempo aqui, tá tudo bem. Não? Melhor não, né? Daqui a pouquinho tem o horário eleitoral gratuito. E aí, você vai participar no ar logo em seguida. Já vou avisando que o programa de hoje está maravilhoso, lógico, muito bem redigido pelo nosso querido Léo Macaxeiro, menino quebra-cabeça todo santo dia pra trazer um negocinho legal pra gente. E já vou avisar que setembro chegou trazendo frio pro Rio de Janeiro, tá? Nos últimos 11 anos a cidade não registrava temperaturas tão baixas como neste mês. E a gente quer saber qual é a melhor programação pra um dia gelado. Que isso, Macaxeiro? Aí você aguça o pensamento das pessoas, entendeu? Qual é a melhor programação para um dia gelado? É o tema de hoje do Noar. Você já pode entrar aí no @radio.globo, trocar aquela ideia, comenta lá na foto, tudo bonitinho. Já começa a mandar mensagem pra gente. Logo em seguida, depois da propaganda eleitoral gratuita, a gente vai falar melhor a respeito desse tema aí. Certo, Vitorinha? Vamos ali, já volto certinho, coisinha rápida.
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20: Muito bem, crianças, deixa eu dar uma olhadinha aqui pra ver se tá tudo ok. Vicky, tá tudo bem aí? Tá tudo certo?
21: Sempre.
20: Macaxeiro, tudo certo? Bom dia! Ah. E aí, esse friozinho aí, hein? Esse friozinho tá que tá, não tá? Tá gostosinho, não tá? O que que a gente faz de bom no frio, hein? A melhor programação pra um dia gelado. O que que você acha, Macaxeiro?
22: Dorme, né?
20: Dorme,
22: né? Eu só dorme.
20: Você, Vicky, qual é a melhor programação pra um dia gelado?
21: Trabalha, né?
20: Trabalha, né?
21: É, trabalha.
20: É, né?
22: Ah, mas aí vale pro dia quente também, né?
20: É, né?
22: Enfim, né? É. Trabalhar, a gente tem que trabalhar.
20: O dia gelado, a gente come mais, né?
22: Come bem, né? Então, come bem,
20: come,
22: né?
20: Come gostoso. Inclusive, tô precisando tomar um café pra deixar de ser otário. Vamos fazer isso aí rapidinho? Vamos aproveitar a oportunidade? Vamos aproveitar a
22: Bora
20: oportunidade.
22: Bora que tá na hora.
20: Começou no ar.
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2: 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Do Centro de Operações da Prefeitura, ele, Leozinho Vieira, meu querido.
3: Fala comigo, Fafá. Tô de olho na movimentação do trânsito para quem tá circulando pela zona oeste, zona sudoeste da cidade. Olha só, para você que tá saindo ali de Bangu em direção à zona norte, trânsito já pesado na Avenida Brasil, ali a partir da Vila Kennedy até a chegada Magalhães Passos no acesso Transolímpica. Quem tá optando ali pela estrada da Água Branca, chegada à estrada São Pedro de Alcântara, vai fazer uma boa escolha. Para quem circula ali por Senador Camará, tem interdição ali por conta de barricadas ali na estrada do Taquaral. Tem pelo menos 5 linhas de ônibus que estão com o trajeto desviado. Para você que circula pela região, fique em casa, não bota a cara não, que o negócio está complicado. Para quem está pela Avenida de Santa Cruz em direção ao Sulacap, o trânsito é mais lento a partir da altura ali da Rua do Imperador até a chegada ao trecho onde estão operando uma mão dupla por conta de obras ali na Bernardo de Vasconcelos, na pista contrária ali na chegada à Praça do Canhão e também no acesso ao viaduto de Realengo, para quem está seguindo em direção ao trecho de Bangu. Eu falei da zona oeste, agora de olho na zona sudoeste, para quem está pela região da Taquara e Cidade de Deus, trânsito bem parado para quem está pela Edgar Werneck e Estrada Marechal Miguel Salazar Mendes de Moraes, ali na saída da Taquara, dê preferência para a Estrada dos Bandeirantes, Estrada Rui Pavuna e Avenida Imperatriz Leopoldina, na chegada à Avenida Engenheiro Carlos Carvalho e no acesso à Barra Olímpica e à Barra da Tijuca, através da Ayrton Senna, é uma melhor opção. Trânsito bem pesado ali na circulação pela Cidade de Deus. 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Já já eu tô de volta com outro panorama do trânsito. Tá falado, meu querido.
2: Faladíssimo, meu querido. Faladíssimo. Macaxeiro.
4: Oi.
2: Vamos à nossa notícia bizarra de hoje.
4: Oi, oi, oi. Seguinte, meu parceiro, você se dá bem com a sua família?
2: Com certeza.
4: É, né?
2: É. E a página 2 tá tudo fluindo.
4: Tá tudo bem, né?
2: É, até onde eu sei tá tudo certo.
4: Vou contar um caso de Belo Horizonte, beleza? Uma mulher de 40 anos foi presa em flagrante pela polícia. Após, de acordo com as investigações, forjar o próprio sequestro.
2: Eita!
4: Isso é um detalhe. O mais importante é o seguinte... Ela exigia 14 mil reais de familiares para ser libertado. Olha que coisa.
2: Opa,
4: de acordo 14. Com a polícia, tudo começou quando o marido e as irmãs dela procuraram a polícia após receberem mensagens de supostos sequestradores. Após a investigação, a polícia encontrou a mulher sozinha em um hotel.
2: Você vê, rapaz, até pra fazer o negócio não sai direito. Eu ia falar aqui uma besteira sem tamanho, mas o horário não me permite, né? Até pra fazer besteira, as pessoas são amadoras, né, cara?
4: O detalhe é o seguinte, né, Fabiano? Ela finge que foi sequestrada e aí pede dinheiro pro marido e pras irmãs. Olha que momento.
2: Entendi. Isso é crime, né?
4: É.
2: É crime, né?
4: Não à toa, ela foi presa, né?
2: Ela foi presa, né?
4: Foi presa, pois é.
2: Você sabe o que ia acontecer se fosse comigo? Alguém liga pra falar assim, olha só, Fabiano foi sequestrado. Leve pra você.

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0: Mas eu vou falar uma coisa pra você que tá ligado aqui no som da Rádio Globo. A vida só começa depois de um café pra deixar de ser otário. Meu irmão, eu vou te falar, a vida melhora depois de um café. Acabei de tomar um cafezinho agora com meus amigos, aquela coisa toda. Vocês estão bem agora, né? Tá tudo tranquilo.
1: Ah, bem melhor, né?
0: Acordaram, né?
1: Bem mais tranquilo agora.
0: Exatamente.
1: Nosso pediu horário... o pessoal pra ficar mais tranquilo na fila do mercado, né? O pessoal tá tenso, irmão, aí, tem irmão, dá uma respirada,
0: não, tem que contar,
1: né?
0: Uma fofoca pra vocês aqui, tem que contar uma fofoca pra vocês aqui, ó. Presta atenção, ouvinte, ó, tem que contar uma fofoca pra vocês aqui, ó.
2: Vovô só sabe contar fofoca de fila de mercado,
1: tá
2: impressionante,
0: irmão,
2: cara.
0: Irmão,
2: falou em fila de mercado, falou em vovô.
0: Irmão, é entretenimento, é um negócio muito legal. Eu fui aqui no mercado, aqui do lado da rádio, pra pegar um pãozinho pra gente tomar um café, coisa e tal, e aí...
1: Tava rolando estresse ali,
0: o mercado também não ajuda a ajudar, né, bicho? Eu vou te falar, 7 horas da manhã. Exato. Irmão, na hora que tá todo mundo no corre, aquela coisa toda, todo mundo querendo trabalhar, pegar o pãozinho, coisa e tal, só, é só isso, é comprar o pão e meter o pé. Irmão, o nego bota um caixa. E lá naquele outro individual, que você mesmo paga as tuas paradas e tal, não tava funcionando.
1: Opa.
0: Nada. Só tinha uma pessoa no caixa e a outra tentando administrar um problema que não dava pra administrar. O que aconteceu? O povo começou a pular um por cima do outro, começaram a falar, dedo na cara, e toma aqui, toma ali, não sei o que, lá. Irmão, eu vou te falar, essa hora da manhã, não era nem 7:30 da manhã.
1: RJ, né, papai?
0: Não tem ninguém diferente, né, cara? Ai, cara, é um negócio muito legal. Mas vamos voltar aqui ao tema que interessa hoje, o programa tá interessante. O que tem hoje no áudio mais criativo mesmo, Vitória? Por gentileza, com todo
2: áudio
0: respeito.
2: Áudio mais criativo, voucher da Boleria da Vó, válido para qualquer unidade, Niterói, São Gonçalo, Copacabana e centro do Rio.
0: Já poderia ter entrado aqui no nosso café, né?
1: Rapaz, só tô pensando nisso.
0: Coisa linda. Mas vem,
2: cara,
0: cá.
2: Um bolinho agora seria tudo.
0: Sensacional, ia fechar com chave de ouro o nosso café. Acho que ainda tem potencial pra gente comer esse bolinho aí, tá? Tem esse potencial. Qual que é a melhor programação pra um dia gelado? Me conta aí, 97.9988.
2: Porra! Aí, ó.
0: Tá jogando bom certo dia, ou tá galera. Jogando errado? Pera aí, só um minutinho com todo respeito. Tá jogando certo ou tá jogando errado comendo um bolinho essa hora da manhã?
2: Ah, certíssimo.
0: Ah, velho, aquele
2: com
0: de cenoura.
2: Com calda de chocolate. Exato. Ou sem macaxeira?
1: Com calda
0: de chocolate.
2: Com bastante calda. A galera que gosta bastante sem calda. Calda.
0: Não, é, sem, né? Calda não.
1: Bastante calda, inclusive.
0: Exatamente. Tudo com calda é melhor, né?
1: Porra.
0: Opa.
1: Nem se compara.
0: Opa. Aperta o play aí, por gentileza.
3: Bom dia, galera. Num dia gelado, a melhor coisa que se tem a fazer é ficar debaixo da coberta.
0: Aí.
3: Quentinha.
0: Aí.
3: Assistindo um bom filme, uma boa série. Ouvindo a Rádio Globo.
0: Oh.
3: Também, de repente, tomando um caldo.
0: Aí.
3: Um chocolate quente.
0: Aí.
3: Agora esse papo aí de que, dá pra fazer um love. Dá não, dá pra brincar.
0: Não dá.
3: Dá pra brincar, porque existe duas coisas. Mulher tem dobradiça. O homem tem aquela coisa que tem que ser levada. Então não adianta meter essa, porque o elevador não vai até a cobertura. Beijos, Cleusa Cajueira.
4: Bom dia, meus amores.
0: Bom dia.
4: Um dia gelado. É bom pra ficar na cama, tomando uma sopinha, um chocolate quente.
0: Olha aí.
4: Enroladinho no edredom.
0: Aí.
4: Assistindo um filme.
0: É isso.
4: O boys, mas pra namorar, aquelas coisinhas não tá, não.
0: Não dá?
4: E comigo não rola, não. O negócio é só ficar deitadinha mesmo.
0: Gente.
4: Um beijo,
2: Zana
4: de Guaratiba. Amo
2: caramba,
4: vocês.
0: Eu não tô entendendo esse pessoal, não, gente. Eu sinceramente não tô entendendo esse pessoal, não.
2: Eu
0: então,
2: também
0: por
2: não.
0: Que existem os lugares frios, por exemplo? Não é verdade?
2: Ó, vou falar. Tava frio lá no Rock in Rio, viu um monte de gente chovendo e tal. E o pessoal tava lá dançando juntinho, agarradinho, beijinho, coisa e tal. Ué, deixa chover, deixa tá frio.
0: Aí aquece o elevador.
2: É.
0: Aí, viu? Não é? É isso que eu falo, rapaz. E não entendi.
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Vamos liberar aqui o prêmiozinho das 8, por gentileza, com todo o respeito. Tem um presentezinho gostoso pra gente botar pra jogo aí? Tem. Você vai no 97.9988 a partir de agora, bota lá o seu cadastro. Vitória vai resolver essa parada agora, ó. Quer ver, ó?

0: Isso.
1: Queria que o Macaxeira ouvisse isso, por favor, porque no Trends Rádio Globo, esses dias, a gente tava falando sobre a Semana do Cinema, que aí, enfim, tem cinema preço promocional do Brasil inteiro, isso aconteceu na semana passada. Aí Fabiano Melo foi falar como ele gosta de ir ao cinema. Você pode, por gentileza, falar como é que é o seu consumo dentro da sala de cinema?
0: Olha só, primeiro de tudo, o Trends Rádio Globo é um podcast muito maneiro que Vitória Rosa Cruz e eu fazemos todos os dias aqui para os nossos caros ouvintes, ok? Então acesse a sua plataforma aí, dá uma olhadinha lá no nosso podcast, podcast muito bacana, a gente faz com muito carinho. A respeito da Semana do Cinema, é interessante por causa do seguinte, tem lá aquelas pipoca maravilhosa, né, aquele negócio gostoso, cheio de manteiga. Pipoca.
2: Ah, tá.
0: Pipoca maravilhosa, aquele negócio cheio de manteiga, bom pra caramba. E o que acontece? Uma dicasinha que eu dei foi o seguinte, na sexta-feira ali, quando você tiver um negocinho mais pra frente e tal, leva uma garrafinha de vodka na mochila.
2: Garrafinha de vodka pro cinema?
1: Pro cinema. Tá me entendendo? Você tá me entendendo?
0: É, lógico. Aí o que acontece?
2: Tem lógico.
0: Aquele... Isso. Aí tem aquele...
2: Essa eu tô errado, então.
0: Não. Olha aqui. Tem aquele baldezinho, sabe qual é? Aquele de 500ml, 700ml, sei lá.
2: Sim.
0: Então, pede pra não colocar muito gelo.
2: Aham.
0: Bota lá Sprite.
2: Sprite.
0: Sprite. E aí você coloca a vodka. Entendeu? Meio a meio, tá ligado?
2: Meio a meio.
0: Meio a meio, tá ligado? E vai. Irmão, no meio do filme já tá num flow maravilhoso. Coisa linda.
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0: Opa, olha ele aí de volta. Meu querido Léo Vieira, meu garoto.
4: Eu gostei dessa dica
0: aí. Aí.
2: Léo Vieira.
1: Ele
2: arrasou.
4: Eu acho, inclusive, que pra filme 3D, que você coloca aquele óculos.
0: Isso. É isso.
4: Eu acho tão barato.
0: Hein? É isso. É, eu tô falando pra você, rapaz. Cola comigo que você se dá bem. Cola comigo que você se dá bem, irmão. Vai por mim.
4: Eu tô arrependido, porque, por exemplo, isso aí seria bom pra ver aquele filme Alice no País das Maravilhas.
0: Positivo. Aí. É e aí certo. Você...
4: Com todo respeito, você entra no buraco ali do...
0: Opa, lá
4: do
0: ele.
4: E aí você...
0: Como é que é?
4: Vai no... você vai no... Vai pra um caminho diferente.
0: Calma, legal. Vai no trânsito. Vai no
4: trânsito. Vai pro trânsito. Tô de olho na movimentação do trânsito. Pra quem tá circulando pela Avenida Brasil, olha só, tem um acidente envolvendo carro e moto ali em Coelho Neto, pista central em direção ao centro com faixa ocupada e o motorista vai encontrando dificuldade. Agora eu tô de olho na movimentação para quem está circulando pela zona sul da cidade, motorista vai ter que ter atenção, tem algumas obras rolando ali no trecho da zona sul, quem está pela região de Laranjeiras, ali a rua das Laranjeiras, está com faixa ocupada por conta de obras ali bem na altura da General Glicério e o trânsito está bem impactado por lá. Para quem está saindo do Arco do Machado, motorista já vai perdendo tempo e isso está afetando a saída ali do túnel Santa Bárbara, também a ligação entre Cosme Velho e Laranjeiras também bem prejudicada. Para quem está ainda pela zona sul, tem problemas da rua São Clemente, por conta de obras ali na altura da Igreja de Santo Inácio, o motorista vai encontrando problemas ali na chegada ao trecho do Maitá. Para quem tá saindo de Botafogo em direção ao Maitá, também tem dificuldades na Professora Álvaro Rodrigues e Mena Barreto, o negócio é ter paciência. Para quem tá circulando na ligação entre Centro e Zona Sul, Aterro do Flamengo é a melhor opção por lá, tá lisinho, sem problemas. 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Já eu tô de volta com outro panorama do trânsito, mas se beber, vá ao cinema, mas não dirija.
0: Valeu, meu parceiro.
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0: que tá tia.
1: Confesso que eu tô doido pra saber como é que o povo anda aí, rapaz. Como é que o povo tá se comportando aí. Porque eu vou te falar um negócio, esse negócio do frio aí tá dando o que falar. Por causa de que tá dando o que falar? O povo tá jogando meio errado aí, né? Tô errado, Maca?
2: Tá certíssimo,
1: meu parceiro. O povo tá falando aí que não dá pra fazer as paradas no frio.
2: Fabiano, aí fica difícil, né?
1: É, pra que tu vai pra serra? Por que tu mora em Petrópolis? Não, por que tu mora em Friburgo?
2: Você imagina quem mora em regiões muito frias. Não faz nada.
1: Entenda. Aí eu
2: fica debaixo da coberta, dormindo?
1: Eu quero saber a quantidade de habitantes que nós temos nesses lugares, então.
2: É, exatamente.
1: Não é verdade? Exatamente. Então, tá aí.
2: O povo tá jogando errado, amigo.
1: Vitória, o povo tá jogando errado, Vitória.
3: Claro que tá jogando errado, gente. Mas olha só, mas aí o frio é desculpa pra tudo. O frio é desculpa pra não sair, porque tá frio. Ah, não vou tomar um chope. O chope é gelado, vai estar frio na rua pra ficar na rua. Ah, mas aí, pra você, né, ficar juntinho ali com a pessoa e tal. Ah, mas se você botar a roupinha, digamos assim, mais pra frente. E uma cobertinha. Ah, tô com frio. Ah, gente, mas aí tudo vai ser desculpa.
2: Ô, Vitória, olha só, tem gente que deixa de tomar banho por causa do frio.
3: Ah, não tem como. Não tem como, não.
2: Tem gente que deixa de tomar banho.
3: Eu já falei pra vocês que eu tô sem gás aí há uns dias, né? Porque é o negócio da vistoria do gás aí.
2: Opa.
3: Cara,
1: essa história
3: a gente deu um jeito de colocar um chuveiro num outro banheirinho que eu tinha lá nos fundos. Tirei o cesto de roupa suja.
1: Uhum.
3: E estou tomando banho lá.
1: Tá, pelo menos tá quente, né?
3: Quente, é isso.
2: Aí, aí.
3: Porque frio, 4 da manhã, ia ser um pouquinho complicado. Mas sem banho nunca.
2: É, pô, tem como já sentar uma banho,
1: gente. Não dá. Perto play, vamos saber o que o povo tá falando. 971-9988, manda lá.
4: Bom dia, meus amores.
1: Bom dia.
4: Cara, melhor coisa é a pipoca.
1: Aí.
4: Aquela sériezinha, gostosinha.
1: Aí.
4: O lovezinho do lado.
1: Aí.
4: A televisão assistindo a gente.
1: Aê.
4: Não é a gente que vai assistir a televisão, não.
1: Entendi.
4: E um negocinho pra degustar.
3: Aí, né? Sim.
4: E aquele vucu-vucuzinho durante o dia, vamos, durante o friozinho. Ninguém soa, que maravilha.
1: Anota aí, anota.
4: Isso
1: aqui
4: é bom.
1: Anota.
5: Bom dia, Rádio Globo.
1: Bom dia.
5: Fabiano Melo.
1: Bom, meu amor.
5: Macaxeiro, cada dia mais lindo.
1: E aí, meu amor?
5: Zique, Gabi, sempre maravilhosas.
3: A gente nasceu
5: sobre
3: assim.
5: O tema de hoje,
3: confia.
5: Nada melhor que um caldo verde.
1: Opa!
5: Uma boa portuguesa.
1: Oh.
5: A minha especialidade é um caldo verde.
1: Caldo verde.
5: Embaixo do edredom.
1: Embaixo do edredom.
5: Assistindo uma série coreana que eu estou.
1: Coreana?
5: Assim, apaixonada, além das turcas.
1: Esse série é o turca.
5: É o momento perfeito.
1: Entendi.
5: Beijo, Rádio Globo.
3: Aí, Dani.
1: Beijo, meu amor.
2: Tamo junto.
1: Jogando certo.
6: Bom dia, soldado.
3: Com pijama
6: bom
3: do
6: dia,
3: Vasco.
6: Cacá. Bom dia, Gabi. Bom dia, Vicky. Bom dia, Fabiano Melo, general. Tudo de novo. Raul Malvadão.
1: Colega,
6: o motorista tá na pista. Rapaz, dia gelado.
1: É.
6: Dá pra se fazer muita coisa, hein?
1: Tipo o quê?
6: Dá pra jogar o elevador lá em cima também.
1: Aí.
6: Mas Raul Malvadão vai fazer aquele bolinho de chuva.
1: Aí.
6: Aquele cafezinho quentinho.
3: Nossa senhora.
6: Debaixo do lençol, o elevador sobe.
1: Jogando certo, né? Já começou certo.
3: Quase 30 anos de casamento. O cara assim, ó.
1: Olha
7: aí. Como ontem, melhor coisa foi o quê? Uma canjiquinha com uma linguiçinha, um bacon, uma costelinha.
1: Meu pai.
7: Isso, escutando Rádio Globo. Não tem coisa melhor.
1: Olha aí, tá vendo? Tá vendo? É isso. A gente já vai começar a jogar certo hoje, né? Porque teoricamente tem um almoço marcado aí. E aí a gente vai degustar um negócio aí pra ver se o que acontece. De repente, né? Quem sabe? Já é uma opção boa pra fazer. Se você não estiver fazendo nada, Vitória, por gentileza, vamos almoçar com a gente.
3: Se você não estiver fazendo o quê?
1: Nada.
3: Qual foi a última vez que eu fiz? Nada. Google pesquisar.
1: Não sei.

0: meu pai.
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0: Muito bem, senhoras e senhores, vamos começar a falar dele?
3: Fluminense.
0: Olha aí o Flusão abrindo vantagem na Libertadores, hein, Macaxeiro?
4: Exatamente, Flusão venceu o Platense ontem, quartas de final da Copa Libertadores da América no Maracanã, 2-0, gols de Nonato e do Hulk, resultado que dá boa vantagem ao time brasileiro para avançar às semifinais. O Fluminense é muito mais time, né, Fabiano? Tinha tudo ontem para começar com o pé direito a disputa das quartas de final e conseguiu. Bom trabalho do Marcão, que assumiu o Fluminense no lugar do Zubeldía e vem muito bem, o Fluminense vem jogando bem. O resultado poderia ter sido até maior, o Fluminense teve várias oportunidades de gol, poderia ter goleado o Platense, não conseguiu, porém, 2-0 é um resultado confortável. Já prevejo o Fluminense nas semifinais da Libertadores nesse ano, meu parceiro.
0: Aí, Vitória, já vai preparando aí um dinheiro pra você ter que, né, ver o Fluminense na final da Libertadores, de repente, coisa e tal.
5: Vai dar tudo certo.
0: Você acha?
5: Claro.
0: Com certeza?
5: Aham. Uhum.
0: Vai estar lá?
5: Aí eu vou trabalhar.
0: Vai pra cima deles, Fusão? É isso?
5: É. Time de guerreiros.
0: Vasco da Gama no empate pela Sul-Americana.
4: Contra o Santa Fé. 0-0 na altitude de Bogotá. Léo Jardim muito bem na partida, fazendo milagres, ajudando o Vasco da Gama.
0: Amém. Amém.
4: O mais importante desse 0-0 é que a decisão será em São Januário, na Olha próxima aí. Terça-feira, 7h da noite. E aí, uma das duas equipes vai ficar com a vaga nas semifinais. O adversário será São Paulo ou Boca Juniors. Beleza?
0: Você vai? Eu não vou, não.
4: Não vai, não, Fabiano?
0: Vou, não. Vou,
4: cara,
0: não.
4: É melhor não ir, Fabiano.
0: Engraçado, né?
4: O maior pé frio da história do Vasco da Gama.
0: Exatamente. Eu vi a camisa que eu comprei, inclusive, esses dias aí. Ela tava pra lavar, aquela coisa toda e tal. Eu falei, ih, a camisa do Vasco. Não. Melhor não. Porque se eu for, tá arriscado dar ruim. Entendeu? Um jogo 7h da noite é um negócio muito difícil.
6: Botafogo!
0: Mas vamos lá. O Botafogo marroquino chega ao Rio de Janeiro pra se apresentar ao Botafogo?
4: Como exatamente. É que é isso? O Ziyech. Conhece?
0: Quem?
4: Ziyech.
0: Ziyech. O Zi.
4: Pois é. Seguinte, Fabiano, 33 anos, jogador marroquino, jogador da seleção de Marrocos, inclusive. Jogou no Ajax da Holanda, foi campeão holandês por lá. Jogou no Chelsea da Inglaterra, campeão da Champions League pelo Chelsea.
0: Olha.
4: Jogou no Galatasaray, bicampeão turco.
0: É?
4: E aí desembarcou no Brasil pra jogar agora pelo Botafogo. Eu queria entender o seguinte, Fabiano. 12 horas de viagem, tá? De Amsterdã até o Rio de Janeiro ontem.
0: Uhum.
4: Chegou por volta de 7h30 da noite. Só conseguiu passar no aeroporto do Galeão, depois de todos os trâmites, já mais de 10 da noite. Ou seja, 12 horas de viagem, mais 3 horas ali no aeroporto resolvendo pendência, aquela coisa toda. Foi recebido pela torcida do Botafogo, deu entrevista, tirou foto. Rapaz, pelo menos paciente ele é, né?
0: Está fazendo o dever de casa.
4: Pois é, porque eu não teria o menor saco pra ficar dando entrevista, essa coisa toda. Mas o Ziyech chegou ao Rio de Janeiro, é tratado aí como principal contratação do Botafogo nesse ano. Tomara que dê tudo certo, amigo. Não conheço não. Profundamente, mas espero que ele jogue bola no fogão.
0: Você não conhece ele por dentro?
4: É.
0: Ah, entendi.
4: Espero não conhecer.
0: E como é que tá o seu coração nesse momento?
4: O meu? Tá de boa. Estou só torcendo, amigo.
0: E o Tetel?
7: A

0: Péricles e Ferrugem, que falta de educação, meu amiguinho. Ô, Vitória.
1: Eu.
0: Tu tá ligado que a sequência premiada desse mês vai arrebentar, não vai não?
1: Rapaz, eu queria ser a ganhadora da sequência.
0: Exatamente.
1: Pode sábado ir, pode a gente dissertar. Vai liberar, né, já?
0: Acho parzinho que vai rolar um negocinho aí, né?
1: É, no sábado vai ter um par, não vai? Vai não?
0: Não, não, não, não.
1: É final do mês só?
0: É só final do mês.
1: É?
0: É.
1: Ah.
2: Gente, calma, Gabriela então, quase infartou aqui, pelo amor de Deus, gente.
1: Mas você sabe o que é, né? Nesse sábado ela disse que ela ia dar um jeito de conseguir pra mim aí esse negócio aí, ó.
0: Então não precisava explanar, porque eu já tô na frente.
1: É,
0: eu já tô na frente, já tô aqui sufocando. Já
1: pedi pra
2: sábado você tá de férias, Fabiano, sábado você tá de férias.
0: Olha só, deixa eu falar
2: só
0: uma coisa
2: pra te avisar.
0: Você. Não, olha só.
2: Aí você vai com o final da fila.
0: Olha só, olha só, olha só. Eu já comecei a sufocação já desde cedo. Chegou os textos pra gravar aqui da sequência, eu já olhei e falei assim, opa, deixa eu dar uma ligada aqui. Tem um montão de coisa aqui que eu gostaria de estar, entendeu? Mas se eu vou estar, é diferente. Mas Vitória, por gentileza, com todo respeito aqui, você pode dissertar a respeito do assunto?
1: Claro que sim. Olha, eu estou ansiosa para te dar esse prêmio, tá?
0: É?
1: Pessoa querida que está nos ouvindo agora.
0: Ah, tá, desculpa. Pensei que era eu.
1: Não.
0: Ah.
1: Eu quero ir você também.
0: Uhum.
1: Pro maior encontro do samba em alto mar. 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
0: Leozinho, meu querido, como é que tá aí o trânsito? Conta pra gente, meu querido.
4: Eu conto, meu querido, tô de olho na movimentação do trânsito para quem circula pela zona norte da cidade, que tá saindo ali do Grande Meier em direção ao trecho do centro da cidade. Ó, o negócio tá complicado, no engenho novo, hein? Motorista perdendo tempo na Marechal Rondon, ali ao longo da via, o motorista encontrando problemas até a chegada São Francisco Xavier e alguns cruzamentos ali da Marechal Rondon que estão com sinais de trânsito apagados. Tem problemas também ali na alça de saída, ali do viaduto Procurador Armando Coelho de Freitas, ali no trecho próximo ao acesso ao túnel Noel Rosa. O motorista que está vindo ali da Álvares de Azevedo também vai encontrando trânsito bem pesado até a Rua São Paulo e o acesso a Marechal Rondon. Para quem está pela Arquês Cordeiro, também tem dificuldade ali na chegada Silva Freire e Rua da Bela Vista, no acesso a Marechal Rondon. Para quem está vindo ali do Grande Meia, do Lins Vasconcelos, dá para ganhar um tempinho ali pelo Araújo Leitão, mas o motorista vai perder tempo no acesso a José do Patrocínio e na chegada Teodoro da Silva, o trecho ali do cruzamento com a Barão de São Francisco e também a chegada ao cruzamento com a Pereira Nunes, tá bem complicada ali a situação na Teodoro. Para quem sai do Grajaú do Andaraí em direção ao Maracanã, Maxwell é a melhor opção, né? Passagem pela Avenida Rei Pelé, tem lentidão entre o estádio do Maracanã e a Teixeira Soares e a chegada à Praça da Bandeira. Quem tá optando pela Viscote de Niterói, Bartolomeu Guzmão, vai marcar aquele golaço, porque por lá tá tranquilo, o trânsito é mais intenso na passagem pela estação do metrô de São Cristóvão, mas dá para ganhar um tempinho até o acesso a Francisco Bicalho. 9 do 9 é dia de conquista da Construtora Tenda. 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Já já eu tô de volta com outro panorama do trânsito. Tá falado, meu querido.
0: Faladíssimo, meu querido.
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0: Vocês conhecem Pablo, gente? Pablo, a voz, vocês conhecem? No primeiro momento, achei que era o Zezé de Camargo, mas não, é o Pablo. Vocês conhecem Pablo?
1: One, two, three, four, five.
0: É, não, isso aí é outra parada. Cara, eu queria convidar vocês pra uma parada muito bacana. Se vocês forem fazer alguma coisa no final de semana, desmarquem, tá?
2: Sério?
0: Você, Vicky e uma caixinha.
2: É a festa?
0: Convidar vocês pra ir pra uma festa.
2: Ah, tá.
0: Convidar pra uma festa. Negócio de três andares aí.
2: Ah, é?
0: É, todo mundo regado.
2: É pra ir, né?
0: Parada maneira. Parada maneira.
2: Maneira mesmo?
0: Parada maneira. Entendi. Eu só não sei se de repente, tipo assim, tinha que dar uma olhada. Puxa no Google aí rapidinho a previsão do tempo.
2: Previsão do tempo?
0: É, pra ver se vai chover.
2: Parece que vai, fim de semana vai ter uma chuvinha, né?
1: Mas não
2: tem problema, não.
0: Não tem problema. Você vai?
2: É, não, pô.
0: Tá
2: certo.
0: Então vou fazer o seguinte. Eu vou fazer o seguinte com vocês. Eu já vou dar a planta do seguinte. Sábado vai começar mais pra frente. É ela que tá aí. É, olha só, sábado tem o aniversário do Cassino da Caete.
2: Ah!
0: Mas disseram que vem um casting.
2: Mas será
0: pra cá.
2: Que a gente vai ser convidado?
3: Vocês são os convidados.
0: Meu
3: especiais.
0: Amor, olha aí.
3: Marca, eu já fiz um pedido à diretoria. Quero você saindo de dentro do bolo.
2: Ah, é?
3: Dia, meus amores.
2: Tudo bem. O bolo só tem que ser grande, tá, Caete? Aí eu saio, tem problema nenhum.
1: Aí eu tô saindo do estúdio.
3: Eu e Vicky vamos estar vestidos. Eu de Xuxa, a Vicky de Paquita.
0: Olha aí.
3: Fabiano Melo, vamos pôr ele de soldadinho.
0: Aqui, bom.
2: Soldadinho.
0: Eu pensei que ela falar que eu era o Dengue, o Prado. Podia ser o Dengue, o Praga, o Tocha.
3: Eu pensei, mas você que falou.
0: Menos pior. Entendi. Aqui, derruba alguma você. Caete, estamos aqui tudo esperando você, tá? Pelo amor de Deus. Que dia
3: já
0: que você vem? Você vem na sexta?
3: Tem convidados
0: vem na
3: confirmados, hein?
0: Eu tô ligado.
3: Thiago Fragoso, Érica Januza.
0: Olha.
3: Vai ser babado.
0: Você vem que dia na sexta? Você vem na sexta?
3: Eu chego sábado cedinho aí.
0: Tem certeza?
3: Uhum.
0: Pelo amor de Deus, hein? O meu
1: tinha
0: coração...
1: Tinha que vir sexta-feira pra gente tomar um birico
0: fazer,
1: tio.
0: Pra fazer uma presinha.
3: Eu tenho peça aqui, vocês acreditam?
0: Ah.
3: Eu vou voltar sábado correndo, que eu ainda continuo com peça em cartaz aqui. Domingo também, graças
0: amor.
3: A Deus.
0: Pede o profeta pra fazer pra você.
3: Ah, é uma boa, viu?
0: Ele só não pode chegar atrasado.
2: Ai, meu Deus do céu.
3: Ou não chegar, né,
0: Fabiano? Ou não chegar, meu amor. Exatamente. Tem essa parada
3: melhor
0: aí.
3: Melhor não. Melhor, deixa que eu faça esse bate-volta. Eu tô acostumada.
0: Tá bom, meu amor. O corre é sempre importante. Minha flor, deixa eu te falar uma parada. Primeiro de tudo, bom dia, né?
3: Bom dia, meus amores. Bom dia, meu Rio.
1: Bom dia.
2: Bom dia, Cacá. Bom dia.
3: Aqui tá chovendo. Como é que tá aí?
0: Não, o tempo tá legal. Tá começando
3: sério?
0: A abrir, tá começando a esquentar. Ô, rapaz, já tô tirando a roupa. Quer dizer, deixa eu explicar.
2: Como é que é, Fabiano?
3: Até engasguei aqui.
0: Gente do céu. Calma. É porque
2: ele tá assim, Caete.
0: É, exato.
2: Tá assim.
0: Eu vim de casaco. É a idade, né? Eu vim de
3: O filtro foi com Deus, gente.
0: Ai, exato.
1: Ô, Caete, ele arrumou um problema na fila do mercado hoje.
0: Caete.
2: Comprando pão. Comprando pão, ele queria confusão,
3: Caete. Não pode deixar sair sozinho, mas não, gente.
1: É um senhor.
0: Sabe esse mercado que tem aqui do lado da rádio? Tem um mercado aqui do lado da rádio. Então, chegou lá, só tinha um caixa pra atender, Caete. Chegou lá, deu problema no caixa, deu problema nos negócios lá individual, no caixa individual também. Caete,
3: aí você ficou bravo.
0: Caete, pelo amor de Deus, aí aquele monte de gente querendo ser atendida, o horário político terminando 7h25, 7h15, eu tava na fila. Porra, não dá, cara. O problema já começou ali.
3: Eu comprar um biscoitinho de milho que tem lá, que só tem lá, não tem aqui em BH nesse mercadinho.
0: É mesmo?
3: É uma delícia.
0: Ah, mentira, tá falando sério?
3: Nossa, gente, é um pacotinho.
1: Manda o nome pra nós.
0: Me manda o nome, que eu vou comprar pra você.
1: Fabiano, quando você chegar aqui sábado, ele vai montar uma mesa de café da manhã pra você, vai colocar esse biscoitinho.
0: Olha isso, pelo amor de Deus, hein? Olha aqui, gente, vamos falar aqui uma coisa importante, Caete. A gente tá falando num tema de hoje aqui, um tema bem interessante. A gente tá falando o seguinte, cara, o que você gosta de fazer nos dias frios? Por quê? Qual a melhor programação pra um dia gelado? O que você acha?
3: Pra começar, eu já sou do frio. Então, assim, solar, eu tô correndo da confusão. Eu gosto do friozinho. Então, eu tenho várias dicas. Ficar em casa de meia assistindo a televisão, fazer um chocolatezinho quente. Ficar com o cobertorzinho de orelha. Ah, mas não tenho. Gruda no seu cobertor de lã mesmo, tá tudo bem. Entendeu? O frio não me desanima de sair de casa. Vou pro cinema, vou pro teatro. Gosto de ver aquele tempinho com aquela garoinha. Ai, gente.
0: Entendi. Tu sabe que a gente tem uma tradição aqui no Rio de Janeiro, né? A gente costuma desmarcar as coisas pra porque
3: mas eu não
0: frio,
3: sei. Não vou te citar nomes, mas tem uma turminha aqui da rádio que marcou de ir ao cinema comigo. Começou a chuviscar, todo mundo foi no grupo e desmarcou.
0: Exato.
3: Eu fui sozinha.
0: O povo tá falando.
3: Gente, vocês são de açúcar?
0: Mais ou menos.
3: Tem lógica.
0: Ô, Caete, olha só, os ouvintes estão dizendo aqui pra fazer as coisinhas no frio não dá. As pessoas desmarcam.
3: Para com isso. No calor que a pressão baixa. No frio, vai na fé.
0: É de boa, né? Aí, tá vendo, gente? É isso, gente. É isso, gente.
3: No frio, vira Daiane dos Santos.
1: É o quê? Olha aí.
3: Olha aí. Cara do Thundercats. Sai pulando.
0: Um beijo, minha amor. Até daqui a pouco.

0: A gente fechar mais uma horinha aqui, Xande de Pilares, na Rádio Globo, senhoras e senhores. Tem o resultadozinho de promoção pintando aí. Atenção, atenção, atenção. Nananananã. Atenção, atenção. Nananananananã.
1: Ainda bem.
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0: Olha.
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0: Maravilha. 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
0: 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Muito bem, tamo indo pro intervalo comercial, né?
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0: Olha aí, para delírio da nossa chefe, 9 horas em ponto no Rio de Janeiro. Daqui a pouco tamo de volta. Segure seu pagode aí que a gente volta já já.
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0: Vitória, Maca, audiência qualificadíssima. Doutora Thaís Sabochá ouvindo nós indo pro trabalho. Olha que bonitinho. Coisa mais linda de papai. Olha aí, tá vendo? Fazendo uma presença.
1: Perdão, quem?
0: Dona Thaís Sabochá.
1: Rapaz.
0: É, indo pro
1: Thaís,
0: trabalho.
1: É, o Fabiano poderia almoçar com os colegas hoje?
0: Olha aí.
1: Quero saber, se você puder me informar no WhatsApp, se você permite o Fabiano almoçar com os colegas.
0: Fala pra ela qual vai ser o prato.
1: Cupim, né?
0: Rapaz, Thaís, pra você ter uma ideia, Macaxeiro.
1: Desde ontem
0: o Macaxeiro tá pensando nisso desde ontem e falou que vai ficar aqui. Tu acredita que o Macaxeiro vai ficar aqui, Vitória?
2: Ele tem ficado, né?
0: É, né?
2: É.
0: Não é uma tarefa fácil. Não é uma tarefa fácil.
2: Mas não é a primeira vez.
0: Não é uma tarefa fácil.
2: Algo aconteceu que encantou o coração dele.
1: Meus colegas de trabalho.
0: Aí,
1: né?
0: Tá vendo?
1: Meus colegas de trabalho.
0: Isso,
1: nossa, equipe
0: que eu falo.
1: Maravilhosa.
0: Obrigado.
1: Porque de verdade somos amigos.
0: Obrigado.
1: Isso aqui é outro nível.
0: Obrigado,
1: né?
0: Obrigado. É, transcendeu. Já é um negócio mais legal. Gabi falou que vai ter calma hoje. Vamos aguardar as cenas dos próximos capítulos. Eu espero que ela tenha. Olha aqui, vamos falar aqui de coisa séria? Vamos falar de coisa séria. Sábado, o Cassino da Caiete tá fazendo aniversário. Falou que vai vir uma galera pra cá. Rapaz, eu tô ficando complicado porque eu não tenho nem roupa pra isso.
3: Ah, tem sim. Ah, tem sim. Tem. Não vem com esse papinho pro nosso
2: ele
3: lado,
2: acabou
3: não,
2: de falar
3: que, não
2: que,
3: cola.
2: Que vai tirar a roupa, não sei
1: disso. Não, do jeito que é, vem sem roupa.
3: Que a Rosa Piano Melo recebe a arara de coleção de marca, gente. Vocês não estão entendendo.
0: Gente, pelo amor de Deus.
3: Vocês não estão entendendo o contato que esse homem tem, não, gente.
0: Não, não tá assim, não. Isso aí,
3: tá
0: isso aí.
3: Sim.
0: Não tá assim, não. Isso aí já foi tentar. Ultimamente, as vacas têm andado magras.
2: Agora tá aparecendo aquele filme da Belinha, que ela abre o guarda-roupa dela e é tudo igual?
0: É exatamente, isso. Degradê. É ai, cinza com preto.
2: Ao invés de ser amarelo com preto, é preto com amarelo.
0: É isso,
2: com
0: isso, isso.
2: De B-movie.
0: É exatamente, tá um negócio muito difícil. Hoje eu tô pra você ter uma ideia, cara. Eu tô com a calça verde e com a camisa preta. É o máximo,
3: gente,
0: que eu consigo. É o máximo,
3: mas
0: que eu
3: você
0: consigo.
3: Tá bem, ó. Eu tô
2: mas
3: de
2: lavou?
3: Pijama.
0: Tá
2: ou
0: o quê?
2: A camisa de ontem, lavou.
0: Lavar.
2: É, você pegou uma camisa limpa
3: não
2: ou não?
3: Complica o menino, Vicky.
2: Ah lá, é esse que é o problema, Caio.
3: Ele pendurou no varal do lado de dentro.
2: Entendeu?
3: Jogou um desodorante e deixou lá pra secar.
0: Isso! Pra tomar um ventinho, entendeu?
3: Você jogou a culpa na chuva.
0: É
3: ah,
0: isso.
3: Tá chovendo.
0: Tá chovendo, amor. Não tá dando pra lavar roupa, não. Tá bem complicado. Espero que o tempo melhore, ah, né?
3: Gente,
0: mas vamos edificar, meus amores.
3: Bora.
0: Vamos edificar.
2: Bora, Cacazinha, cantora vira destaque em programa de TV.
3: Gente, olha, se tem uma pessoa que tá roubando a cena no Estrelas da Casa é a Anira, né?
0: Opa.
3: Anitta ontem não esteve presencial no palco, apresentações incríveis, o programa ontem foi maravilhoso. Glória Groove arrasou como convidada, mas ela entrou, né, com um vídeo que ela viu tudo que rolou, principalmente no Rock in Rio, né, que o grupo que cantou com Belo no palco Favela foram emocionantes, um esqueceu a letra dos integrantes, começou a chorar.
0: Eita.
3: Mas a Anitta não aliviou, não. Vamos ouvir um trechinho de Anitta.
4: Aí vem uma pessoa, esquece a letra, que é uma coisa normal, já esqueci a letra 750 vezes. Da minha própria música eu esqueço às vezes.
0: Opa!
4: Nunca a pessoa tem que fazer. Aí chora no palco e fica. Eu sou vítima do mundo, meu Deus. Não, gente, o palco não é lugar de vítima. O grupo, um tá respondendo pelo outro. Eu, se tô no grupo, tá com o microfone.
2: Esqueceu a letra?
4: Jura, depois saiu do palco, aí você chora, aí você bate a cabeça na parede, fala com terapeuta, alguma. Nem palco você pode fazer isso.
0: É isso. Perfeito, cirúrgico.
3: Final. Posso ser cancelada, mas falei o que eu penso.
0: Não, mas é verdade. É a mesma coisa no rádio, é. Quando você tá no rádio, você fala essas coisas no rádio, cara.
3: Não, e muitas vezes a gente nem tá legal, tá com problema máximo, mas tá aqui.
0: Opa.
3: Bom dia, Brasil. Porque é o nosso ofício. Eu sei que as pessoas são diferentes, cada um reage de um jeito.
0: Exato.
3: Mas você não pode deixar a peteca cair, meu
0: eu
3: amor. Você tem
0: acho.
3: Que entregar.
0: Perfeito, perfeito. Concordo com você em gênero, número e grau, meu amor.
3: Tem que entregar, bebê.
0: Não é
3: babado.
0: É verdade, é isso. Vamos lá, Maquinha.
3: Você chora.
0: Vamos. Então.
1: Globo faz mega lançamento de novela.
0: Opa!
3: Se alguém tinha dúvida, ontem oficialmente a Globo lançou um teaser da sequência de Avenida Brasil 2.
0: Olha isso!
3: Oi, oi, oi! Aí o que que acontece? Renata Vasconcelos, realmente eles fizeram um recorte no dia do último capítulo de Avenida Brasil 1, né? Agora tem que falar Avenida Brasil 1. Uhum. A Renata no Jornal Nacional parou e disse: o Brasil está vazio, as ruas estão vazias para acompanhar o último episódio, o último capítulo de Avenida Brasil. Então eles pegaram esse recorte, colocaram na rede e a Carminha dentro do carro batendo o motorista. Toca pro divino.
2: É. Sensacional.
0: Muito bom.
3: E aí a internet ficou empolvorosa ontem. Todo mundo replicando esse vídeo porque realmente chegou. Gente, vamos ter a sequência. Eu tô curiosa pra saber como que eles vão amarrar essa história da Carminha com a Nina de novo. Então, tô curiosa, gente.
0: Vou ser sincero,
3: João Manuel Carneiro tem, a gente sabe que ele é um excelente escritor, autor, mas vai ter que segurar a onda, porque foi um novelaço, né, gente? Vocês
0: exato,
3: lembram?
0: Exato, com certeza. E vou falar uma coisa pra você, cenas icônicas, né? Eu me lembro de uma cena da Nina num buraco, que a Carminha...
3: Nossa, pulou. Eu lembro dessa cena!
0: Cara, um negócio muito louco. Carminha também sendo desmascarada por conta do menino que teoricamente ela matou. E aí, de repente, abriu a porta. Isso virou meme na internet. Abriu a porta, assim, deu de cara com o Marcelo Novaes. Ah!
3: Foi maravilhosa,
0: é irmão.
2: Mas tem leveza também. A Cacau Protás dançando.
3: Amendoim.
2: Vão me chamar de amendoim.
3: Exato. Você sabe que uma vez eu vi uma entrevista dela no recorte na internet, ela falando que aquilo não estava em cena.
2: É, foi natural. É,
0: sério?
2: Foi natural.
3: Foi natural, não estava, né? Programada.
2: Já vi
3: ela jogou.
0: Irado,
3: ela jogou ali, aí a Maura passou.
2: Como é que o nome que dá? É artista.
0: É. Meu amor.
2: Ou embriagar é
3: com
2: artista.
3: Competência, exato. Meu amor. É surpreender o colega. Chegar
0: exato.
3: E falar, nu! É isso?
1: Agora, a Avenida Brasil 1 teve um elenco super de peso, né?
0: Nossa Senhora.
1: Eu quero ver como é que vai ser o elenco de Avenida Brasil 2.
3: Já fiquei sabendo que vai ter o núcleo da milícia, o Divino vai estar sob cuidados de milicianos.
0: Olha isso.
3: Vai ser um babado.
2: Caiete, já pode falar pra gente qual vai ser o seu personagem?
0: Exato.
3: Ah, então, gente, eu não... Ai, vou dar um spoiler.
0: Fala,
3: só.
0: Fala.
3: Eu estou na casa da Carminha. No
0: mentira.
3: Carminha.
0: Mentira. Mentira. Você vai ser o quê? Assessora dela?
3: Vocês não vão me ver, eu vou ser uma pedra. Vai estar tampado o tempo inteiro. Mas...

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0: está aqui, cara, na Rádio Globo, tá? Olha só, tá rolando aqui o No Ar, até daqui a pouco às 10 horas da manhã. Claro, com a nossa diva, mor, linda, maravilhosa. Está nesse momento, pronta para edificar mais um pouquinho, na verdade.
1: Eu adoro me amar.
0: É verdade. Tu gosta, não gosta? Bateção nossa, de cabelo, aquela gente, coisa toda e tal, olha aí.
2: 90,
0: cadê
2: né,
0: teu
2: cara?
0: Leque? Cadê teu leque? Cadê
2: ai,
0: teu leque?
2: Tá lá na mesa, você deixa lá na outra mesa, que eu corri com a quenina, que a gente corre, né? Corra, Lola, corra.
0: É verdade.
2: O filme foi inspirado aqui.
0: É, né?
1: Aí, tinha que fazer um vídeo da Cacá saindo lá do início do Rock in Rio, correndo até a grade, batendo o leque.
0: Exato.
1: Pra pegar.
0: Sensacional.
1: Tinha muita gente com leque no Elton John, sabia?
2: Não, gente, leque virou um ícone um negócio, assim, nos grandes festivais. Vou te dar um, viu, Vic, pra você abrir leque, pode deixar.
1: Só se nele tiver escrito Caiete.
2: Vai estar Caiete, tô boa, não, tô
1: ótima.
2: Aguarde, querida. Amém. Aguarde.
0: Vamos lá?
1: Bora, cantor se emociona com homenagem.
2: Gente, nós podemos, desse recorte todo mundo viu, inclusive Vicky, que foi uma homenagem, gente, de Elton John, né, com o nosso Gilberto Gil. Olha que legal.
1: Ah, meus avós.
2: No camarim. Ai, maravilha. Meus também, tá? O Elton John esteve no camarim, né? Gilberto Gil se abraçaram. Sabia que tinha 35 anos que eles não se viam?
0: Meu Deus.
2: Mas que eles participaram a primeira vez, gente, em 1991, num show beneficente, tá? O próprio Gilberto Gil esteve lá nos Estados Unidos, nesse show. E eles se conheceram lá, um ficou fã do outro. E agora o Elton John fala pra ele, você é um ícone, você é nosso ídolo.
0: Olha.
2: Eu amo as suas músicas. A coisa mais linda, eu acho que vale reverenciar porque é Gil, né, gente?
1: É
2: Gil, é nosso. E foi momentos que só o Rock in Rio traz, né? Umas
0: verdade.
2: Coisas muito loucas. Igual eu queria tanto ter visto o Péricles cantando Motown.
0: Esqueça tudo.
2: Eu vi uma chamada no Jornal Nacional, mas assim, eu fiquei emocionada. Nossa
0: exato.
2: Senhora. Deve ter sido um showzaço. Aliás, Péricles, um beijo pra você.
1: Ele atendeu a Rádio Globo, Cacá. Falou com a gente. Foi super legal, é verdade. Um querido mesmo, tem que voltar, né? Podia vir pro aniversário do Cassino, seria demais.
2: Eu ia amar. Você sabe que o último show que o Péricles fez aqui em Belo Horizonte, eu tava com meu marido, aí ele desceu da van, a gente tava um pouquinho longe, ele, vem cá!
0: Mentira!
1: Esqueça tudo!
0: Mentira!
2: Juro! Tem esse vídeo, eu vou mandar pra vocês. Vem cá, vamos pro camarim, como que tá fazendo o que aí fora? Eu falei, então vambora, ainda comi pizza com ele ainda.
0: Olha!
1: Beijo! Posta, Cacá, posta!
2: Ele desde a época. Eu postei esse vídeo, mas vou repostar ele. Tá lá no
0: gentileza, merece.
1: Tá em alta,
2: Merece. Deixa eu falar uma coisa pra vocês, mas Pericão é desde a época de Exalta, amor. Gente, muito
0: um
2: carinhoso
0: Lorde, né?
2: Comigo.
0: Um Lorde.
2: Beijo pra ele. Thiaguinho também, viu? Os dois.
1: Lorde, maravilhoso.
0: Lorde, pessoas educadíssimas. Maquinha, vamos lá? Fala em educado.
3: Sertanejo deixa fãs intrigados.
2: Opa. Pois é, gente. Leonardo não compareceu, o cantor Leonardo Sertanejo, na festa de 2 anos do neto José Leonardo na última semana.
0: Agenda, né, gente? Agenda. Ué. Agenda.
2: Foi em Goiânia. E a ausência do cantor chamou a atenção dos fãs na rede social, porque tava a Virgínia, Zé Felipe, a própria mãe do Zé Felipe tava lá, né, a Poliana, mas o cantor Leonardo não compareceu, gente. Rapaz. E também não apareceu no aniversário da Maria Flor, de 3 aninhos também. A galera tá levantando
0: agenda.
2: Suspeita.
0: Ué, gente.
2: De que ele não tá muito bento com a Virgínia, não. Eu tenho uma outra teoria disso aqui, gente. Festa de criança, ele pensou, não vai ter cachaça, vou fazer o quê lá? Só que suque. Vou beber em casa.
0: Só o quê, Caiete? Só o quê?
2: Que suque.
1: Esqueça tudo.
2: Ai, meu Deus do céu. A Vicky tá pensando, o que é que suque? Nova que geração suque? Não sabe o que é isso.
0: É suquinho de tinta. Suco de tinta. É um suquinho
2: ele
0: de tinta.
2: Ele vinha nos embala. Eles vinham assim, Vicky, num formatinho de carro, de bolinha de beisebol.
0: Você
2: tomava, dava uma tonteira e ficava com a língua azul.
0: Isso, exatamente. E se a tinta pegasse no corpo, pra sair, meu amor, nem lavando.
2: Eu falo pra vocês que nós somos sobreviventes, gente.
0: Beijo, beijo.

0: 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Centro de Operações chamando as últimas informações do trânsito com ele, Leozinho Vieira. Fala comigo, meu querido.
1: Falo sim, meu querido, tô de olho na movimentação do trânsito, mas olha só, para quem está circulando pela zona oeste da cidade, ali região de Campo Grande, Senador Camará, ó, lá já tá rolando uma chuvinha moderada, hein? Quem não levou o guarda-chuva na saída de casa hoje vai tomar uma calça riada. Olha só, tô de olho na movimentação do trânsito, mas para quem tá pela zona norte da cidade, tivemos um acidente envolvendo carro e moto ali na segunda galeria do Túnel Rebouças e também um acidente ali na alça de acesso para Rua Jardim Botânico, também na saída do Rebouças. Em função disso, o trânsito está completamente congestionado nas duas galerias do túnel, elevado da Paulo de Fronten, e aí aquele efeito cascata. Já tem problema já na saída da linha vermelha através do elevado Firmo Pizarro, Praça da Bandeira, Avenida Paulo de Fronten, o trecho da Francisco Bicalho e gasômetro também com retenções. Para você que está optando na saída do centro e da Zona Norte em direção à Zona Sul pelo Aterro do Flamengo, vai fazer uma boa escolha, mas já observo o trânsito se intensificando ali na saída do túnel Prefeito Marcelo Alencar, Alfred Agache e General Justo. Quem está pelo 31 de março e túnel Santa Bárbara, trânsito também complicado entre o Sambódromo e a chegada a Laranjeiras, mas em função de obras ali na Rua das Laranjeiras, que está deixando o trânsito todo prejudicado ali entre Cosme Velho e Largo do Machado, tudo parado nos dois sentidos. Quem puder, respira fundo, que o negócio está complicado. 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Galera, tô ficando por aqui, mas amanhã eu tô de volta, sem chuva, com chuva. Amanhã a gente volta, mas agora eu vou correr, porque eu não quero pegar essa chuva, não.
0: Eu espero que você esteja bem aqui amanhã, hein? Preciso do senhor aqui, hein? Preciso do senhor aqui, hein? Olha lá, hein? Olha lá, hein?
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0: papai do céu, ao som de Kuduro, senhoras e senhores, estamos de volta, né? Vamos para nossa última rodada de áudios, até porque daqui a pouquinho teremos o áudio mais criativo. Hoje teremos o quê, Vitória? Qual é a parada?
1: Voucher da boleria da vó, válido para qualquer unidade.
0: Aproveite aí, rapaz, a gente tá falando aqui de coisas que a gente costuma fazer no inverno, né? As coisas que a gente costuma fazer no inverno. Qual é a boa pra gente fazer uma paradinha diferente no inverno? Quando tá frio, né? Porque o negócio, enfim, eu ia citar aqui situações, mas melhor não. É melhor não, tem crianças na sala ainda. Vamos saber do povo, 97.000, 97.9988, o que eles estão dizendo? Por gentileza aqui,
2: bom dia, família Globo, Humberto de Itaipava falando.
0: Fale, meu. Aqui, Itaipava.
2: Olha. Exercício. Enfrento o frio. Uma, na cama é a mesma coisa. Banho de água fria. Se não tiver chuveiro quente, não fico sem banho, não, meu filho. Banho
0: aí.
2: De água fria.
0: Aí.
2: Estudei em colégio interno.
0: Aí.
2: Acostumado com água fria. Fala, não mata ninguém. Toma um banho e
0: tá
2: volta pra
0: certo.
2: Coberta, se agasalha.
0: Olha aí.
2: E aquelas coisinhas gostosas que a gente gosta de fazer debaixo da coberta.
0: Opa!
2: E comendo um chocolatinho.
1: Calma,
0: boa.
2: Olha. Um abraço aí.
0: Outro, querido.
3: Valeu, Humberto. Tamo
4: junto. Bom dia, Fafá.
0: Bom dia.
4: Bom dia, linda Vic, Bom dia, Jatobá, aqui de Passo na Paraíba.
0: E aí, querido?
4: Olha, um dia frio.
0: Bom lugar
4: é
0: pra
4: bom
0: ler
4: ficar
0: no livro?
4: Debaixo do cobertor, né?
0: A
4: nega véia. Apesar que aqui na minha cidade só tem duas estações.
0: É?
4: É ou chuva ou sol.
0: É, né?
4: Valeu, um abraço, fica com Deus.
0: Querido, fica com Deus,
5: dia,
0: querido.
5: Rádio Globo aqui, Isabel Cristina, da Cidade de Deus. Bom dia a todos, meus amores.
0: Alô, CDD.
5: Então, sobre a enquete do momento, com esse friozinho, todas as opções já foram dadas. A única que não foi uma polenta bem molinha, com aquele queijo derretidinho, com uma carne moída ao ponto. Olha, que esse friozinho, depois só caminha e abraço.
0: Essa hora eu já pego, tá?
6: Bom dia, família Rádio Globo, é Melena de Caxias falando.
1: Olha, Melena.
6: Informação pra um dia gelada, é meia no pé, sopa no prato, um cobertorzinho de orelha e uma Globoplay ali só assistindo as séries.
1: Ah, sabe jogar um jogo.
0: Olha aí,
6: um ótimo dia pra
0: aí,
6: vocês aí.
0: Aí, tá podendo a ideia.
6: Uma quarta-feira abençoada pra todos.
0: Tamo junto, tá podendo a ideia. Daqui a pouquinho tem resultado, tá? A gente vai saber todo esse desfecho daqui a pouquinho. Segura o pagode.

0: Seja o mais criativo, por gentileza, com todo respeito. Vamos lá.
1: Adoro essa música.
0: Adoro. Vamos lá.
1: Vai.
0: Agora, vai. Agora, vai. Agora,
2: mais criativo.
1: Opa.
0: Opa.
2: Bom dia, meus amores.
0: Bom dia.
2: Cara, melhor coisa é a pipoca.
0: Opa.
2: Aquela sériezinha gostosinha. O lovezinho do lado.
1: Opa.
2: A televisão assistindo a gente. Não é a gente que vai assistir a televisão, não. E um negocinho pra degustar.
0: Aí.
2: Né? E aquele vugu-vuguzinho durante o dia, ninguém soa, que maravilha. Aquele vugu-vuguzinho durante o dia, durante o friozinho, ninguém soa, que maravilha.
0: Aí, é o áudio mais criativo de hoje. Quem é, quem é, quem é?
1: Ah, tirou muita onda, Samara Alves, final do telefone 18.
0: Samarinha.
1: Tá levando uma boleria da avó, aí você vai pegar esse voucherzinho, vai pegar teu bolinho.
0: Coisa linda.
1: Aí o negocinho que você quer petiscar, aqui ó, a gente já te deu o bolinho. O Vucu Vuca é por tua conta, hein, Samara? Vai que vai que é tua.
0: Vucu é sensacional, hein, Maca? Vucu Vuca é sensacional. A minha tá pra frente, ela,
3: tá, né? Tá, tá. Ela tá certa, né, amigo? Tá, tá friozinho, mas nada que impeça, né?
0: Tá jogando certo,
3: tá jogando,
0: né?
3: Certíssima.
0: Maravilha.
3: Ela.
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0: Senhoras e senhores, Rádio Globo, faltam 5 minutos para as 10. Fica por aqui mais uma edição do No Ar. De volta amanhã, a partir das 7h25 da manhã, depois do horário eleitoral gratuito. Maquinha, obrigada moral. Vic, obrigada moral. Gabi,
1: nós,
0: tamo junto, tá?
1: Amanhã tá amanhã.
3: Um beijo, tá?
0: Seremos
3: amanhã.
0: Sempre unidos, graças ao bom Deus. E amanhã estaremos aqui na paz do Senhor Jesus. Camilinha, olha aí. 078, final 97, tá bom? Por gentileza, com todo respeito, eu gostei muito da sua boação de hoje.
3: Fabiano,
0: adorei, adorei.
3: Faz uma gentileza.
0: Ou não?
3: É, já vai resolvendo a situação do nosso almoço lá, tá?
0: Macaxeira, você tá excitado,
3: eu
0: né?
3: Eu tô, cara, tô com porra.
1: Macaxeira,
3: tô
1: confirmou.
3: Pensando nesse almoço.
0: Macaxeira, você tá excitado,
3: tô,
0: né?
3: Tô empolgado.
0: Tá excitado?
3: Tô empolgado.
0: É um almoço, amigo.
3: Esse cupim aí vai...
1: E a Gabriela?
3: É um almoço, é um almoço.
1: Gente, eu vou embora, porque eu tô sobrando, eu não gosto de sobrar, não.
0: Até amanhã, valeu!

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1: Vamos nessa, turma. Começando Conexão Globo aqui na rádio que vibra com você. Eu sou a Camilinha Gomes. Te faço companhia até as 2 da tarde. Conexão rola até o meio-dia. Vamos que vamos, em quarta-feira, dia 9 de setembro. Bora começar esse programa. Bora ficar conectados. Bom dia, Maca. Bom dia, soldado Ryan.
2: Bom dia, bom Camila.
3: Bom dia,
2: e aí,
3: povo?
2: Minha tropa?
1: Tudo certinho.
2: Suave na nave. E você?
1: Ó, tudo ótimo. Antes de começar esse programa, deixa eu mandar um beijo pra Adriana de Souza. Negocinho que aconteceu hoje de manhã. Adriana, Deus no comando, tá? Um beijo pra você, vai dar tudo certo.
2: Amém.
1: O que a gente tem hoje, Maca?
3: Hoje o assunto é Ana Castela, beleza?
1: Ana Castela?
3: Ana Castela, é.
1: Gosto dela. Ela
3: eu
1: é sempre
3: gosto.
1: Assunto, né?
3: É, a gente vai falar dela. Tem vídeo dela viralizado na internet, beleza?
1: Vamos que vamos. Chega mais, Thiaguinho. Tão feliz. Bom dia.

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0: Lucas Carlos aqui na Rádio Globo.
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0: Maca, vamos pra nossa enquete de hoje, a nossa resenha do dia. Ana Castela é trend?
2: É trend, ela é assunto na internet. E por quê, Camila? Ela postou um vídeo junto com a avó dela. Uhum. E a curiosidade desse vídeo é o seguinte.

0: A avó dela vem brincando com ela e tudo. E no final, dá uma
1: nota... Lembro sobre a caminhonete, né?
0: Não, e dá uma nota de R$100 pra Ana Castela, acredita?
1: Sim.
0: E aí, Ana Castela explicando que até hoje a avó dela dá dinheiro pra ela e tudo. E Ana Castela, obviamente, não precisa desses R$100.
1: Uhum.
0: E a Ana brincou com relação a isso, disse, olha, é R$100, mas é muito mais que isso, né? O carinho, é o cuidado.
1: Exato.
0: É a preocupação da avó com ela. E aí, eu quero saber no 97.9988, já que a gente tá falando de dinheiro, seguinte, pra quem você daria R$100? 97.9988, tem alguém, de repente, pro seu filho, pra sua mãe, pro seu pai, pra sua esposa, enfim, pra alguém?
1: É, que interessante, né? Então, depois da música, eu vou contar a história.
0: Beleza.
1: Que aconteceu hoje com a Adriana.
0: Eu acho que tem tudo a ver.
1: Tem tudo a ver, né?
0: Então, vou aproveitar. Contar. Soldado Ryan, alguém merece R$100 seus?
2: Meus filhos, meus pais, meus irmãos.
0: Só?
2: Meus sobrinhos também. Só minha família que eu poderia. E claro, um amigo se estivesse precisando, né? E eu tivesse, né? Mas.
1: Se eu tiver.
0: Alguém próximo,
1: tem.
0: Né? Alguém próximo quebrado, de alguma
2: tô quebrado,
0: forma.
2: Tô quebrado na solda e na emenda.
0: É, o soldado tá passando por um momento complicado.
2: Não me peçam dinheiro.
1: Duvido.
2: Tô te falando.
1: Meu amor, esse rostinho aí.
0: 97.9988.

0: Thiago Soares. Fala aí o nome da música, Maca.
1: Quem gostou, dá um gritão aí,
2: ó. Dessa música?
0: É.
2: Lá ele, né?
3: Não é lá ele, não, sabia? Eu conversei com o Thiago lá no domingo, lá em Nova Iguaçu, ele falou que não é porque é a mulher que fala, então é lá ela.
2: Ah, então tá bom.
3: A mulher que fala, pede que eu dou. Aí não é lá ele.
2: Entendi. Né?
0: É não,
2: tá explicado.
0: Ela.
2: Tá explicado.
0: Ela.
3: Ai, ai.
0: Maca, hoje a gente vai falar sobre a Ana Castela, né? Vamos ouvir essa galera. Mas antes disso, deixa eu te falar o que aconteceu comigo hoje pela manhã. Fui fazer um Pix pro meu número.
2: Uhum.
0: Que eu não vou falar qual é.
2: Beleza.
3: 98455.
2: Ô, Camila, pode
0: e
2: falar.
0: Eu errei.
2: Pode falar, fica
0: eu
2: tranquilo.
0: Errei. Eu errei por um número.
2: Você errou o seu número de telefone, entendi.
0: Ah, você tá distraída,
2: acontece,
0: né? Tá distraída lá. E eu fiz um Pix pra Adriana Souza, que deve estar ouvindo a gente agora, tá? E aí eu mandei uma mensagem desesperada pra Adriana, já pensando assim, não vai me devolver, perdi, perdi. Sabe o que a Adriana fez?
2: Ah.
0: Camila, estou te devolvendo seu Pix agora.
2: Olha!
0: Olha que maravilhoso, maravilhosa demais, né?
2: Gente
0: então,
2: honesta, né?
0: Então, eu daria
2: gente
0: R$100 pra Adriana.
2: Tá aí.
0: É claro que a gente não tem que pagar pela honestidade de ninguém, né? Isso é uma
2: sim
0: coisa que não se deve mesmo pagar, tem que vir do coração. É dever, né, de todo mundo ser honesto. Mas você sabe, né, que acaba acontecendo, enfim, a gente vê alguns casos. Mas não aconteceu, tá?
2: Muito legal não a atitude aconteceu da Adriana, muito legal. Parabéns pra ela. Que bom que a gente ainda tem muita gente honesta por aí, né?
0: Bom, com toda certeza. Um beijo
2: boa,
0: pra
2: Adri.
0: Você, Adri.
2: Mas o assunto é Ana Castela, que ganhou R$100 da avó, né?
0: Ganha sempre, né?
2: É, pelo ganha que sempre. Eu vi. Vó dela deu R$100. Engraçado ela falando assim, ah, esconde aí, esconde aí, esconde aí. E Ana Castela pegando dinheiro. Engraçado demais o vídeo. Coisa de vó, né? Coisa de vó. E aí a
0: sim
2: gente quer saber no 97.9988 quem minha merece R$100.
0: Minha avó não me dava R$100
2: é,
0: não, tá?
2: Pois é, né?
4: Bom
2: tá
4: dia, vendo? Rádio Globo.
0: Bom dia.
4: Aqui de Nova Iguaçu. Pra quem eu daria R$100? Pra minha filhota Lorena. Hoje tá completando 8 anos de vida.
3: Opa! Beijo, Lorena! Beijo, Lorena!
4: Dela. Tamo junto!
3: Maneiro!
5: Fala que não! É a Rádio Globo número 1 do Brasil!
3: Fala que não,
5: bom
3: chave,
5: dia,
3: dúvida.
5: Tropa! Bom dia, Camilinha! Bom,
0: bom dia.
5: Dia, soldado Raio!
2: Bom
5: bora
2: dia!
5: Tamo junto! Pra quem eu daria R$100? Só pra minha mãe, meu irmão, que o resto, Deus me livre, socorro desse povo.
0: Só,
5: só
0: né?
5: Mamãezinha mesmo. Tamo junto, número 1.
2: Valeu, mulher.
6: Bom dia, Gabi. Bom dia, Camila. Bom dia. Tia Maica. É a Rose.
0: Oi, Rose.
6: Meus lindos. Eu já ajudo. Eu continuaria ajudando.
2: Boa.
6: Meus netos, meu opa filho e algum da minha família se precisar.
2: Mãe.
6: Tá? Meu coração é muito imenso. Beijo no coração de vocês, um bom dia, amo vocês.
3: Também, Rosê.
6: Tô aqui contando o dedo o dia que eu posso ir aí. Beijão.
3: Já estamos marcando, hein?
2: A Gabi tá vindo aqui. Fica tranquila, Rosê.
5: R$100, cara, na moral, R$100 não é muito, mas, ó, R$100 eu dava pra minha sogra.
0: É?
5: Gosto muito da minha sogra. Dava R$100 pra ela encher a cara de cachaça e errar o caminho de casa.
3: Opa!
5: Pra saber como é que eu amo minha sogra. Minha sogra é 10. 10 milinguida.
2: Gente, que isso, cara.
0: Você vai ser processado, hein? Você vai ser processado. Não pode falar de sogra assim. Que isso? 97.9988, participa com a gente. Pra quem você daria R$100? Eu daria R$100 pra minha sobrinha Bruna, que é maravilhosa. E que agora que ela tá com 9 aninhos, ela sempre me pede um Pix. E aí, o que que eu dou? Um Pix de R$100. Antes eu gastava mais dinheiro com ela. Agora eu só
2: ela
0: dou
2: pede
0: 100.
2: Um Pix.
0: Ela pede um Pix.
2: Caraca.
0: Aí eu dou R$100, eu dou R$100 e pra ela tá ótimo.
2: Certíssima.
3: Ô, Bruna, pede mais, titia tem, tá?
0: Ô, Maca.
3: Pede mais.
2: Pode pedir mais e dividir com a gente.
0: Eu dava mais antes.
3: Lá ele, lá ela.

0: Samba e Gamadinho aqui na Rádio Globo. 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São atrações, tá? Daqui a pouco a gente volta. Fica aí. Agora 10h25.
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7: O Flamengo enfrenta amanhã o Independiente Del Valle, 9:30 PM, no Estádio Olímpico Atahualpa, no jogo de ida das quartas de final da Libertadores da América. O técnico Leonardo Jardim conta com a volta de Gonçalo Plata. O equatoriano está à disposição após a negociação fracassada com o Dínamo de Moscou. Já Lohan e Cebolinha foram dispensados. O Prata da Casa está negociando uma saída para o Oriente Médio. O outro acertou sua transferência para o Santos. O rubro-negro tentará superar as dificuldades na altitude de 2.850 metros de Quito. Na capital equatoriana, foram 8 jogos com 2 vitórias, 2 empates e 4 derrotas. A última partida foi um 0-0 com a LDU no ano passado. A tendência é o time jogar com Rossi, Royal, Léo Ortiz, Léo Pereira e Ayrton Lucas, Eric Pulgar, Paquetá ou Jorginho e Arrascaeta, Carrascal ou Plata, Samuel Lino e Pedro ou Bruno Henrique.
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1: 10h47 na rádio que vibra com você. Hoje a gente tá falando sobre a Ana Castela, né, soldado Ryan.
2: Isso.
1: Ela, que a vovó sempre dá 100 reais pra ela. E ela sempre recebe com muito carinho, apesar de não precisar dessa grana, né? A gente sabe que ela não precisa de 100 conto. Mas, olha, quando vem de uma pessoa especial, não importa, né? É o gesto.
2: É o gesto.
1: Que se torna tão
2: Sim.
1: especial.
2: E é legal a vovozinha dela continuar dando ainda esses 100 reais, porque ela se sente parte ainda, né, da família.
1: Sim.
2: Embora não... Ela, acho que é um gesto de amor, né, dos avós darem Sim. um dinheirinho, um trocadinho pra gente. É, então ela continua fazendo,
1: né? Um costume que ela,
2: né?
1: com certeza fazia quando ela era criança.
2: Isso, exatamente.
1: E continua fazendo até
2: claro.
1: Hoje.
2: Eu
1: e
2: tenho mostrar... certeza que esses 100 reais tem muito mais valor pra Ana Castela do que qualquer outro 100 reais, né?
3: Não, e mostrar que ela pode continuar contando com ela, né?
2: Exato,
3: é.
2: Exato.
3: Então, e acho que isso é o mais legal da história.
1: Boa. Com certeza. Bora ouvir essa galera.
4: Bom dia, Rádio Globo. Então, eu tenho 3 netos. Se eu tivesse 300, eu daria 100 reais para cada um. O que que eu faço com esses 100 reais? Eu divido os 100 dos 3. Pra ninguém ficar triste. Beijos.
1: E pra eles aprenderem, né?
2: A dividir.
1: Isso.
5: Faz parte. Aqui é Paulo Lopes de Ataquara.
1: Oi, Paulo.
5: Eu dou 100 reais pra minha massoterapeuta.
2: Opa!
5: Ela tem uma mão de fada.
2: É.
5: E no final da massagem é uma beleza.
2: Ah,
5: um
2: é?
5: Abraço aí.
2: Entendi. Claro, sai relaxado, sai relaxado.
3: Tranquilo, calma.
4: Bom dia, tropa.
1: Quem deixou
4: esse
2: Edna.
4: Aqui é a Edna. Bom dia, Camila.
1: Bom dia.
4: Maca.
2: Bom dia.
4: Rian.
2: Oi, amor.
4: Nega Gata.
1: Nega Gata,
4: olha,
1: tá aqui.
4: Pra Minha quem vizinha. Eu daria 100 reais, com certeza, seria pra os meus 3 netos.
1: Aham. Uhum.
4: São os merecedores de eu pegar 100 reais e dar pra eles.
2: Perfeito.
1: Pra cada um,
4: Porque
1: né?
4: Porque é os amores da minha vida, entendeu? Então,
1: claro.
4: Assim... Se eu tiver que fazer, pegar 100 reais e dar pra alguém, eu vou dar pros meus netos. Beijo da Edna.
2: Beijo, vó.
6: Oi, menina.
1: Beijo, Edna.
6: E menina. Bom dia, Rádio Globo. Aqui é a Adriana, do Velados Teles. Então,
1: dia,
6: eu daria
1: Adriana.
6: 100 reais.
1: Pra quem?
6: Pra minha netinha, que Maria. Vai fazer
2: Aí,
6: 3 meses, né? Na verdade, eu já dou. Já dou até mais do que isso.
1: Não
6: mas
1: é?
6: Assim, tivesse que enrolar bonitinho, escondendo a mãozinha dela, seria a Maria e depois minha filha, a mãe da Maria. Aqui é a Adriana, do Velados Teles. Beijo.
2: Boa, Adriana.
1: Valeu, Dri, beijo pra você. E você que tá ouvindo o Conexão agora, participa com a gente no 97.9988. Se você tivesse que dar 100 reais hoje pra uma pessoa, ou pra duas, ou pra três, pode dividir também o valor, né, Maca?
3: Pode, claro, sem problema nenhum.
1: Pra
3: a Gabi já falou
1: daria?
3: Que vai dividir pra gente aqui 100 reais, olha que
2: vai
3: legal.
2: Vai pagar nosso almoço
3: é,
2: hoje.
1: Já é
3: bacana.
1: Um almoço.
3: Já é alguma
1: já
3: coisa.
1: Já é um almoço.
3: Valeu, Gabi, obrigado.
1: Valeu, Gabi. A gente também te adora. Ela não gosta de ninguém pela cara que ela fez aqui.

0: Imagina Samba, Para de Pirraça. A gente curtiu também Fabinho, Ainda Tem Amor, rolou aqui na Rádio Globo. Vai participando aí no 97.99988, manda áudio pra gente de até 30 segundos. Não pode ser mais que 30 segundos, tá? Senão fica difícil a gente colocar no ar. Manda aí, 97.99988, participa da enquete de hoje, a resenha do dia. Hoje falando sobre a vovó da Ana Castela, que geralmente dá R$100 pra ela, um gesto muito fofinho e que a gente tá repercutindo hoje aqui na Rádio Globo, tá? Participa com a gente. Pra quem você daria R$100? A gente quer saber. Tá na hora de resultado de promoção, saber quem faturou por aqui, se deu benzão. Yolanda Matos, final de telefone 04, faturou ingressinho pra festa no Arraial, o musical. Parabéns. Yolanda, final de telefone 04. Envie um WhatsApp pro nosso número 97.99988 e saiba como retirar seu prêmio. 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Participa, é a promo da hora. Daqui a pouco tem mais sons por aqui, fica aí.
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1: Rádio Globo, 11 horas.
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2: Vamos que vamos, turma. Bora ouvir essa galera hoje falando sobre R$100 no Pix.
3: Bora.
2: Ah, não. É na nota, né? É na nota.
4: É, galera da Rádio Globo.
3: Oba!
4: Aqui é a Ana da Gardênia. Ó, desculpa não falar o nome de vocês, porque eu esqueço, tá? Tô na menopausa, você sabe, agora de menopausa, você esquece o próprio nome.
2: Ah, é?
4: Pra quem eu daria R$100? Pra minhas irmãs, pros meus filhos, tenho dois filhos, Ana Carla e Davidson, e pro meu netinho Ravi, que tá fazendo 6 meses hoje, ele é muito gostoso,
2: né, Ravi?
3: Beijo! Boa!
2: Bom dia, galera. Ana, ó, um beijo pra você, obrigada pela participação, tá? E agora eu vou falar pra você o nome devagarzinho aqui pra você lembrar da próxima vez. Gabizinha, Macaxeiro, Leão e Camila. Ryan.
3: Isso.
2: Soldado Ryan ou Leão.
3: Pode chamar do que quiser.
2: Ou Lion.
5: É, a gente chama não se quiser. Importa,
3: Lion.
5: Pode chamar de João, de
3: Maica.
2: O Maica também. Mais confundir, né?
6: Na Rádio Globo aqui é demais de recente. Pra quem eu daria, não. Pra quem eu tô, né?
2: Uhum.
6: Toda vez quando pede.
2: O quê? Pede que eu dou?
6: Ô, Júnior.
2: Pede que eu dou.
6: Me paga aí o que você me deve, hein?
3: Ih, rapaz.
7: Lucas tá agora falando.
2: Alô, Júnior.
7: R$100 pra minha filha Giovana Freitas, bênção de Deus, e daria tudo que eu tenho pra minha esposa Aline Freitas, a mulher da minha vida.
2: Será?
7: Aline, te amo, beijo.
2: Será?
3: Tá devendo.
8: Fala, galerinha, bom dia.
2: Bom dia. Oiê.
8: Sem conto, eu vou dar pro soldado Ryan, pra ele dar pro
2: Pedrinho. Achei que era pra mim.
8: Pra ajudar a pagar as contas lá, que tá bravo, tá
3: eu
8: sem
3: tô aceitando,
8: luz, tá
3: hein?
8: Sem água, tá sem
2: Cara,
8: jogador.
2: Ele só chora,
8: tá
2: ele
8: quase
2: só chora.
8: Caindo, tamo junto, galera, vambora.
3: Vascão vai cair, não. Ele sabe que não vai. Por isso que ele tá tirando essa onda.
2: 97.99988, a gente tá esperando o celular.

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0: Maravilhosa aqui na Rádio Globo. Me fala qual a necessidade. 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

0: Minuto aqui na Rádio Globo, chegando ao final do Conexão, mas ainda dá tempo de participar, hein? Bora ouvir rapidão aqui as últimas participações de hoje no Conexão. Bora, Gabi!
1: Bom dia, Rádio Globo.
0: Bom dia!
1: Eduardo aqui que tá falando.
0: Fala, Edu!
1: Então, pra quem eu daria os 100 reais? Eu daria pra pessoa que trabalha aí ouvindo nossos áudios.
0: Ah, é?
1: Ela deve receber milhares e milhares de áudios aí.
0: É a Gabi. É a Gabi.
1: Deve ter alguns que são bem cabulosos.
2: Ela vai dividir
1: então,
2: com a gente.
1: Eu daria 100 reais pra essa pessoa. Valeu?
0: Gabi.
1: Um beijinho.
0: Ai, Gabi.
1: Aí a todos e fiquem
0: vai
1: com
0: dividir,
1: Deus.
0: Hein, Gabi.
2: Vai dividir, hein, Gabi.
0: Pix,
2: Gabi. Dela, valeu?
3: Bom dia, galerinha da Rádio Globo. Aqui é o Belinho. De Rio das Pedras. Em primeiro lugar, 100 reais eu daria pra minha filha, que por enquanto tem 9 anos, só tá pedindo 20. Mas daria 100 reais, daria minha vida pela minha filha Maria Júlia. É porque é filha de coração. E também daria 100 reais pra vocês, tudinho da Rádio Globo, que alega a nossa manhã.
2: Ah,
3: todos
2: você é
3: os
2: bravo.
3: Dias, tarde e até a noite. Pode... Chama, papai. É na pressão, valeu.
2: Vou te passar meu pix aí, hein?
0: Tô e esse foi o último áudio de hoje. Amanhã tem mais Conexão, gente. Daqui a pouco. Tem mais uma última música, tá? Beijo, meninos.
2: Beijo,
0: amanhã
2: beijo.
0: A gente tá de volta. Beijo,
2: beijo. Beijo.
0: Valeu, beijo. Chega mais, Sorriso Maroto, Ludmilla e Camisa 10.
4: Vocês já estão ligados, né?

0: frio, cara. Sorriso maroto, Ludmilla e camisa 10. Não mereço ser amante. E é com essa que a gente finaliza o Conexão, que volta amanhã a partir das 10 aqui na Rádio Globo. Combinadíssimo? Muito obrigada a todo mundo que chegou junto no 97.99988. Amanhã tem mais resenha pra gente. Valeu!
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0: Rádio Globo, 11h52. Daqui a pouco a gente volta. Você fica agora com a propaganda eleitoral obrigatória. Mas a gente continua ao vivo no app e no site. Daqui a pouco tem Rebobina. E daqui a pouco a gente volta também, 12h30, com a programação geral. Fica aí, beijo!
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0: você que tá ligado aqui na Rádio Globo, vamos nessa, sua Camilinha Gomes te passa companhia por aqui, tá começando o Rebobina, tá na hora da gente recordar, vem que vem!
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0: Araqueto, nossa guerra é santa, né? Meio dia e três, boa tarde.

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9: Vamos que vamos, ao vivo pra todo o Brasil, direto do Rio de Janeiro. Vai começar o Rebobina.
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Meio-dia e 28, tá começando o Rebobina aqui na Rádio Globo, direto do Rio de Janeiro pra todo o Brasil e, por que não, pro mundo. Vamos nessa! Quem tá chegando por aqui? Catinguelê. Recado, a minha amada. Meio-dia e 20.

0: Alce Coringa, pra me provocar, fechando Rebobina. Muito bem, né? Curtimos também Só Pra Contrariar, Guilherme Santiago, Zeca Pagodinho. E Sem Compromisso também passou por aqui. Rebobina volta amanhã, ao meio-dia, aqui na Rádio Globo.
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0: Rádio Globo, meio-dia e 57.
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0: da do Ryan.
1: Falar de um vagabundo preso aqui no Rio de Janeiro, falar também do Fluminense voltando a vencer na Libertadores aí o Platense e também da Bruna Grifal. Tudo agora no Hashtag Globo.
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1: Hashtag vagabundo preso. A Polícia Civil do Rio prendeu o homem que sequestrou uma adolescente na última sexta-feira na zona norte do Rio de Janeiro. A vítima conseguiu escapar porque pulou do carro em movimento. Anderson Rodrigues Leite foi localizado na noite de ontem em São Pedro da Aldeia. Ele disse em depoimento que fez isso porque estava sob efeito de mistura de remédios controlados e muito álcool.
0: Sei.
1: Aham. Confia.
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1: Hashtag vitória importante do Fluminense sobre o Platense por 2-0 no Maracanã. Primeiro jogo das quartas de final da Libertadores da América 2026 e o Flusão venceu e convenceu, poderia ter goleado, por sinal, tá? Mas 2-0 é um placar positivo, joga pelo empate, podendo perder até por um gol de diferença, que avança de fase para as semifinais. O jogo da volta é na Argentina semana que vem.
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1: Hashtag tá na rede. A Bruna Grifal tem conquistado elogios aí pela performance dela no quadro Dança dos Famosos. Na primeira fase da atração, né, quando os participantes se apresentam em grupo, a atriz fez parte do time que somou a melhor pontuação. E além dela, Diego Martins, Graciane Barbosa e Juno Andrade estavam nesse grupo da dinâmica, né? E ela também tem se destacado bastante na série do Globoplay Jogada de Risco, que tem umas cenas que eu vou te contar, hein? Não posso falar porque são uma da tarde, hein?
0: É boa?
1: O quê? Mostra tudo, tá? É bem por aí. Bom, eu vou ficando por aqui.
0: É
1: Camila,
0: melhor
1: volto
0: ficar
1: já,
0: por aqui.
1: Uma hora da tarde, hora do almoço, hora de pensar em outras coisas. Depois
0: Beijo.
1: Eu volto. Beijo!

Mariana, parabéns, hein? 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Daqui a pouco a gente volta. Fica aí.

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11: O Flamengo enfrenta amanhã o Independiente Del Valle, 9:30 PM no Estádio Olímpico Atahualpa, no jogo de ida das quartas de final da Libertadores da América. O técnico Leonardo Jardim conta com a volta de Gonçalo Plata. O equatoriano está à disposição após a negociação fracassada com o Dínamo de Moscou. Já Lohan e Cebolinha foram dispensados. O Prata da Casa está negociando uma saída para o Oriente Médio. O outro acertou sua transferência para o Santos. O rubro-negro tentará superar as dificuldades na altitude de 2.850 metros de Quito. Na capital equatoriana, foram 8 jogos com 2 vitórias, 2 empates e 4 derrotas. A última partida foi um 0-0 com a LDU no ano passado. A tendência é o time jogar com Rossi, Royal, Léo Ortiz, Léo Pereira e Ayrton Lucas, Eric Pulgar, Paquetá ou Jorginho e Arrascaeta, Carrascal ou Plata, Samuel Lino e Pedro ou Bruno Henrique.
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2: 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Turma, tudo pronto por aqui, tá na hora de 45 minutos, diretaço, sem intervalo comercial, participa com a gente da sequência premiada, de repente, ó, você, mais uma acompanhante, no navio Encontro do Samba. Com tudo pago.

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2: Essa aqui tem que estar preparado pra sofrer, hein? Quem sabe, solta a voz, canta pra gente assim, ó.

0: já era.
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0: mais. Pela última vez, fechando 45 minutos de música aqui na Rádio Globo. E aí, anotou três músicas ou três artistas na sequência? Se anotou, agora é a hora que você vai lá no radioglobo.com.br, manda essa sequência pra gente. Você pode faturar aí você mais uma acompanhante no navio Encontro do Samba, com tudo, tudo, tudo, tudo pago. 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Breve intervalo e a gente já volta, fica aí.
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0: Vitinho e o Pixote aqui na Rádio Globo sem perceber.
1: Vitinho!
0: Essa é a rádio que vibra com você. Agora 2:02. Ótima tarde pra você. Eu tô indo nessa. Amanhã a gente volta a se falar aqui na Rádio Globo a partir das 10 da manhã, combinado? Mas antes disso, é claro que tem resultado de promoção. Vamos lá! Achou que não teria, né? Claro que tem! Parabéns pra Lohane Almeida, final de telefone 63. 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Se deu benzão, Lohane. 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Beijo pra você. Mola tá vindo aí pra te fazer companhia. E amanhã a gente volta a se falar. Beijo, fui!

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3: 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E muito boa tarde pra você, vem chegando. E tá começando 45 minutos de música diretaça dessa quarta-feira maravilhosa, dia 9 de setembro. Pode aumentar o

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3: É, neguinho. 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

0: Domingando. Daqui a pouquinho tem mais música aqui na Rádio Globo. Não sai daqui não. 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
2: Rádio Globo 3 em ponto.
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0: agora.
1: Muito boa tarde pra você, soldado Ryan. Fala pra mim qual é a boa, irmão.
2: Bora falar de fiscalização aqui no Hashtag Globo. Falar também do Vasco anunciando um reforço e do Carnaval 2027 já batendo na porta da Lecha. Tudo agora no Hashtag Globo.
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2: 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Hashtag fiscalização. Ao todo, 22 veículos particulares foram autuados por transporte ilegal remunerado nesse primeiro fim de semana aí do Rock in Rio, né? As ações do departamento do Detro, né? Ocorreram no entorno ali da cidade do Rock e em pontos de chegada, né, à capital. Bom, somando mais de 220 abordagens realizadas. A gente sabe que a regulamentação aí, a fiscalização, tá mais acentuada nesse período e a galera continua dando mole, hein?
1: Boa.
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2: Hashtag reforço anunciado. O Vasco anunciou hoje a contratação do Alan Lescano, ex-jogador do Argentino Juniors. O argentino de 24 anos desembarcou no Rio de Janeiro na sexta, né? Realizou exames e tudo mais. A negociação gira em torno de 36 milhões de reais.
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2: Hashtag tá na rede. Bom, o Carnaval 2027 já chegou, tá? Pelo menos pra Lecha, que já tá nos preparos aí. Tá animada, tá ansiosa pra viver a agenda da festividade. Vai ser intensa dessa vez, né? Vai estar no Carnaval do Rio e também no de São Paulo. Comanda o próprio bloco na capital fluminense também. Aqui no Rio de Janeiro, pra gente ter uma noção, ela é a rainha de bateria da Em Cima da Hora. E em São Paulo, madrinha da Dragões da Real. Então vai trabalhar bastante a Lecha no Carnaval.
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2: Fica aí, não sai da Rádio Globo não, que já tem, é nóis.

Lucas Brum, final do telefone 78. Mais informações, acesse ucicinemas.com.br. Vai curtir aquele cineminha responsa. E ó, tem par de ingressos agora pra curtir. Tô planejando Folia sabadão, dia 19 de setembro, a partir das 9 da noite, lá no Cosmo Atlético Social. Lá no comando do palco, você vai curtir Will e Chefinho, tá? E os DJs nos intervalos. As informações, siga o arroba, tô planejando oficial no Insta. É isso aí, lembrando, classificação 18 anos. Vai pro break, daqui a pouquinho tem É Nós.

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2: Ai, ai, papai, vamos nessa, né? Começando mais uma edição do É Nóis nessa quarta-feira maravilhosa de chuva, frio, vento, daquele jeito, né, Saudade? Boa tarde pra você que tá na Rádio Globo, boa tarde, Saudade.
3: Boa tarde, meu parceiro, tudo bem?
2: Tá frio, né?
3: Tá friozinho, tá chovendo aqui no Rio de Janeiro.
2: Setembro é mês de frio, cara, tô na dúvida agora, né?
3: Ainda é, né?
2: Porque,
3: ainda
2: cara, tá muito frio, cara.
3: Tá, mas daqui a pouco muda, né? Essa semana ainda não, tá?
2: Não, né?
3: Essa semana continua com esse tempo brocochô aí, do jeito que o carioca não gosta, porém, contudo, todavia, entretanto, seguimos com saúde. E é isso, um porra.

0: Vamos lá.
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1: Tá valendo,
0: daqui a
1: pouco a gente fala mais.
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0: Soldado Ryan, tá aí rolando, é nóis, né, cara? Quero saber o seguinte, o tema de hoje, irmão, a gente fala sobre o quê?
1: O tema de hoje fala sobre hábitos, tá? Eu vou contar um hábito meu aqui, galera, prestem atenção aí, aumenta o seu radinho, se liga na parada. Eu tenho um hábito diferente quando eu preciso refletir, quando eu tenho algum problema pra resolver, eu preciso me conectar comigo mesmo.
0: Entendi.
1: Pois é, cara, quando eu preciso, é pensar na vida, mano. Pensar na vida, pra mim, significa ir para o banho. E tipo assim, fingir que nada tá acontecendo, meu parceiro. Fico lá, a água fica caindo, fico tomando banho devagar.
0: Aquela relaxada.
1: Isso, e fico pensando nas coisas que eu preciso resolver. Cara, eu fico conversando comigo mesmo. Entendi. É um hábito que eu tenho quando ninguém está me vendo.
0: Entendi.
1: Prestou atenção nessa frase?
0: Sim.
1: É um hábito que eu tenho quando ninguém está me vendo. Eu gosto de deixar, pô, eu fico ali refletindo, pensando nas paradas que eu preciso resolver da vida, né?
0: No banho. Então,
1: é um momento mais meu, né?
0: Entendi.
1: Assim, você sabe disso, tem mulher em casa, tem os filhos, ninguém fica sozinho.
0: É o momento que fica sozinho.
1: Pelo menos o único lugar que dá pra ficar sozinho por enquanto é o banho, né?
0: Entendi.
1: Quando a Maju não vai tomar banho comigo.
0: Uhum.
1: E agora é o seguinte, cara, eu quero que você, no 97.9988, conte pra gente o seguinte. Qual hábito estranho você tem quando está sozinho? Tá fácil, não tá?
0: Quero saber de segredos hoje.
1: Qual hábito estranho, diferente, peculiar, você tem quando está sozinho?
0: 97.9988.
1: Falar que não tenho nada, não. Tem.
0: Todo mundo tem.
1: Todo mundo tem. Então abra o jogo, seja sincero, não estamos aqui pra julgar
0: sozinho.
1: Ninguém.
0: Tá sozinho, o que você vai fazer?
1: Isso.
0: Entendi.
1: Mas tem que ser uma parada diferente. Não é tipo assim, quando eu tô sozinho, eu gosto de ler. Não, ler sozinho não é um hábito diferente.
0: Entendi.
1: Quero coisas diferentes.
0: É, tô até com medo do que vem
1: eu
0: por aí.
1: Também,
0: então, 97.9988. Eu quero dizer que tu fica muito tempo no banho.
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1: Cara, Rádio Globo pra mim é hora do normal, é de manhã, é até a hora de chegar em casa, não tem

0: cara. É, vamos relembrar o tema de hoje. Você falou um negócio de banho hoje, né?
1: Negócio de banho é porque eu tenho essa mania, ô Mola, de...
0: Tomar um banho prolongado.
1: É, quando eu preciso resolver a minha vida, pensar em alguma coisa, cara. Eu confesso que eu vou... Quando eu procuro um momento que eu tô sozinho. No carro, vindo pra cá.
0: Entendi.
1: Quando eu tô sozinho, assim, em casa, no banheiro, no banho. Pô, tô tranquilão, tô relaxando, assim, do pós-trabalho. Eu preciso resolver a minha vida.
0: Sim.
1: Então, assim, é o meu momento. A gente quer saber de você aí no 97.9988. Qual é o seu hábito quando você tá sozinho? Que quase ninguém vê, né? Você tá sozinho ali, não dá pra você ver.
0: A gente tem sempre uns hábitos secretos, né?
1: Tem.
0: E a gente quer saber de você que tá ouvindo aí a Rádio Globo com a gente. Qual é o seu hábito secreto? Pode falar, né? Se você não quiser falar teu nome, só contar o hábito. Pode ser também.
1: Fique à vontade.
0: Mas a gente gosta da explanação. A gente gosta da explanação. 30 segundinhos.
1: 97.9988. Que é isso? Estão conectados.
0: É, também. Lá ele. Ó, seguinte. Vamos falar da... Por que rolou aqui na... Tá tendo operação, é isso?
1: Operação da Polícia Civil, cara. Cumprindo mandados aí de busca e apreensão contra um grupo investigado pela divulgação e comercialização clandestina de medicamentos abortivos. Eita. Nas redes sociais e aplicativos de mensagens também. É a Operação Anjo Caído, que é feita aí pela Polícia Civil, né? Para cumprir mandados contra 5 alvos nos bairros de Campo Grande e Cosmos. Esse grupo, segundo a polícia, oferece os medicamentos para interromper a gravidez e divulga conteúdos de como fazer um aborto seguro.
0: Isso, rapaz.
1: Acompanhados aí de redirecionamento para atendimento imediato.
0: Que loucura,
1: né? Os caras estão perdendo a mão, né, cara? Estão sem medo de nada, né?
0: É, agora falando medicamento bom, foi aprovado, né? A Agência Nacional de Vigilância Sanitária, Anvisa, aprovou os registros de 2 medicamentos genéricos à base de liraglutida, acho que é assim que fala,
1: é,
0: né?
1: É isso mesmo, isso mesmo.
0: É, a substância é usada em canetas para tratar obesidade e diabetes tipo 2. Ambos terão concentração de 6 mg/ml, né? As autorizações foram concedidas à farmacêutica brasileira EMS e publicadas ontem. A empresa já comercializa 2 canetas com os medicamentos Oliri e Lirux. Lembrando, tá, gente, que caneta emagrecedora, caneta para diabetes, que a galera usa, é sempre bom usar com acompanhamento médico. Não fica botando louco aí de querer emagrecer por conta própria, comprando caneta clandestina, aplicando, não, pelo amor de Deus, tá?
1: Conheço gente que quase perdeu a vida,
0: é,
1: tá?
0: É, cara, faz mal pro fígado, faz mal pra um monte de coisa, tá? Não é só, o negócio não é só emagrecer, não, o negócio é ficar com saúde.
1: Exatamente.
0: Tá? É importante, tá? Só emagrecer não adianta nada. É isso, vamos com a bela canção, soldado?
1: Bora, daqui a pouco a gente tá de volta.
0: Então vai.
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0: isso aí, soldado Ryan, queridíssimo. Vamos relembrar o tema, meu mano, vai.
1: Bora, hábitos que a gente tem quando a gente tá sozinho.
0: Tentando lembrar aí um pra falar aqui, mas...
1: Só você e você mesmo, cara. Ah, tem algum? Pode lembrar aí, você que tá lembrando, 979988 aí. Às vezes uma mania diferente de querer comer uma parada diferente sozinho. Ou, sei lá, andar pelado. Quando você tá sozinho em casa, isso é bom, né? Quando você pode andar pelado. É, né? Ele não fica sozinho, né? Depois de casa é complicado. Bora ver, galera?
0: Bora, balança lá, você vai.
2: Quem fala é o Anderson do Lins.
1: Fala, Anderson.
2: O hábito que eu tenho quando eu fico sozinho é limpar um prédio inteiro, que eu sou zelador. Então eu trabalho sozinho, só fico sozinho aqui. Limpo um prédio inteiro. E ralo pra caraca. Mas amanhã eu tô de férias. Graças a Deus.
0: Que maravilha, que inveja, irmão.
1: Tirou onda, meu parceiro.
0: Que maravilha.
3: Boa tarde. Aqui é o Edu de Piabetá.
1: Fala aí, Edu.
3: O hábito que eu tenho quando sozinho é conversar comigo mesmo.
0: Ih, eu tenho
3: eu pergunto, eu mesmo respondo. Bate papo só de um. É no Rádio Globo.
0: Quando você não discorda de você mesmo e discute, né?
1: Aí não, tu fica assim, cara, não é possível, mano. Tu tá pensando isso, cara.
0: É verdade.
1: Tu tá falando pra você mesmo, né? Mas isso é bom, isso é importante, tá?
0: É. Deve
4: boa
0: ser.
4: Boa tarde, galera da Globo. Alô, Ryan. Olá.
1: Fala, Pericão.
4: Cantor e taxista Pericão Blanco na voz. Então, rapaziada, o hábito que eu tenho, cara, eu falo sozinho de vez em quando, tá ligado?
0: Isso é bom.
4: De vez em quando eu começo a conversar comigo mesmo aqui, começo a falar sozinho. Algumas vezes é... faz parte da loucura de cada um mesmo, né?
1: Claro.
4: Outras vezes eu começo a ensaiar a música aqui sozinho, às vezes tô trabalhando dentro do carro e tal. E começo a decorar umas letras aqui, meio que falando pra... as técnicas que eu tenho aqui, né? Sim. As pessoas olham pra mim e começam a rir, pensam que eu tô maluco. Falando sozinho, mas na verdade eu tô decorando música, entendeu?
0: Ah, pode crer, pode crer.
1: É, realmente, o cara tá só mexendo a boca, né? Tá com o vidro
0: ninguém
1: fechado.
0: Ninguém entende nada, né? É verdade, é verdade.
1: Não tem que entender não, pô. Não para de olhar pra dentro do carro dos outros.
5: Olá, Rádio Globo, aqui quem fala é a Jace, de Rio das Pedras, Jacarepaguá.
1: Jace?
5: Então, eu gosto de ficar sozinha, assim, num momento. Quando a cabeça tá muito cheia, quando tem muito problema de resolver, vou tomar meu banho, lavar meu cabelo, aí fico lá debaixo do chuveiro, aí depois saio, boto uma roupa confortável, fico lá quietinha no meu canto, com meus pensamentos, e é isso, eu gosto de fazer isso.
0: Boa, boa. Isso é legal também, hein?
1: Normalmente, eu tô vendo que a galera tá com hábitos diferentes quando tá com a cabeça cheia, né? Pra resolver coisa, pra pensar em coisas.
0: Eu tenho um hábito, sério, sim, né? Cara. Parece ter um hábito de velho que eu tenho, sabia?
1: Ah.
0: Quando eu tô na minha, eu gosto de ouvir música clássica.
1: Que isso? Papo reto?
0: É, papo retão, né? Lembrei disso agora. Gosto de ouvir música clássica pra descansar o ouvido. Eu gosto de fazer pintura.
1: É?
0: É, entendeu do negócio.
1: Tu pinta? Não?
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0: paguei.
1: Tá perdoado, irmão, tá perdoado, tudo certo. Não, soldado Ryan, fala pra mim, irmão.
2: Pai, você falou, tá falado, Mola.
1: É, tá perdoado.
2: Você é um cara bom de perdoar, cara?
1: Cara, eu sou, sabia? Eu
2: perdoo. Mas é mesmo, de coração?
1: Sou. Eu sou uma pessoa que, tipo assim, eu perdoo uma pessoa. A pessoa falou comigo, eu vou perdoar. Eu perdoo de coração, não tenho raiva, sinto nada. Mas eu perco a confiança, mas eu perdoo.
2: É.
1: Eu perco a confiança.
2: Eu sou assim também, eu sou difícil de reconquistar a confiança.
1: Isso, mas eu perdoo.
2: Eu sou um cara muito maneiro. Mas se vacilar comigo, se tô vendo que vacila mesmo, que vacilou porque quis.
1: Eu perdoo, tá tudo certo, pô, segue, falou. Oi, beleza, mas eu dou uma evitada no sentido, porque, cara, eu não quero pessoas que vacilem perto de mim, entendeu?
2: Não, nem eu.
1: Mas eu perdoo, coração, eu perdoo de boa, assim. E, cara, eu quero falar o seguinte, tô pra comprar um celular novo pra mim. Tava dando uma pesquisada, tá caro o celular, tá?
2: Tá caro, tá. E vai ficar mais caro ainda. Você aí que tá achando que o iPhone 17 vai ficar mais barato, 16,
1: não,
2: porque
1: vai,
2: o 18 tá vindo aí, não vai não, tá?
1: O 18 veio, né?
2: É, ele veio aí ele chega a R$22.000.
1: O mais brabo, né? O
2: mais
1: Pro
2: brabo.
1: Max.
2: E agora
1: cabuloso.
2: Vem com um tal de iPhone Duo.
1: É o que dobra?
2: É o que dobra no meio.
1: Cara, se não me engano, será que é bom?
2: É Samsung que tem.
1: A Samsung tem.
2: Samsung tem
1: flip,
2: que dobra,
1: né?
2: No meio.
1: Flip, isso. Alguma coisa assim.
2: E aí o iPhone tá copiando, digamos
1: e
2: assim.
1: E será que... Não, porque acho que a tecnologia é tudo igual, né? Mas eu acho que até a própria Samsung que faz a tela do iPhone, eu posso estar falando grande besteira, que a galera de celular aí vai saber me corrigir sobre isso daí.
2: Vai.
1: Mas será que funciona legal?
2: Eu teria medo, aqui? Né? De dobrar aquele troço no meio.
1: A gente é velho, né, cara? A gente não confia muito nesse negócio que tem que ficar abrindo pra funcionar, não, né?
2: O celular de flip bom era o V3, pô.
1: V3 moda, né?
2: Era desse,
1: não
2: era?
1: Aquele rosa, toda mulherada tinha um rosa daquele.
2: Tinha o rosa, tinha o prata, nem o preto, mas era só pra quem tinha dinheiro na época.
1: Eu não tive, não. Só via a galera tendo só. O meu era um Nokia tijolão cabuloso da cobrinha.
2: Tá bom, né? E olha lá.
1: Demais. Então esse é o assunto mais comentado de hoje, é iPhone 18, né?
2: É isso, tá lançado.
1: Será que a câmera é tão diferente do 17?
2: Rapaz, pra ser R$20.000 tem que ser, né?
1: Tem que ter alguma coisa aí, né? Deve estar um zoom na lua.
2: É,
1: pelo menos, né, cara?
2: Alguma coisa tem que ter. Bora
1: falar de futebol, né? Bora, vamos falar de futebol.
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1: Agora é contigo, né, soldado Ryan? Fala do Fluminense e Platense, é isso?
2: Platense, time da Argentina. Primeira vez que o Fluminense pega esse time, né? Pela Libertadores. Foi ontem no Maracanã, Fluminense 2-0 em cima do Platense. Poderia ter sido muito mais, tá? Mas bem mais mesmo, papo reto. O Fluminense perdeu algumas chances, poderia ter construído um placar mais elástico aqui no Rio de Janeiro, mas é um placar positivo. Segundo jogo na próxima semana lá na Argentina, o Fluminense podendo perder por um gol de diferença. E o Vasco foi com o time reserva pra Colômbia.
1: Ah, foi com o time reserva, por isso que não ganhou,
2: totalmente reserva, só o goleiro.
1: Pra...
2: Não, papo reto, acho que se é o time titular,
1: ganhava.
2: Eu acho que o Vasco conseguia ganhar, porque o time do Independente Santa Fé é bem fraco.
1: É bem fraquinho, né?
2: Vamos ver se o Vasco vai conseguir ganhar
1: aqui. O Vasco, que é o Vasco, botou reserva, ficou 0-0, né? Porque é bem fraco mesmo o jogo, né?
2: Para com isso, cara. Bora ouvir música. Daqui a pouco a gente volta. Pode ser?
1: Vai, lança aí.
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0: Bom demais, soldado Ryan. Ó, seguinte, hein? Vamos relembrar o tema de hoje. A gente quer saber de você. Quais são as suas manias secretas?
1: Cheia de manias, toda dengosa.
0: Tá agora aqui.
1: Eu gosto de cantar quando eu tô sozinho.
0: Ah, é? Você gosta?
1: Porque
0: ainda
1: aí,
0: bem que é quando você tá sozinho,
1: ninguém,
0: né?
1: Ninguém se incomoda.
2: É verdade.
1: Porque quando eu solto a voz, a minha esposa reclama.
2: Entendi.
1: O meu filho também. Até minha filha que nem fala.
2: Entendi. Ela olha esquisito pra você.
1: É,
2: né?
1: Ela fala, pô, sério?
2: Não, eu sei como é isso, meu irmão.
1: Porque
2: sei
1: meu
2: como...
1: pai... Mas faz parte da vida.
2: Faz parte,
1: né?
2: Faz parte. Faz cantar sozinho no banheiro também é bom mesmo.
1: É.
2: É importante
1: solta
2: também.
1: A voz
0: e a galera então tá mandando áudio pra gente aí?
1: No 97.99988. Vamos
0: embora. Balance e lança.
3: Boa tarde, meus amores. É nóis.
1: Maravilhosa.
3: Então, eu quando eu tô quietinha, eu gosto de apagar as luzes, fechar a janela, desligar tudo, ficar quietinha no meu canto, em um lado no meu edredom, pensando. Às vezes as pessoas acham que eu tô deprimida, pessoas acham que eu tô chateada, mas não, eu gosto de ficar no meu cantinho, quietinha, e isso é um hábito meu.
0: Maravilha.
3: Sempre, sempre. Um beijo pra vocês,
0: beijo,
3: amo vocês. Meu nome é Rosana de Guaratiba, um beijo.
0: Rosana, mandou bem, beijo Rosana,
1: beijo
0: pra você.
1: Rosana.
0: Ela gosta de ficar no cantinho dela, quietinha.
1: Rosana
0: na
1: nas alturas.
0: Exatamente.
4: Boa tarde, Rádio Globo, Grazi de Campo Grande.
0: Fala, Grazi.
4: Quando eu tô sozinha, pra eu arejar as minhas ideias, eu gosto de pegar minha bicicleta.
0: Muito bom.
4: E sair andando sem
0: muito
4: destino.
0: Muito bom, 100% com.
4: Quando eu vejo, já tô longe, aí tem que voltar, né? A gente volta, acaba fazendo exercíciozinho, mas consigo organizar bastante as minhas ideias.
0: Concordo com você em 100%. Eu fazia isso, sabia?
1: De bike?
0: Eu ia trabalhar de bicicleta, né? Quando eu trabalhava na falecida lá. Ou eu ia de bicicleta e, cara, vou te falar, organiza os pensamentos mesmo, tá? É muito bom. Só que cansa, né?
1: É, cansa, né? E é, dependendo do lugar, é perigoso, né?
0: É,
1: mas
0: verdade.
1: Sim um rolezinho de bicicleta. Às vezes você... Tem gente que gosta de refletir no carro, sabia?
0: É dirigindo também,
1: isso,
0: né?
1: Tipo, tô bolado da cabeça, vou pegar, vou, sei lá, vou dar uma volta ali na praia ali, dirigindo sozinho, bota uma musiquinha, vai relaxando.
0: Ali em Copacabana, ali?
1: Isso, toma 3 multas e volta pra casa.
0: Vamos pro break rapidão, continua participando 97.99988. Manda uma linha pra gente aí, vai.
1: Tá
0: quer
1: bom.
0: Falar alguma coisa? Promoção?
1: Quero falar da promoção.
0: Ah, então vai.
1: Rapidinho, que tá valendo lá no nosso Instagram.
0: Não, sem pressa, irmão. A gente não tá com pressa de nada, não, irmão.
1: Eu tô ligado, a gente tá na hora,
0: não,
1: né?
0: Tô curioso,
1: cara. @ rádio.globo, vai lá e vote. Vota não, perdão. Você.
0: Comenta, cara.
1: Comenta. Isso. Você escreve, você comenta. Quantas vezes você quiser, eu vou amassar essas delícias.
0: É trezentão, né?
1: 300 no Bauru, R$300 de voucher no Bauru. Falar, dá pra você levar família,
0: dá,
1: tá?
0: Dá pra muita coisa, pô.
1: Pode
0: tá maluco.
1: Tranquilo. Ah, mas eu posso ir almoçar e jantar? Aí também não, né? Você vai jantar.
0: É, mas aí também perde um galinho lá também, né, pô? Perde a berrequinha lá também, né?
1: Se passar do valor, você complementa, mas, pô,
0: mas 300 não
1: 300
0: passa, não,
1: reais pra almoçar ou
0: tá
1: pra
0: doido.
1: Jantar, você pode ficar tranquilo
0: não,
1: que vai dar e vai sobrar, tá?
0: Vai de boa.
1: Até porque os rangos lá do Bauru, as refeições, elas vêm acompanhadas.
0: Isso.
1: De uma taça de sorvete.
0: Ó, maneiro.
1: E 2 refrigerantes ou 2 chopp zero grau. Então, mano, você tem aí já pelo menos aí uma sobremesa, 2 bebidas e um prato.
0: Não, dá de boa.
1: Por 150, 180 reais. O parmegiana tá 99.
0: Então.
1: Pô, dá pra 3 parmegiana, irmão.
0: O que isso? Me leva então, pô, tá maluco.
1: Eu duvido. Quem ganhar, convidar eu e Mola aqui.
0: Não, eu vou na hora, tá? 97.9988. Pode mandar um alô, mas a promoção tá rolando no Instagram, lá na @rádio.globo. Tem um postinho oficial lá, porque quantas vezes, quanto mais comentar,
1: mais
0: chances de ganhar.
1: 4 e 2, Rádio Globo.
0: 4 e 2 o quê, irmão?
1: Hora.
0: Hora do quê?
1: Do Brasília.
0: De Brasília. Parabéns, Fernando Antunes. Só tem doido, né? Parabéns, Fernando Antunes, no nosso telefone 95. Vai curtir aí, tô planejando folia, sabadão, 19 de setembro. Mandou benzaço, tá? Mandou demais, cara. Daqui a pouquinho tem mais promoção aqui na Rádio Globo.

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25: Muito boa tarde pra você, Milena Viana. Fala o que tá rolando no trânsito do Rio de Janeiro.
26: Fala, Mola. Muito boa tarde pra você. Boa tarde pra todo mundo que tá ligadinho aqui na Rádio Globo. Começando com destaques sobre a Avenida Brasil, porque o motorista encontra dificuldades em direção à Zona Oeste, na altura do Caju. Tô observando reflexos na passagem pelo viaduto do Gasômetro e também a Avenida Rio de Janeiro. Você, motorista que segue para o centro, também perde tempo na altura de Ramos pela pista lateral. O trânsito tá fluindo melhor, porque tô observando também lentidão na pista central, na passagem por Benfica. 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Daqui a pouquinho eu tô de volta, Mola.
25: Valeu, Milena, até já, hein?

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0: Momento de a gente trocar uma ideia com ela. Muito boa tarde pra você, Fabi Travagin, tudo bem?
1: Boa tarde, Mola, tudo certinho aí com você?
0: Tudo tranquilo também. Fabi, de segunda a sexta, a gente sempre tem aquele bate-papo aqui sobre com aquela parceria com o PicPay. 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
1: 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São números que são superiores às médias globais, Mola.
0: Você falou sobre app de mobilidade, né, que as pessoas usam para procurar a melhor rota quando vão dirigir, né? A gente nem sabe se dá conta, né? De que está usando inteligência artificial, mas a gente usa bastante no dia a dia.
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0: Cara, que legal, cara. Você consegue dar um exemplo do que a gente pode pedir, por exemplo, pra inteligência artificial pra ficar mais claro?
1: Bom, vamos lá, Mola. 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
0: Ah, então além de trazer a informação, ela ainda pode dar sugestão para você gerenciar melhor suas receitas, suas despesas, é isso? E é seguro usar a IA? Fico preocupado.
1: Muito seguro, Mola. 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
0: Maravilha, Fabi. Ótimas e perfeitas dicas de hoje. Obrigado, tá? Até amanhã.
1: Obrigadão, Mola. Até amanhã.
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1: Cara, música acabada pra jogar trilha, né?
2: Por favor, tá aprendendo?
1: Né?
2: Tá aprendendo?
1: É, eu tô aprendendo a fazer. Pouco tempo que eu faço esse negócio de rádio. Ô, Soldado Ray, vamos relembrar, opa, o tema de hoje, cara.
2: Bora, a gente tá falando sobre hábitos incomuns, né? Que a gente tem quando a gente tá sozinho. Só você e você mesmo.
1: Ah, é verdade.
2: E a gente quer,
1: hein,
2: saber, você me ermou, quer saber agora do 97.9988 o que que você faz sozinho.
1: Balança e lança.
3: Fala, Padre Moraes. Uma vez, uma magia que eu tenho, às vezes, é soltar um pendinho debaixo da coberta daquela cafungada. Porra, às vezes tá podre, né, irmão?
2: Cara, que nosso.
1: Ah, tá bom sendo teu contigo mesmo?
2: É, não tá ofendendo mesmo, ninguém, né?
4: Fala, rapaziada da Rádio Boa, boa. Rafael, me sou motoboy. Quanto tempo, hein, tropa? Quanto tempo?
1: Tá sumido,
4: rapaziada, eu tenho uma mania, que é meio mania, meio hobby. Quando eu tô sozinho, em um tempo assim de paz, sem ninguém, eu faço meio um TBT interno, tá ligado? Eu pego fotos mesmo, impressas, fico vendo.
1: Ah, maneiro.
4: É,
1: maneiro.
4: Vejo as fotos do telefone, da antiga. Como eu sou de guardar tudo, eu tenho essa mania. Sempre que possível, eu vou na minha mãe, pego fotos e fico olhando pra lembrar das coisas boas que eu já passei por aí na vida. Tamo junto.
1: É boa, cara. Eu digitalizei todas as minhas fotos antigas, sabia?
2: Ah, rapaz, mas é meio complicado isso, né? Que tipo de foto que ele guarda?
1: Ah, não, é. Você tá na casa da mãe dele, tomara que seja foto de família, né? Mas
2: momentos sozinhos, momentos acompanhados.
1: Ih, será que
2: com
1: ele
2: quem já não faz
1: coisas?
2: Mais parte da vida dele?
1: Ih, polêmica.
2: Será que a atual sabe disso?
1: Será que tem aquelas fotos secretas?
2: Eu não vou falar que é o Rafael Emerson Motoboy,
1: não,
2: porque ele
1: não
2: é
1: faça isso,
2: mas
1: não faça,
2: sim,
1: isso, que ele é fechamento máximo.
2: É.
1: Ninguém precisa,
2: tá,
1: saber
2: bom,
1: que é ele,
2: então,
1: entendeu?
2: Valeu, Juarez. Tamo junto.
1: Valeu. Tem mais?
2: Daqui a pouco a gente volta.
1: Daqui a pouco tem mais? Então 97.9988. Soldado Ryan, a gente vai pro break rapidão. Lança uma horinha pra gente aí, vai.
2: Já é. 4h34, horário de Brasília.
1: Aí, mulher. Beleza, que daquele jeitão, hein? Pra Brasília também, porque lugar do Brasil que tá não, hein? 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Essa é mais uma da Rádio que Vibra com você. Daqui a pouquinho tem mais. É nós.
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7: O Flamengo enfrenta amanhã o Independiente Del Valle, 9:30 da noite, no Estádio Olímpico Atahualpa, no jogo de ida das quartas de final da Libertadores da América. O técnico Leonardo Jardim conta com a volta de Gonçalo Plata. O equatoriano está à disposição após a negociação fracassada com o Dínamo de Moscou. Já Lohan e Cebolinha foram dispensados. O Prata da Casa está negociando uma saída para o Oriente Médio. O outro acertou sua transferência para o Santos. O rubro-negro tentará superar as dificuldades na altitude de 2.850 metros de Quito. Na capital equatoriana, foram 8 jogos com 2 vitórias, 2 empates e 4 derrotas. A última partida foi um 0-0 com a LDU no ano passado. A tendência é o time jogar com Rossi, Royal, Léo Ortiz, Léo Pereira e Ayrton Lucas, Eric Pulgar, Paquetá ou Jorginho e Arrascaeta, Carrascal ou Plata, Samuel Lino e Pedro ou Bruno Henrique.
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0: Queridíssimo soldado Ryan, vamos nessa, aquele momento da gente falar nosso quiz Rebobina. Lembrando que o Rebobina rola todo dia, né, cara? De segunda a segunda, a partir de meio-dia, mas nesse momento que tá tendo propaganda política e tudo mais, no ar, de segunda a sexta, tá começando meio-dia e meia. Mas na internet, meio-dia certinho.
1: No nosso aplicativo
0: lá,
1: também.
0: Isso, rolando normal no aplicativo, lá no radioglobo.com.br. Já aproveita, baixa o app que você consegue ouvir a Rádio Globo numa qualidade maravilhosa. Bora pro Chris?
1: Bora, tamo pronto.
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0: Agora é contigo, soldado, vai.
1: Rapaz, hoje a pergunta é muito fácil, mano. A gente quer saber em que palco do Rock in Rio, atenção, em que palco do Rock in Rio esse artista se apresentou em 2024? Ficou claro, gente? Em que palco
0: 2024.
1: Do Rock in Rio este artista se apresentou em 2024. Vale aquele
0: lá.
1: Prêmio
0: Mistério. Eu tava no VIP.
1: Eu também.
0: Eu tava no VIP.
1: Eu postei um vídeo que viralizou sobre esse artista e pra mim foi o melhor show de 2024. Você tá pronto?
0: Tô pronto. Abraço, Naldo.
1: Bora.
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1: Maravilha, maravilha. Eu tava lá, hein? Eu tava lá nesse dia,
2: também,
1: tá?
2: Cara.
1: Eu tava lá nesse dia. Foi um showzaço, tá?
3: Pra mim, o melhor do Rock in Rio 2024.
1: É, e tinha uma visão de frente do... Visão de frente do, da área VIP. Da D a cola ainda. Eu tava na área VIP assistindo.
3: É, é o pra palco? Quem... É o palco mundo, palco, né, meu parceiro?
1: Mundo,
3: não tem jeito, né?
1: Esse ano, foi no Sunset.
3: Foi no Sunset. E quem acertou essa parada ganhou um voucher da boleria da avó. Foi a nossa Jennifer Lima, final de telefone 42. Jennifer, parabéns, ela faturou então um voucher da boleria da avó. Voucherzinho pra, né, comer aquele bolinho.
1: Será que ela... Vamos pra bela canção então, antes da gente finalizar, que o DJ Brinquinho já tá aqui na pista. Claro, já.
3: O cara tá ansioso.
1: Tá aqui nervoso pra começar o baile já, meu irmão. Calma, Brinquinho.
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0: Coloquei essa trilha, soldado Ramesh. Primeiro eu quero essa daqui, ó. Resultado de promoção, né?
1: Opa, coisa mais linda desse Brasil.
0: Então, quem tá levando essa boa, irmão?
1: Parceiro Jonatas Santiago, nosso ouvinte, faturou aí um voucher de R$300 pro Bauru. Vai curtir com a família o melhor restaurante do Rio de Janeiro, meu parceiro. 300 conto pra você curtir. Aula da família, dos amigos. Leve quem você quiser levar. E se puder, leva eu e Mola também.
0: Ah, é, a gente né? Tá querendo, né, cara? Fazer um jantarzinho.
1: Saudade do Bauru. Saudade do Bauru. Alô, Renan.
0: Bom demais, saudade do Bauru. Ryan, tamo ficando por aqui, né, irmão?
1: É isso.
0: Essa quarta-feira.
1: A previsão do tempo, Mola, é redundante. É chuva pro restante da semana, cara. É, não tem muito pra onde fugir,
0: quem
1: não.
0: Quem falou, soldado Ryan, né, isso, irmão?
1: Sistema Alerta Rio. Choveu ontem, choveu hoje.
0: Entendi.
1: Vai chover amanhã. Tô acertando. Quando eu acerto, ninguém fala, mas tudo bem.
0: Não, tá acertando, né, Brinquinho?
1: Você não tá falando, mas eu sei que
0: ele
1: Deus
0: fala
1: tá vendo.
0: Que vai chover sempre e tá chovendo. É certo, né?
1: É, ué.
0: É isso, né? Quer falar alguma coisa aí? Fala pra mim.
2: É, porque na verdade ele já vem falando há anos que vai chover, não chove, faz sol direto.
0: Que ele tá,
2: e agora
0: irmão,
2: tá certo,
0: tudo,
2: agora tá mantendo. Tipo assim, que ele mantém, entendeu? Ele tá mantendo. É isso.
1: Tá alinhado com São Pedro.
0: É isso. Beijo pra vocês, hein, soldado Ryan.
1: Partiu.
0: Mandarim aí depois do Jurubeba, vai. Não tocou o Jurubeba, agora tocou.
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0: Exatamente, horário de Brasília, tem resultado de promoção, tá? Parabéns, Beatriz Daltro, final do telefone 05, você tem 5 dias úteis para entrar em contato com a gente para agendar a retirada da sua batedeira Mondial. 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
0: Muito bom. boa tarde pra você, Milena Viana. Fala pra mim o que tá rolando no trânsito do Rio de Janeiro.
5: Oi, Mauro, muito boa tarde pra você, boa tarde pra todo mundo que tá ligado aqui na Rádio Globo. Começando com um destaque sobre o Túnel do Anjo, tem uma faixa ocupada por conta de um táxi enguiçado no sentido centro da cidade, movimentação complicada pro motorista que tá em direção ao centro. Um pouquinho de paciência, porque tô observando o trânsito lento, reflexos na Avenida Borges de Medeiros e também na Epitácio Pessoa. Trânsito bem ruim pela Epitácio Pessoa, inclusive dificuldades a partir do corte do Cantagalo, Avenida Borges de Medeiros, com lentidão, principalmente a partir do Parque dos Patins. Você motorista que segue para o centro da cidade, dê preferência nesse momento pelo Aterro do Flamengo. Estou observando melhores condições até o acesso ao túnel Marcelo Alencar. Atenção, chove, pistas escorregadias. Importante redobrar a atenção ao dirigir. 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Daqui a pouquinho eu tô de volta, Mola.
0: Valeu, Milena, até já, hein?
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1: É com ele mesmo, DJ Brinquex. Tá aí, DJ Brinquinho, beleza, irmão? Tudo de boa?
2: Oi, irmão.
1: Tá ouvindo aí, irmão? Tá, tá bom o teu fone aí?
2: Tá gritando aí, desculpa.
1: Gostou? Não, o teu fone tá alto. O teu fone tá alto.
2: Deu um grito aí.
1: Não, não, mas a gente aqui, meu irmão, é a animação que eu tô te vendo, irmão. Fico feliz quando eu te vejo. Sou teu fã.
2: Tu tá acompanhando
1: desde que eu sou criancinha,
2: cara. Tu vê legal? Tu vê legal?
1: Tô vendo bem, bem.
2: Tu vê bem?
1: Mais ou menos, mais ou menos.
2: É, porque...
1: Não tão bem assim, não. Não. Analisando bem essa distância, não. Não tão bem, não.
2: Começando mais uma vez da Globo, rapaz! Hoje é quarta-feira, hoje é dia de baile da Globo.
1: Baile da Globo, irmão.
2: Até o Renan aí, mano. Pagou, o cara não pagou. O cara da
1: Não.
2: O cara não paga um almoço.
1: Não,
2: mano.
1: Pagou açaí hoje pra mim. Pagou açaí pra mim.
2: Mentira.
1: É, de 500.
2: Que o Renan pagou?
1: Pagou, pagou. Ah, aí não vai te pagar. Então, a galera pode chegar junto nas redes
2: arroba
1: sociais,
2: DJ
1: né?
2: Briquinho, arroba bola, tá ligado com dois L's e arroba rádio.globo. E aquilo, opa, de quem não viu aquela foto dos anos 80, corre lá que a foto ainda tá,
1: bombando,
2: lá.
1: Tá bombando, tá?
2: Tá bombando.
1: Bora começar então. Mesmo,
2: quase 100 mil.
1: É,
2: 100 milhão.
1: É, tamo bem, filhão. Tamo bem na foto.
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0: Quem tirando aquela onda hoje, hein, DJ?
1: Isso, tá aí ela, nossa querida rainha, a rainha do pop. Exatamente. Tem o rei do pop, que é o Michael Jackson.
0: Sim, ela.
1: E essa é a rainha do pop mundial, Madonna.
0: Cara, eu gosto muito de ouvir essa música aqui no baile da Globo, que eu já nem lembro como é que é a original, irmão. Pra mim, a versão é essa.
1: Vai, isso aí.
0: A minha versão
1: essa é a versão.
0: Tem pra onde correr.
1: Nosso querido amigo Júnior da Ilha fez a versãozinha aí. Essa a gente aqui. Foi, ela deu aquele palpite, aquela pintecozinha. Vai assim,
0: assado. Faz produção.
1: Isso, vai. Sensacional, foi o que você falou.
0: Bom demais.
1: Parece que essa música é a original.
0: É, cara, combina muito. Perfeito, ficou perfeito essa versão. Ô, DJ, como é que faz pra galera te achar, ver as versões que você faz? Como é que faz pra galera acompanhar o teu trabalho?
1: Vai lá no @DJBrinquinho, @DJBrinquinho, brinquinha com QI. Original é só da Rádio Globo, meu amigo.
0: E lá também pode chamar pra tocar em festa.
1: Também, fica à
0: agenda
1: vontade.
0: Agenda por lá.
1: Agenda por lá. Você fala com o Léo lá, fala, ô, Léo, eu queria, pô, levar o brinquedo.
0: Mas manda evento. DMzinha, tem o famoso LinkedIn, que é o gratuito, né? Exatamente,
1: é o free.
0: É isso aí.
1: Então,
0: galera, DJ Brinquinho.
1: Moleza, não tem errada. Falou e a gente vai aonde você quiser.
0: Maravilha, DJ. Vamos pro break rapidão?
1: Não esquece, Mola Tá Ligado com dois L's e @radio.globo.
0: É isso, manda uma horinha pra gente aí, vai.
1: 5h33 no Rio.
0: Horário de Brasólia. Tem resultado de promoção, quem vai curtir o Bahamas vai tirar essa onda lá no Bahamas. É o nosso queridíssimo Felipe Santos, final do telefone 21. Mandou bem, Felipe, vai curtir lá o Bahamas, no @Bahamas_deckbar. É isso aí, daqui a pouquinho tem mais aqui no Baile da Globo.
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6: Muito boa tarde pra você, Milena Viana. Diz pra mim o que tá rolando no trânsito do Rio de Janeiro.
7: Bora, bola. Destacando agora a movimentação na Avenida Brasil. Atenção pro motorista, tem acidente com duas carretas no acesso à Via Dutra pelo trevo das Margaridas. Em Irajá, que interdita a pista lateral da Avenida Brasil, 7 Rio foi acionada para essa ocorrência. Tô observando o trânsito com retenção desde Barros Filho. Também há retenção na rua Aníbal Porto e Estrada da Água Grande. Portanto, paciência também pro motorista que tá em direção ao centro da cidade. Nesse momento, em direção à Zona Oeste, ainda há retenção a partir de Parada de Lucas até a chegada a Barros Filho. O motorista também perde tempo na altura de Bom Sucesso nos dois sentidos. Leopoldo Bulhões com pistas livres nesta tarde. 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Daqui a pouquinho eu tô de volta, mola!
6: Valeu, Milena, até já, hein?

0: E é com ele mesmo, DJ Brinquinho, fechando bem. Essa versão é braba, hein? Essa versão é braba, hein?
1: É, rapaz, bagulho doido, né?
0: É pra poucos, hein?
1: Aí, ó. Sabe quem fez?
0: Quem?
1: Fala. Mola,
0: eu mesmo.
1: Tá ligado?
0: É um mashupzinho, né?
1: É, um, quem?
0: Mashup.
1: Na minha época era montagem.
0: Montagem? Ah, é?
1: Botava quando... batida e o cara cantava em cima.
0: Era montagem.
1: Era montagem, fazia montagem.
0: Entendi, né?
1: Mas aí agora vocês jovens. Entendeu? Vocês jovens agora fizeram um
0: mashup.
1: Mashup.
0: Tem o bootleg também, né?
1: Aí é, rapaz.
0: Bootleg é o remix sem autorização.
1: É.
0: A versão.
1: A versão é pra tocar nos bailes.
0: Isso.
1: Muitos DJs fazem isso ainda. É maneiro.
0: É o que mantém a música viva também pra DJzada, né? Porque às vezes resgata uma música antiga.
1: Muitos artistas
0: não. Página nova.
1: Muitos artistas não querem entender, não querem compreender, né?
0: Mas faz parte do processo, né?
1: É verdade.
0: DJ, como é que pra galera te achar, irmão?
1: @DJBrinquinho em todas as redes sociais. @Mola, tá ligado? Segue nosso querido Mola com dois L's. E segue também Rádio.Globo. E as pessoas me perguntam, por que Mola com dois L's?
0: A numeróloga falou que é ano de mudança. Mas
1: inclusive, temos
0: 2007.
1: Uma numeróloga dentro do estúdio.
0: Exatamente.
1: E ela é ano de mudança o tempo inteiro.
0: Sempre ano de mudança. Sempre
1: então,
0: muda.
1: Qualquer... Acordou, mudou.
0: Já mudou.
1: É isso, ó.
0: Tá mudando. É isso.
1: É isso.
0: Boa demais, DJ.
1: Amanhã é quinta-feira, hein?
0: Amanhã é quinto?
1: E amanhã é dia de TBT no baile da Globo pra relembrar as antigas. Então vai se preparando aí. Já prepara aquela tua sequência maneira. Manda pra gente.
0: Amanhã vai
1: gente
0: ter vai live, ficar. Vai ter tudo.
1: E vai ter amanhã completo. Amanhã é o baile completo.
0: É isso aí. Então não dá mole, segue lá, @DJ Brinquinho. Aproveita lá que tem as versões, tem agenda, tem tudo.
1: Tem tudo.
0: É isso. Beijo pra você, tá indo.
1: Tudo completo.
0: Maravilha. Vamos lá então?
1: Pode bora?
0: Horinha pra gente?
1: Claro.
2: 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E a hora certa.
1: 6:03.
0: Maravilha, beijo pra você. Até
1: pra
0: amanhã,
1: você
0: irmão.
1: Também. Tchau.
0: 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Maravilha? A gente vai daqui a pouquinho, tem um top hit, você não sai daqui não.
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0: Maravilha, maravilha. Vamos para a rua com ela. Fala, Milena, vendo o que está rolando no trânsito do Rio de Janeiro?
31: Vamos com ela, né? Na zona sudoeste, trânsito bem complicado para o motorista que está no sentido Recreio dos Bandeirantes. Estou observando lentidão na Avenida Armando Lombardi, na altura do metrô Jardim Oceânico, reflexos na estrada da Barra da Tijuca e também chegando na saída do elevado das Bandeiras. O motorista encontra dificuldades, portanto, nesse trecho. Pela Avenida Lúcio Costa, são melhores as condições. Atualizando também a Avenida Ayrton Senna, trânsito já lento em direção à linha amarela, a partir da Cidade das Artes até a chegada à estação do BRT Via Parque, nesse momento, pela Avenida Salvador Allende. 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Daqui a pouquinho eu tô de volta, Mola.
0: Valeu, Milena. Até já, hein?
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0: Bom demais, R. Freitas, me fala qual necessidade. Esse é o Top Hits, tá? Só as 10 músicas mais queridinhas por você. A gente vai pro break, daqui a pouquinho tem mais. Rádio Globo 6:24.
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0: Muito boa noite pra você, soldado Ryan. Fala pra mim qual é a boa, meu irmão. Diz aí.
5: Vamos sim, Mola, falar de prova de vida aqui para os aposentados e pensionistas do estado do Rio, falar também do Barcelona goleando na Champions League e de uma ação muito maneira, cara, envolvendo aí a Ação da Cidadania e também o Rock in Rio. Tudo agora no Hashtag Globo, solta a vinheta.
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5: Bom, hashtag prova de vida. Cerca de 167 mil aposentados e pensionistas do estado do Rio terão que fazer, a partir de outubro, a prova de vida digital 2026 do Rio Previdência. O procedimento será feito por reconhecimento facial, usando a câmera do celular pelo gov.br. Os primeiros convocados são os beneficiários que fazem aniversário em outubro.
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5: Hashtag goleada. O Barça tá jogando muito, mano. Barcelona goleou o Feyenoord na estreia da Champions League 2026-2027 com 2 gols de Rafinha, 1 de Gabriel Jesus e os outros 2 de Lamine Yamal e Adeyemi. Bom, o time espanhol fez 5-1 no Estádio Camp Nou. Com o resultado, o Barcelona lidera a fase de liga da competição.
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5: Hashtag tá na rede. A Ação da Cidadania criou uma dinâmica especial para quem quiser contribuir com a campanha Um Mundo Melhor é um Mundo Sem Fome, durante o Rock in Rio. Quem fizer uma doação a partir de R$50 pode receber um dos livros disponibilizados pela ação, como Pequenos Sigilos, de Chico Chico, ou Dengo e Cheiro no Cangote, da Vitória Rodrigues. Legal, né, cara? Você ganha um livro e o principal, ajuda alguém que tá precisando, né? Bacana demais, hein?
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5: Bora lá, com essa excelente notícia, me despeço por aqui.
0: Valeu, meu irmão.
5: Volto
0: junto
5: amanhã na programação da Rádio que vibra com você, no Conexão, no Hashtag também no É Nós. Um beijo pra você e até lá. Valeu.
0: Tamo junto, valeu.

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4: 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Muito boa noite pra você, Milena Viana. Diz pra mim o que tá rolando no trânsito do Rio de Janeiro.
5: Vamos atualizar agora, Mola, a situação da Avenida Brasil, porque agora há pouco eu falei que tinha um acidente entre duas carretas no sentido centro. Foi liberada a faixa da pista lateral na altura da rodovia Presidente Dutra pelo trevo das Margaridas. Mas atenção, o motorista ainda perde tempo no sentido centro a partir de Deodoro até a altura do trevo das Margaridas. No sentido zona oeste também há retenção desde a cidade da Cidade Alta até a chegada a Guadalupe. Então atenção para o motorista nesse momento, atualizando também a movimentação na linha vermelha. Trânsito lento para quem está em direção à Baixada Fluminense, na altura do Galeão, no sentido centro da cidade. Estou observando o trânsito apenas intenso na passagem pelo Caju, mas por enquanto sem grandes problemas para o motorista até a chegada ao elevado Rufino Pizarro. 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Daqui a pouquinho eu tô de volta, Mola.
4: Valeu, Milena, até já, hein?
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0: Maravilha, tá aí a terceira posição no Top Hits de hoje, tirando aquela onda, Ian, foca na gente. A gente vai pro break, daqui a pouquinho tem mais, tá? 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
18: Muito boa noite pra você, Melena Viana. Diz pra mim o que tá rolando no trânsito do Rio.
19: Então vamos, Mola, atualizando agora a situação na zona norte da cidade. Motorista que segue pela Avenida Repelé está encontrando trânsito um pouco mais lento na altura da Avenida Maracanã em direção ao Grande Meier. Estou observando também trânsito intenso na Praça da Bandeira. Quem sai do centro em direção ao Grande Meier, melhores condições pela Rua Visconde de Niterói até o acesso à Rua Ananeri. Atualizando também a movimentação em direção ao centro da cidade. Na Avenida Repelé, boas condições até o acesso à Avenida Presidente Vargas. Em Vila Isabel, Boulevard 28 de setembro apresenta retenção a partir da rua Justiniano da Rocha até a chegada à Praça Barão de Drummond. Motorista que sai da Avenida Repelé encontra melhores condições pela rua 8 de dezembro para acessar a Torres Homem. 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Daqui a pouquinho eu tô de volta, Mola.
18: Valeu, Milena. Até já, hein?

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2: 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E muito boa noite pra você, Milena. Fala pra mim as últimas informações de trânsito do Rio de Janeiro.
16: Bora agora com destaque sobre a ponte Rio-Niterói, mano. O motorista que está em direção a Niterói encontra dificuldades a partir dos acessos até a chegada à Praça do Pedágio. 29 minutos é o tempo estimado de travessia. No sentido Rio de Janeiro, boas condições, 13 minutos é o tempo estimado de travessia. Atenção, uma faixa está ocupada no viaduto do gasômetro, no sentido Avenida Brasil, na altura do Hinto, por conta de um incêndio em um carro, trânsito com retenções e reflexos na Avenida Rodrigues Alves e também Avenida Francisco Bicalho. Importante motorista redobrar atenção ao trafegar pelo local. 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Eu vou ficando por aqui até amanhã. Beijo, mola.
2: Valeu, Milena. Até amanhã. Tchau, tchau.

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1: Aquele abraço pra você ligado na Globo. Nesta quarta-feira, hoje é dia 9 de setembro e a bola vai rolar aqui no Globo Esportivo. É isso mesmo, a gente tá começando agora o nosso programa pra ir com você até as 9 da noite. Com muitas informações, muitas opiniões, muitas participações, interatividade, notícia. A gente fala besteira aqui também, claro, faz parte do programa.
2: Eu gosto disso.
1: Todo mundo. Eu

0: E outras informações sobre os clubes, a gente vai falar também sobre a convocação da seleção brasileira. A Copa do Mundo já começou? Nossos comentaristas vão opinar daqui a pouquinho. Nesse Globo Esportivo que tem a produção e a coordenação do João Aquino e os trabalhos técnicos do Jorge Presuntinho ali. É bom demais. 7:11 no ar o Globo Esportivo e os destaques iniciais do programa de hoje.
1: Eu gosto disso.
0: Brasil. Primeiro destaque da seleção brasileira, alô Bruno Faria.
2: Carlo Ancelotti convoca Brasil para amistosos durante a data FIFA e surpreende com pelo menos 10 nomes que atuam no nosso país. O técnico italiano foi claro ao dizer que a lista está bastante equilibrada.
0: Flamengo! Primeiro destaque do Mengão, fala Renan Moura.
3: Plata e Valência reencontram o clube formador que virou sensação no Equador e base para a seleção do país. Leonardo Jardim mantém mistério na escalação, mas ganha opções para jogo de ida das quartas de final da Libertadores da América. Cebolinha acerta a transferência para o Santos e deixa o Flamengo em maus lençóis com a diretoria. Pedro e Samuel Lino são convocados para a seleção e Jorginho está na pré-lista da Itália para amistoso pós-Copa do Mundo.
0: Primeiro destaque do Vascão da Gama, fala você, Lari Menegatti.
4: Após usar reservas e empatar por 0-0 com o Independente Santa Fé fora de casa pelas quartas da Sula, o Vasco se prepara para enfrentar o Grêmio no sábado pelo Brasileirão. O clube espera contar com o meia argentino Alan Lescano, que foi anunciado nesta quarta-feira. Botafogo!
0: Destaque inicial do Fogão, conta pra gente, Thalita Giltzi.
5: Sem contrato assinado, o Botafogo faz super apresentação de Ziyech no desembarque no Rio de Janeiro e vive momento final de movimentação na janela de transferência em busca de potencializar o setor ofensivo. Nos bastidores, a demora na transferência da SAF para a DJ Luma Capital é vista com normalidade, apesar das críticas.
0: Fluminense. E o destaque inicial do Tricolor é com o João Aquino.
6: Fluminense chega a 100 jogos na história da Libertadores com vitória sobre o Platense. Thiago Silva dá chapéu e brinca. O último foi no Cristiano Ronaldo. Ganso muda posicionamento, se consolida no time titular e retoma bom momento no Flu. Vitória no Maracanã marca reencontro de Thiago Silva e Fluminense com Palermo após 18 anos.
0: 7:14, esses são os destaques iniciais aqui do Globo Esportivo, então vamos juntos até às 9 da noite com essas e outras informações, os nossos trepidantes daqui a pouco voltando pra gente saber muito mais e contar tudo isso pra você. Hora certa, 7:14.
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0: Antes de dar boa noite para os nossos comentaristas, a bola tá rolando no Nubank Park, lá em São Paulo, com as quartas de final da Libertadores no seu primeiro confronto. Palmeiras e LDU estão se enfrentando, quase 14 do primeiro tempo, tá 0-0. Bom, agora sim, alô Francisco Aiello, boa noite.
8: Toda ligada aqui nesse Globo Esportivo.
0: Aiello, não, peraí, dá boa noite de novo,
8: Boa noite, Hugo. Boa noite pra galera toda.
0: Igual o podcast da Fátima Bernardes, a filha dela dizendo boa noite a ela. Não, filha, pode ficar um pouquinho melhor.
8: Isso, dá pra melhorar, né?
0: É, dá pra melhorar.
8: Então boa, vamos lá de novo, você. Hein? Um, dois, olha o último de três. Eu tô contando e mandando, hein?
0: Beleza,
8: tô
0: sempre.
8: Contando e mandando.
1: Eu gosto disso.
8: Um, dois, olha o último três. Boa noite, Hugo! Boa noite pra galera. Opa. Toda ligada aqui nesse Globo Esportivo, Gão.
0: Muito bem. Carlos Eduardo Éboli também com a gente. Alô, Duda, boa noite.
9: Fala, Hugão, tudo bem? Boa noite. Beleza? Boa noite, Chico. Boa noite, todo mundo.
8: Pô, não contou e mandou, cara?
0: Não contou e mandou.
8: Ah, tem que contar e mandar, Éboli.
9: Um, dois, olha o último três.
8: Isso.
9: Boa noite.
0: Ah, mas não gostei disso aí, não. Aí não.
9: Pô, sabe... mas já deu uma pro primeiro.
0: Não, mas peraí, não, mas peraí, peraí. Aí foi mal coração. Chega
8: com noite xoxo, cara.
0: É, exatamente.
9: É. Pô, mas o meu primeiro foi...
8: Chega chegando. Conta e manda, conta e manda com estilo, conta e manda com estilo, vai.
9: Boa noite, meu amigo Hugo Lago.
1: Eu gosto disso.
9: Boa noite, Francisco Aiello.
8: Boa amigo, noite, boa noite,
9: Globo Esportivo. Boa noite, Brasil.
7: Brasil.
0: Muito bem, isso, muito aí. Bem.
8: Espetacular, cá, gente.
0: A Copa do Mundo já começou, Chico Aiello?
8: cara.
9: Chato isso.
0: Chato. Chatíssimo.
9: Chato, hein?
8: Quem é

0: vinheta, hein?
1: Cadê a vinheta,
0: Cadê a vinheta,
1: hein?
0: Cadê a vinheta, hein, gente?
1: Chato falando de seleção,
2: isso é ruim demais, cara. Isso é ruim demais.
0: Essa vinheta aí, ó. Essa vinheta é o quê? É o quê?
3: Chato!
0: Olha aí, ó. Essa vinheta.
3: Muito chato!
2: Isso é ruim demais, cara. Esse negócio de a Copa do Mundo já começou. Isso é muito ruim,
0: tem uma largada pra 2030.
1: É isso, é.
3: Chato!
2: É muito ruim, mas pode falar.
0: Cara,
2: pode
0: mas
2: falar.
0: Olha só. Eu acho, e o Ebony tem também essa opinião, a gente já estava até conversando há pouco, né, na nossa live lá no Quanto e Manda, de que a data FIFA, ou seja, esse ano não deveria ter mais jogo de seleção. Até a Espanha, que foi a campeã do mundo, deve estar assim, cara, tem que jogar ainda em 2026, tem que ter convocação, sabe, tem viagem, tem jogo, que coisa chata. Eu acho que até a Espanha, repito, que foi a grande campeã da Copa de 2026, não tá curtindo essa data FIFA. E acho que todo mundo, né? Eu acho que não tem clima, sabe, gente? Não tem clima, já começou a Liga dos Campeões, na Europa, a gente aqui já tá em reta final de Libertadores, de Campeonato Brasileiro, de Copa do Brasil. O torcedor em relação à seleção brasileira, cara, ele não tá com a menor paciência, a menor afinidade, mas vamos lá. Isso é o que eu acho, tá? Mas não tem jeito, tem data FIFA, tem 3 jogos agora aí, 2 jogos contra a Austrália, o Éboli falou que esse jogo contra a Índia é muito importante para a seleção brasileira, né? A seleção brasileira vai enfrentar um adversário.
1: Referência.
0: Ué, referência, seleção.
1: Referência internacional.
0: Da Índia. A Índia vem forte pra esse jogo.
2: Vem.
1: Você sabe qual é a principal virtude do time da seleção indiana?
2: Qual é a principal virtude da seleção indiana?
1: É o drible da vaca.
0: Ah, meu Deus do
2: céu. Cara, alguém tira ele daqui do programa.
0: É verdade.
2: Foi um prazer, hein, Duda Éboli. Muito obrigado.
0: Pode começar o 4 em campo já.
2: Já pode começar
0: o 4 em campo mais cedo hoje.
2: Pelo amor de Deus, eu não sei. Então, vamos lá. Em campo tá confirmado depois dessa.
0: É verdade. Então vamos lá, gente. Então assim, deixar o Ébolo opinar também. Então, cara, o que que eu acho? Não tem jeito.
1: Fica à vontade.
0: Não. Eu quero te ouvir sobre data FIFA esse ano. Então vamos lá, não tem jeito. Então o Carlo Ancelotti anunciou hoje, mas eu acho, Hugo, e o Ébolo vai dar a primeira opinião dele, que a gente tem mais coisa pra poder falar sobre essa lista do que propriamente a convocação em si, mas eu quero muito ouvir o Éboli, Hugo.
1: Ai, gente, não, vamos lá, vamos pra lista logo, porque é isso, não tinha que ter, mas não, tem.
2: Só né? Foi só uma perguntinha, Copa do Mundo já começou,
1: não tinha que
2: foi
1: ter, mas
2: só
1: tem,
2: uma
1: né?
2: perguntinha.
1: Tinha que ter um movimento pra em ano de Copa do Mundo. Acabou a Copa do Mundo, futebol de seleção só no ano seguinte. E no mesmo ano não tem, sabe? Ainda mais com 50 dias de Copa do Mundo. Ainda mais com 50 dias de Copa do Mundo, 478 seleções, 537 sedes. Então, assim, ninguém tá afim de não há conexão nenhuma com seleções nesse momento, né? Mas vamos lá, já que tem, então vamos lá para os 2 grandes amistosos contra a Austrália e o amistoso mais importante dos últimos anos da seleção brasileira, esse amistoso contra a Índia.
2: Muito bem. Então
1: isso
2: deixa eu...
1: Só uma primeira introdução. Os amistosos pouco importam, a lista pouco importa. Para mim, o que mais importa a partir de agora é analisar modelo de jogo. E daqui a pouco a gente fala mais, você vai chamar a reportagem.
2: Sim,
1: né?
2: Sim. Bruno Faria já está aqui. Pra gente trazer informações sobre a seleção brasileira. Alô, Bruno Faria.
4: Carlo Ancelotti divulgou nesta quarta-feira sua primeira lista de convocados da seleção brasileira depois da Copa do Mundo, trazendo uma relação marcada por renovação e diversas caras novas para os amistosos contra a Austrália e Índia entre o fim de setembro e o início do mês de outubro. O Brasil encara a Austrália em 2 partidas, no dia 25 de setembro em Townsville, no Queensland Country Bank Stadium, e no dia 29 em Brisbane, no Suncorp Stadium. os dois jogos às 7 horas da manhã. Depois, a delegação segue para a Índia, onde enfrenta os donos da casa no dia 3 de outubro, às 11 horas da manhã, horário de Brasília, no Salt Lake Stadium, em Calcutá. Os convocados da seleção brasileira são os goleiros Hugo Souza, do Corinthians, Pedro Morisco, do Coritiba, e Otávio, do Cruzeiro. Os defensores Arthur Dias, do Atlético Paranaense, Douglas Santos, do Zenit, Gabriel Magalhães, do Arsenal, Jair, do Nottingham Forest, Marquinhos, do PSG, Mateuzinho, do Corinthians, Mauro Júnior, do PSV, Vitor Reis, do Manchester City, e Wesley, da Roma. Os meio-campistas, Andrei Santos, do Manchester United, Breno Bidon, do Corinthians, Bruno Guimarães, do Arsenal, Danilo Santos, do Botafogo, Douglas Luiz, da Juventus, e Gabriel Bontempo, do Santos. Os atacantes, Endrick, do Real Madrid, Estevão, do Chelsea, João Pedro, também do Chelsea, Pedro e Samuel Lino, do Flamengo, Rafinha, do Barcelona, Rayan, do Bournemouth, e Vinícius Júnior, do Real Madrid. O técnico da seleção brasileira, Carlo Ancelotti, entende que, neste momento, esses são os melhores nomes para os amistosos.
5: Eu acho que esta é uma lista equilibrada. Temos jogadores que estiveram na Copa do Mundo, que eu acho que vão ser importantes para a próxima geração da Copa do Mundo. Temos jovens que têm idade, têm qualidade para representar o futuro da seleção nos próximos anos. E temos também jogadores que agora estão atuando muito bem no Campeonato Brasileiro, e temos jogadores que têm idade olímpica, e nesse momento precisamos priorizar os jovens que têm qualidade para estar na próxima Copa do Mundo ou como primeiro objetivo na próxima Copa América.
4: A seleção brasileira terá mais dois compromissos ainda na atual temporada de 2026, na data FIFA de novembro, quando disputará amistosos contra o Japão e Singapura, sendo as duas partidas no Estádio Nacional de Singapura. De São Paulo, Bruno Faria.
2: Muito bem, valeu Bruno Faria com as informações então da seleção brasileira. Vimos aí rapidamente o técnico Carlo Ancelotti e a lista, né, de convocados para esses três amistosos. Vamos lá, alguma surpresa na sua opinião? Para um início ou um reinício, seja lá como for, reinício, porque vai começar para o Brasil uma caminhada rumo à próxima Copa do Mundo, vai ter início mais uma vez o trabalho do Carlo Ancelotti. Alguma surpresa, algum nome que faltou, que poderia estar, na sua opinião, Duda Éboli?
1: A surpresa pra mim só o Mauro Júnior, o Chico.
0: Mauro Júnior. Mauro Júnior. Tá com a gente aí, ó. Mauro Júnior.
2: Mauro Júnior.
0: Mauro Júnior. Mauro Júnior.
2: Cadê o Mauro Júnior?
1: Mauro Júnior. Então, a surpresa pra mim é o Mauro Júnior. Observação. Usaram uma lupa legal, hein? 10 anos. Brilhando na Holanda.
2: Não, um abraço pro Mauro.
1: É. Verdade.
2: O pai do Mauro Júnior, né?
0: É verdade. Seu Mauro, né?
1: É, seu Maurão, Maurão. Era brilhando no futebol holandês. A liga holandesa é uma das mais fortes da Europa, inclusive, né? E tá lá há 10 anos. Mas legal. A oportunidade que ele vai ter, né? É a oportunidade que o Mauro Júnior vai ter de colocar no currículo que ele vai servir a seleção brasileira, que ele seja feliz. E quem sabe, né? Ele não apresenta aí um talento até então, não.
0: Que a gente precisa, né?
1: É, porque a gente precisa,
0: né? Demais. De lateral, né, gente?
1: Isso, exatamente. Quem sabe, né? De repente o Mister, né? Tá encontrando a solução lá na Holanda. Tava lá há 10 anos e ninguém nunca viu.
2: Fosse numa outra posição, sinceramente, vou ser muito sincero com vocês, fosse numa outra posição, eu ia dizer que, gente, eles estão convocando o Mauro Júnior só pra dizer que estão com o radar ligado, olhando pra tudo. Mas como é a lateral, né, que não tem opção mesmo, então, beleza.
1: Hugo, mais uma vez, assim, para mim, os nomes pouco importam nessa lista, que é uma primeira lista de início de ciclo, que é um ciclo de 4 anos. Porque o momento é de você fazer observações mesmo, o momento é de você jogar lá para baixo a média de idade. Essa lista tem uma média de idade de 24 anos. Você tem só o tiozão, que é o Marquinhos, que visivelmente está sendo utilizado no meio dessa lista para trocar informação, né, com os debutantes, com os novatos. Então, Então são 8 novatos, são 10 jogadores que atuam no futebol brasileiro. Você tem uma renovação no gol ali, mas não uma renovação, é uma abertura de oportunidades. Que essa lista, é legal a gente pegar essa lista e daqui a 4 anos a gente fazer a comparação, quantos sobreviveram dessa primeira lista e que de fato chegarão à Copa do Mundo. Existe um caminho muito extenso aí, muito extenso, né? Eu hoje não consigo enxergar e achar que o meio de campo da seleção brasileira, o futuro do meio de campo da seleção brasileira numa Copa do Mundo é com Breno Bidon e Gabriel Bontempo. Hoje eu não consigo enxergar isso, tá? Eu posso até construir algo diferente ao longo desses 4 anos, na medida que esses jogadores se desenvolverem, se é que eles vão ter novas oportunidades. Então, é tudo muito embrionário. Agora, o que para mim tá claro e me causa desconforto mais uma vez é que o modelo de jogo vai continuar se apoiando nos atacantes, onde não há novidade nenhuma, porque realmente não, entre os atacantes é isso mesmo, é Endrick, é Estevão, é João Pedro, é Pedro, é Rafinha, é Rayan, é Vinícius Júnior, agora surge o Samuel Lino, vai, quando o Rodrigo estiver bom novamente vai ser Rodrigo. São baita jogadores, grandes jogadores, e jogadores jovens, que não é porque jogaram alguns aí, a maioria até, a Copa do Mundo, que eles têm que ser descartados, não. São jogadores a serem trabalhados para mais um ciclo. Então, não há dúvida no ataque. Agora, mais uma vez, justamente por não ter dúvida no ataque, é que a seleção brasileira vai continuar se apoiando nos seus atacantes. Então, aquela história do jogo concentrado no meio de campo, do jogo construído através do meio de campo, de uma seleção que eu prefiro ver, né? Com um jogo de imposição no campo do adversário, tendo a bola, sufocando o adversário, que é o que eu sempre me acostumei a ver em seleção brasileira. Isso aí tá distante ainda. Para mim, o modelo prioritário com essa convocação para início de ciclo vai ser o Brasil jogando em função dos atacantes, jogo rápido, jogo de transição, às vezes com menos posse de bola. Lógico que não vai ter menos posse de bola que a Índia. Se isso acontecer, ninguém começa o ano que vem. Vai todo mundo embora. Aí o Mister vai morar no Canadá e não volta mais. Ufa. Mas isso não vai acontecer. Isso não vai acontecer porque é a Índia. Isso não vai acontecer porque é a Austrália, que nem sabe o que fazer com a bola, né? Isso não vai acontecer. Então a gente não vai ter referências, mas vai ter, com esse perfil de convocados, a primeira observação que eu faço é essa. O modelo prioritário continua sendo um jogo que não me agrada. Vamos ver.
0: Eu acho que a gente está realmente começando um trabalho, e é natural, é normal, e eu não vou cobrar, um compromisso que eu assumo aqui dentro do Globo Esportivo. Por exemplo, se não ganhar de Austrália, se não ganhar de Índia, eu não vou pedir a cabeça do Ancelotti, vou dizer que tá errado, porque, gente, eu defendo o planejamento, mas eu defendo o planejamento com prazo de validade. Porque você tem que ter cobrança. Para mim, a primeira cobrança que tem que existir no trabalho do Ancelotti vai ser a Copa América. E não tô dizendo que tem que ganhar a Copa América, porque o Carlos Eduardo Ébole sempre fala isso e eu concordo demais. Só um é campeão, tá, gente? Só um é campeão. Agora, se você perde uma Copa América jogando bem, uma final, por exemplo, contra uma Argentina ou contra o Uruguai, sei lá. E você joga bem, mas, sei lá, perdeu de 1-0, perdeu por 2-1, perdeu nos pênaltis, perdeu na prorrogação, não sei. Você perdeu jogando bem, sabe? É uma coisa. Outra coisa é você perdeu uma Copa América, como o Brasil foi eliminado diante da Noruega na Copa do Mundo. Ou seja, tendo menos posse de bola, né? Não conseguindo ganhar de uma seleção de camisa pesada de Copa do Mundo. A Noruega não tem camisa pesada, desculpa, mas não tem. Uma coisa é você perder da Argentina em 90, é perder da Itália em 82, agora perder pra Noruega do jeito que foi, sabe, não se impondo, aí, cara, eu vou cobrar, aí eu acho que vai ter que ter cobrança. Agora, até a Copa América, eu prometo, assim, não fazer cobranças, porque eu defendo um trabalho de longo prazo e um ciclo inteiro. Agora, metade desse ciclo, gente, precisa apresentar resultado. E metade desse ciclo vai ser na Copa América. Repito, não estou dizendo que tem que ganhar para continuar. Pode até perder. Pode até perder. Mas não pode perder tomando uma goleada, não pode perder tendo menos posse de bola, não pode perder jogando um futebol ruim. Porque aí eu vou defender a mudança. Aí eu vou defender a troca de técnico. E só para falar da lista, rapidinho, na minha opinião, tá? Na minha opinião, o Danilo Santos, jogador convocado do Botafogo, tá vivendo uma das piores fases da vida dele. Desculpa. O Danilo Santos está sendo convocado não pela Copa do Mundo, tá? Pelo que ele jogava antes da Copa do Mundo.
2: Não, eu tenho... Tudo bem, tem a questão do jogador de confiança, o jogador não esquece o futebol que joga, mas eu tenho... Pra mim tá muito claro o seguinte. O Danilo Santos, o Danilo do Botafogo, se você pegar ele hoje, se você pegar ele, o Danilo que a gente viu antes da Copa do Mundo, você não está falando do mesmo jogador, Chico.
0: Não. Enquanto isso, você tem o Martinelli, que joga na mesma posição, jogando demais. Então, assim, eu vejo uma incoerência aí. E só pra complementar, eu tô com o Éboli. Não tem camisa 10. Não tem camisa 10 convocado. Não tem Matheus Pereira. Não apareceu, por exemplo, um outro jogador pra jogar nessa posição. Significa dizer que o modelo de jogo não vai mudar. Se o modelo de jogo não vai
2: mudar.
0: E aí, cara, se o modelo de jogo não vai mudar. Mais uma vez, tá? Não dá pra ter uma seleção brasileira jogando de uma forma reativa. Uma coisa é a seleção da Índia, a seleção da Austrália, a seleção de um país, né? A seleção peruana, né? Não ter um jogo impositivo. Porque você vai lá nessas seleções, é difícil encontrar jogadores. Ô
2: Chico, então peraí. Vamos lá. Você falou aí da seleção da Índia, seleção da Austrália e tal. Não fosse a existência hoje do Haaland, nessa lista aí a gente também colocaria a Noruega.
0: Verdade.
2: A gente também colocaria a Noruega. Porque até então, porque vamos lá, né? O Brasil, dentro do cenário Copa do Mundo, mas perdeu lá em 98, perdeu... Pô, o Brasil pariu a Noruega, gente. Não vou falar.
0: Exatamente.
2: O Brasil pariu a Noruega no cenário Copa do Mundo. Porque, desculpe a falta de tato aí. Ninguém é Noruega, gente.
0: Noruega. Olha aqui, ó, o Brasil foi eliminado por Bélgica, Croácia e Noruega. E das três, sem a menor visibilidade, sem a menor peso, a Noruega.
2: E eu não tô falando aqui de, o futebol
0: não, e outra coisa, Hugo, do mundo. E outra coisa, é não Noruega. Foi uma eliminação, não foi uma eliminação nos pênaltis, não foi uma eliminação que o Brasil, pô, olha só, gente.
2: Trocou.
0: Que injustiça. Brasil jogou pra cacete, Brasil jogou demais. Cara, se não fosse aquela falha ali no segundo tempo, o Brasil meteu bola na trave, o Brasil amassou a Noruega. Não foi isso. O Brasil foi eliminado por uma Noruega com menos posse de bola. Então, desculpa, gente. Se a gente for ver isso de novo na Copa América, seja pra qualquer outra seleção, e uma Argentina que tem muito mais camisa que a Noruega, aí tem que demitir o treinador.
2: Não, tira esses vikings aí que eu não gosto desses vikings, não. Ninguém é viking também. Ninguém é viking. Não, manda o viking embora lá pra Oslo, sei lá pra onde. Olha aqui, já eu quero falar sobre isso com você também, porque o Chico tocou nesse ponto da ideia de jogo e eu queria falar. Mas olha aqui, temos nesse momento quase 34 minutos do primeiro tempo lá no Bank Park. O Palmeiras aos 25 fez 1-0 com o GA e tá ganhando da LDU. Então, temos agora 34 quase do primeiro tempo. Palmeiras vai derrotando a LDU pelo placar de 1-0. Olha aqui.
1: O Santos vencendo o Atlético Mineiro.
2: Também.
1: O gol foi do...
0: Bota a vinheta do plantão aí, Presunto. Que é demais isso. Pode botar aí.
1: O gol foi do Ilharão com passe do Gabigol. E o Rodinei tá jogando, né?
0: Centro eletrônico. Isso.
1: Os três já jogaram juntos no Flamengo.
0: Isso.
1: O gol foi do Ilharão com o pé esquerdo.
0: Que memória você tem, Abra. Impressionante, hein, cara? Tu lembra de cada coisa, olha. Isso
1: foi ontem também, né, cara?
0: Rapaz... Memória boa.
1: O Rodinei há pouco fez uma jogada que ele deu duas canetas seguidas. Duas canetinhas seguidas. Dá com tudo, Rodinei. Rodilindo! Figuraça.
2: É verdade. Olha aqui, então.
1: O que você quer saber?
2: E o 4-2-4? Será que ele volta?
1: Não, mas é isso.
6: Não vai, não!
2: Não, de
1: vai,
2: volta.
1: O sistema vai continuar baseado nos atacantes.
2: Eu também não acho que ele vai abrir mão do 4-2-4, não, hein?
1: Vai continuar baseado nos atacantes, né? Poderia ter chamado o Matheus Pereira, por exemplo, para esse meio de campo. Ele falou que os jogadores que jogaram a Copa do Mundo vão ser importantes nesse momento de transição. Ah, tem outros jogadores aí que também jogaram a Copa do Mundo que poderiam estar. Né? O Paquetá podia ter sido chamado de novo. Mas é isso, cara. É nesse início aí, pega a Índia. Aí próxima janela tem Singapura pela frente.
2: É puxado.
1: É puxado, né, cara? Assim, a referência é pequena, mínima, zero, nenhuma.
2: Volta então... 4-2-4 aí, Chico?
0: É a volta não, né? A manutenção,
2: é,
0: né?
2: Manutenção, né? Não, porque na Copa mesmo, bom, é verdade.
0: É, na Copa, vamos lá, na Copa,
2: ele meteu um 4-3-3 ali, sim, com o Paquetá mesmo entrando, né?
0: Sentiu que precisava mudar.
2: Sentiu. Por isso que eu pergunto, vai
0: mas
2: voltar?
0: Mas não era um 4-3-3, porque assim, esse terceiro jogador de meio campo, desculpa, gente, não acho que o Paquetá seja um jogador cerebral, não acho.
2: Nem eu.
0: Não acho que seja. Entendeu? Não acho que seja. Quando você pensa num 4-3-3, esse terceiro jogador de meio campo, cara, tem que ser um jogador como Matheus Pereira. Tô falando nomes, tá? Tem que ser um jogador como Ganso.
2: A entendeu? Característica,
0: como
2: né?
0: Como Arrascaeta.
2: Sim.
0: Mais uma vez. Ah, Arrascaeta uruguaio. O cara que... Não tô dizendo isso, meu filho. Não tô dizendo que o Arrascaeta tem que jogar na seleção brasileira. Tô falando de característica. Não ache você que eu tô defendendo aqui e pedindo a Arrascaeta na seleção brasileira. Tô falando de característica. Jogador com essa característica. Aí eu entendo que é um 4-3-3. Agora, um 4-3-3 com dois volantes e meio, desculpa, gente. Aí pra mim não vale a pena.
2: Eu acho que ele vai... voltar, eu digo voltar, não é voltar com 4-2-4. Eu acho que ele vai voltar com a seleção brasileira, né, aos trabalhos, às convocações, jogos amistosos, enfim, competições, eliminatórias, com o 4-2-4. O que eu acho um erro, sinceramente acho um erro. Mas, bom.
1: E ele nas observações, ele tá, olha só, os jogadores que ele convocou pro meio, o André Santos, o Bidon, o Bruno Guimarães, Danilo, o Douglas Luiz, E o Gabriel Bontempo. São todos, assim, jogadores que, ok, alguns sabem pisar na bola, né? E trabalhar um pouquinho mais ali, mas o próprio Bruno Guimarães na Copa do Mundo, ele deu assistências importantes.
2: O Bruno Guimarães, ele era um jogador completo até a perda do pênalti. Copa do Mundo acabou pra ele ali. O Brasil ainda tava na Copa, mas ele já não tava mais na Copa.
1: É, mas assim, como características, você tem ali, não é o cara totalmente cerebral, porque isso também não tá tão simples no mercado, mas é algo que ele precisa trabalhar, já que ele tá encontrando nomes diferentes e testando esses nomes diferentes, fazer uma força maior nesse sentido. Fazer uma força maior nesse sentido, nesse setor de meio de campo. Né? Arruma aí, vai buscar um Mauro Júnior no meio de campo, não sei, vai dar uma garimpada, né? Para que a gente tenha aí, consiga construir ao longo de 4 anos mais opções de jogadores que dão o passe que cria a jogada realmente perigosa de gol, né? Um jogador mais centralizado. Se é isso de fato que ele pensa como alternativa, porque o que eu acho que não é. Eu acho que ele continua pensando num jogo mais reativo, num jogo mais vertical, num jogo mais direto. Pra mim tá claro que essa é a preferência hoje, sempre foi a preferência do Carlo Ancelotti.
2: Pois é, e aí pra gente finalizar aqui o debate, eu queria saber de vocês o seguinte. Último recorte que o trabalho do Carlo Ancelotti deixou pra nós foi a eliminação pra Noruega. Aquela derrota 2-1 na Copa do Mundo. Aí você traz... toda a expectativa de uma preparação, de um ciclo completo com um grande treinador, que ele inegavelmente é, para que o Brasil construa uma seleção forte e bem definida dentro de campo para buscar o Hexa na Copa de 2030. Entre esse último recorte na Copa do Mundo lá dos Estados Unidos, México e Canadá, essa primeira convocação e a expectativa que a gente alimenta em relação à seleção brasileira, o que que vocês acham, ou melhor, o que que vocês esperam que o Carlo Ancelotti vá fazer em 4 anos, começando por essa lista? Fala você, Chico.
0: Cara, por essa lista, não vejo muita diferença do que a gente viu em 2026, não, cara. assim, modelo de jogo? Porque tudo passa pelo modelo de jogo. E assim, acho que os jogadores são uma consequência, os jogadores convocados, eles são uma consequência do modelo de jogo criado, estabelecido. Ele vai convocar jogadores baseado no modelo de jogo. E se o modelo de jogo vai ser jogar de novo no 4-2-4, então, amigo, a gente vai ter mais jogadores atacantes sendo convocados, menos jogadores ou quase nenhum jogador de criação sendo convocado, um monte de volante que ele consertou, né, na Copa do Mundo, convocando o Ederson depois. Então, assim, natural, 4 laterais, 2 direito, 2 esquerdo, nem na Copa do Mundo teve isso, né? Copa do Mundo a gente nem teve lateral de ofício depois do corte do Wesley, a gente jogou com laterais improvisados, os 4 zagueiros e provavelmente, né, a gente não tá vendo agora, né? Deixa eu ver aqui, acho que nenhum zagueiro joga de lateral, né? Todos são zagueiros mesmo, né? Nenhum zagueiro aqui joga de...
2: Magalhães, o Jair, Marquinhos... Jair? Não.
0: Então, Vitor Reis. Nenhum zagueiro joga de lateral. Na Copa do Mundo a gente tinha isso, né? Tinha o Danilo jogando como zagueiro e também lateral. O Ibanez, a mesma coisa. Então, assim, eu acho que se não mudar a filosofia de jogo, o modelo de jogo, a gente vai ter convocações e a gente vai ver jogos da seleção brasileira sem ser uma seleção impositiva, sem ser sem ser um time com controle do jogo, sem ser uma seleção com uma posse de bola elevada. Assim, como o Éboli falou, cara, se não tiver mais posse de bola diante de Austrália e Índia, cara, aí realmente... Agora, por exemplo, se for jogar contra a Argentina, contra a França, contra a Espanha, nesse modelo de jogo, não vai ter posse de bola. Não vai ter posse de bola. A bola vai ficar com a Espanha, a bola vai ficar com a Argentina. O Brasil vai ser um time reativo. Reativo. Como foi, por exemplo, contra a Noruega. Aí, assim, contra a Noruega não conseguiu ganhar. Vai ganhar jogando desse jeito contra a Argentina? Contra a Espanha? Contra a França? Contra Portugal? Cara, eu acho que não vai conseguir. Eu acho que é muito difícil.
1: Ah, eu acho que tem muita coisa pela frente ainda, Hugo. Não dá pra fazer muitas previsões. A minha linha de raciocínio foi o que eu falei há pouco. Então, ele não me passa nenhum sinal de que ele vai, nesse início, fazer grandes metamorfoses. E eu acho que os resultados vão naturalmente, se não forem bons, naturalmente vão pressioná-lo a pensar em algo diferente, né? E o primeiro ponto de corte, como disse o Chico, vai ser a Copa América. E o cruzamento com adversários mais qualificados. A gente ainda vai ter em novembro o jogo contra o Japão. Eu não sei como é que o Japão vai encarar esse amistoso, né? Que tipo de seleção que o Japão vai convocar, se vai ser a seleção que foi para a Copa, né, que deu muito trabalho aí para a seleção brasileira, mas também acho que se encolheu quanto o Brasil na Copa, faltou personalidade à seleção japonesa. O Japão não desempenhou na Copa contra o Brasil o que já havia inclusive desempenhado contra o próprio Brasil em jogo amistoso. Então, mas desses 4 adversários, sem dúvida alguma, o que tem mais qualidades hoje, que é o Japão, né, Austrália, Singapura, Índia, não dá, não rola. Então, acho que tem que esperar virar o ano, tem que esperar uma sequência de adversários mais... que sejam referências melhores. E até que ponto isso vai mexer com os pensamentos do Carlo Ancelotti. Os pensamentos originais não me agradam tanto. Você falou que ele é um grande treinador. Ele é um grande treinador, com uma grande história, né? Com muitos títulos. Mas isso não é nenhuma certeza nem garantia de que ele é um técnico para dirigir a seleção brasileira. Isso ele precisa provar no dia a dia.
2: Também acho.
1: E isso ele precisa provar ainda. Ele não conseguiu provar na primeira oportunidade que ele teve, com 1 ano de trabalho. Na minha opinião, fez uma Copa abaixo. E agora ele tem 4 anos para provar que ele é um bom técnico para a seleção brasileira. Porque se ele foi bom para o Real Madrid, se ele foi bom para o Milan, se ele foi bom para, sei lá quem, isso não me interessa.
2: Legal para o Real Madrid, legal para o Milan, legal para todo mundo que ele foi bom.
1: Ele pode não se adaptar à rotina da seleção, que é a primeira vez que ele faz isso, não continuar dando murro em ponta de faca e não se transformar num grande treinador para a seleção brasileira. Isso não vai fazer dele um treinador ruim, mas apenas um treinador que não conseguiu ter sucesso na seleção brasileira. Ele não conseguiu ter ainda. Pode ter? Vai ter que provar.
2: Verdade. Olha aqui, 44:30, primeiro tempo, Libertadores da América, Palmeiras 1, gol do Giai, 0 para a LDU. O Santos também continua vencendo o Atlético Mineiro nesse...
0: Não dorme no ponto mesmo, hein?
2: Caramba. Não. Pois é.
1: Rapaz, o Rodinei tá jogando bola. Tá jogando bem o Rodinei. Olha a solução pra lateral direita do Brasil. Rod lindo.
2: Rodinei é aquele?
1: É aquele.
2: O William Arão quase, é aquele?
1: Quase fez um golaço. É isso. Arão!
2: Olha aí, hein?
1: Volta, Arão! Não era volta, Arão, que o Jesus gritava?
2: Tá. Que bom! Como é que é? Não entendi isso aí, não.
1: Não é que o Jorge Jesus gritava o quê, Arão? Fica, Arão, volta, Arão, uma coisa assim.
2: Tá mal, Arão. Tá mal, Arão. Foi João
6: aqui. Acho que tá na hora de encerrar, hein?
1: Arão ganhou tudo no Mengão.
2: Não, tá na hora de encerrar o debate, é isso?
6: É, eu acho.
2: Eu também tô achando. Ó.
6: Ele vai mais cedo hoje, hein?
2: É, vai cedo.
6: Que isso, vai se preparar bem.
2: Vai esperar mais lá, digo isso. Que isso,
6: um show de opinião daqui a pouco.
2: Vai esperar mais.
1: 7h46.
2: Então, Duda, valeu, sim, hein?
1: Acabou, né? Mas não tem bolão, não, né?
2: Bolão?
6: Rapaz, o bolão tá apertado, hein, gente? Olha.
2: Bolão.
6: Rapaz. Bolão é sexta-feira agora,
1: é? Bolão é sexta-feira.
2: É o bolão, né? Bolão é que sexta, isso, né?
7: É. Vai ter bolão.
2: Na sexta.
6: Sexta-feira, rapaz.
2: Fala na sexta.
6: Essa rodada promete, hein, gente?
2: É.
6: Rodada importante.
8: Eu sabia, não?
6: Rodada importante pro Flamengo manter a liderança, hein, Hugo?
2: Tá na hora
1: da rodada. Toda rodada é importante, verdade, né? A gente sempre fala rodada importante, toda rodada é importante.
6: Mas essa é importante.
1: Toda rodada é importante respirada pra alguém, né? Pra alguém, né?
6: O Vasco dá uma respirada, é. Vai estar todo mundo ligado no Futebol Globo CBN.
2: É, verdade. A partir do sábado, né?
6: Sim.
2: A gente vai transmitir.
6: Sábado tem três jogos, né, gente?
2: Sábado tem três jogos, né, gente?
6: Que isso, três jogos. Três jogos. E domingo só tem um, né? É verdade.
1: Mas é um grande jogo, né?
6: É um grande jogo. Porque o Futebol Globo CBN faz o quê? Futebol CBN conta tudo, né, Hugo?
2: Pô, não. Para a surpresa de absolutamente ninguém.
6: De ninguém. Claro. Aí, ó. É. Essa trilha é maravilhosa. Aquela que todo mundo gosta, que todo mundo. Que todo mundo dança.
2: Tá todo mundo aí, né?
6: Isso, que todo mundo canta, que todo mundo dança. Essa daí, ó. É a trilha do Futebol Globo CBN.
1: O pombo vem aí, hein?
2: É, rapaz. É, já pediu rescisão lá com o Tottenham Hotspur pra assinar com...
6: Que contratação, hein, gente?
2: É.
6: Impressionante, hein?
1: Tá sobrando dinheiro, né?
2: É, ou não, né? Ou não. Bom.
6: Tá com dinheiro o Vascão, hein?
1: Ah, isso aí. É.
6: O que tem de gente com medinho do Vascão forte. Eu tô acompanhando, eu fico só acompanhando, cara. O que tem de gente com medinho de ver o Vascão forte, o que tem de rubro-negro, tricolor e botafoguense, tá todo mundo apavorado, gente. Tá todo mundo apavorado de ver o Vascão.
1: Passou da hora, né? Do Vasco reocupar.
6: Você conhece também, hora, não conhece, Éboli? Né?
1: Conheço.
6: Ah, eu sei que você conhece.
1: Passou da hora do Vasco voltar a ser o gigante da colina.
6: Isso. O que tem de gente com medinho de ver o Vascão forte. O Éboli conhece as pessoas que eu conheço também.
2: As lives estão aí bombando, né? Com tantas... É, amigo.
6: É verdade.
2: Galera tá louca aí, ó. É isso aí. Bom, um abraço então, hein, Duda?
1: Acabou, um abraço.
2: Valeu, hein?
1: Valeu.
2: Beijo pra você. 7h49. E a partir de agora, galera, vem com a gente pelo WhatsApp.
7: Opa! 1, 2, 3. Um passito pra lante, Maria. 1, 2, 3. Um passito pra trás.
2: 21979988. Olha o número aí, ó. 21979988. Esse é o número do WhatsApp pra você participar com a gente e dizer o seguinte. Olha a lista aí, ó. Deixa eu dar uma olhada aqui na lista aqui, ó. Nome tanto goleiro, defensor.
7: Agora é Copa, bate forte o coração.
2: Espera isso aí que ainda não tem Copa, não. Não, ainda não tá nessa. Não tá nessa vibe, não. Nem querer também ser ansioso com o negócio de 2030, não. Deixa a Copa do Mundo de 2026.
6: Pô, já tá se escalando já pra 2030.
2: Já tá, tá vendo?
6: É isso.
2: Já tá se escalando. Já tá se escalando, ó. Galera aqui na redação já mandando mensagem lá pro 013.
0: É isso aí. Saudade da Copa, hein, Hugo?
2: É,
0: era
2: verdade.
0: Jogo todo dia, um montão de jogo.
2: Era de tarde, era de noite.
0: E o futebol Globo CBN contando tudo, né, Hugo?
2: Com certeza, é verdade. A Copa do Mundo. Ah, Copa do Mundo.
0: Era que muito saudade da Copa do Mundo, cara.
2: Tantos horários,
0: e
2: né?
0: E fazia um jogo, depois fazia outro. E, cara, e a gente pedia pra fazer o terceiro, o quarto jogo, né, Hugo? E
2: vinha Globo Esportivo aqui. Aí
0: emendava com o Globo Esportivo.
2: Foi uma...
0: Pô, que saudade que eu tenho disso, cara. Que saudade.
2: Foi um momento esplendoroso pra gente. Espetacular, com certeza. Ó.
0: Não, e comenta o jogo. E no jogo seguinte tá fazendo central.
2: É verdade.
0: E depois de emenda no Globo Esportivo. E era negócio de 6, 8 horas no ar. Muito bom, Hugo. Muito bom.
2: E a galera vem com a gente pelo WhatsApp mostrando aqui se tá ou não satisfeita com a lista de convocados. A lista tá aí. Faltou algum nome? Não faltou. É, tá esperançoso ou esperançosa aí em relação ao trabalho do Ancelotti? Não tá. É, tá querendo que o Brasil faça algum tipo de modificação na ideia de jogo pra esse ciclo de convocação? Não quer. Dá os teus pulos aí pra falar em 30 segundos, 30, em 30, no máximo 30. O que que você achou dessa lista aqui? Faltou alguém? Não faltou ninguém. E a ideia de jogo? É 4-2-4 mesmo? Você quer que... Não é, tem que... Bom, eu tô esperando sua participação aqui, 21979988, você vai cornetar essa lista aqui. Cornetar tá liberado, né, Chico?
0: Claro, até porque o quê?
2: Quem é que gosta?
8: Brasil!
2: Inteiro, né, Chico?
0: Inteiro,
2: com certeza. 7h52, daqui a pouco a galera com a gente, 21979988, Globo Esportivo volta já.
9: Agora estamos juntos.
2: Não, suspende isso aí, não tem Copa. Já acabou, vai. Vai pro comercial, vamos lá. Não faz tudo.
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2: De volta, são 7:56, 7:56, aqui no Globo Esportivo, pra ir com essa galera, pra ir com essa galera mesmo, hein? Porque a galera já tá aqui com a gente. Quem é que vem com a gente?
24: E a galera
2: já tá mandando mensagem aqui pra gente, essa galera toda aqui participar do Globo Esportivo pelo WhatsApp 21 97000 9988. Daqui a pouco a gente vai registrar as participações. Galera tá deixando recado e esse Globo Esportivo que vai com você até as 9 da noite tem muito mais, tem opinião do Chico Aiello, tem informação com os nossos trepidantes aqui já já e tem tudo isso e claro as participações daqui a pouco, as mensagens da galera. Antes os trepidantes voltam, voltam sim, com informações rapidinhas.
25: Sabia não?
2: Sabia sim.
26: Rapidinha
2: do Mengão, alô Renan Moura.
26: O atacante Everton Cebolinha acertou sua transferência para o Santos. José Boto, em entrevista à ESPN, demonstrou que o jogador deixou o clube de forma bem negativa.
27: O Everton já há algum tempo ele se excluiu do Flamengo, se excluiu no sentido de que não renovaria contrato, que era um fim de ciclo dele. A partir desse momento nós colocámos à disposição para que ele seguisse a sua vida o mais rápido possível, sem que nós colocássemos qualquer entrave ou qualquer problema a isso. Durante este processo houve 2 ou 3 clubes interessados que nós não levantámos qualquer problema, a não ser condições que nós colocámos, por exemplo, se for um clube do Brasil não jogar contra nós. Vasco!
2: Rapidinho do Vascão da Gama, fala Lari Menegatti.
28: O Vasco não desistiu da contratação do atacante Richarlison do Tottenham. Depois de saber que o jogador não pode ser emprestado pelo clube inglês, o cruzmaltino pensa em comprar os direitos econômicos do atacante. A negociação, no entanto, gira em torno de 118 milhões de reais.
29: Eu gosto disso.
2: Botafogo! Rapidinho do fogão, conta pra gente, Thalita Jitsi.
30: Sobre a Didier Lumakepto, apesar de arrastada, o entendimento interno é que o processo de transferência das ações está dentro do prazo. Neste momento, as partes avaliam a melhor forma de negócio, aumento de capital ou drag along. No primeiro modelo, o investidor faz um novo aporte na empresa e aumenta a sociedade de forma proporcional ao investimento. No segundo modelo, o acionista majoritário. Neste momento, o clube associativo força o acionista minoritário, a Eagle, a vender suas ações para determinado comprador. Neste caso, a DDA, comandada por Gabriel De Alba. Além disso tudo, o contrato também está sendo revisto, já que há muita coisa nos moldes do que foi em 2022, quando a SAF foi vendida para John Textor.
2: E essa rapidinha do Tricolor é com João Aquino.
31: 100 vezes Flu. Com a vitória de ontem sobre o Platense por 2-0 no Maracanã, o Fluminense chegou a 100 jogos pela Conmebol Libertadores. São 11 participações no total, a primeira em 1971 e a sua campanha mais memorável foi o título sobre o Boca em 2023.
2: 7:59. Vamos falar do Mengão. Olha o Renan Moura na área. Tá, claro que tá. Tá. Faz isso não, cara. Bota
26: logo. Tô na área, Hugo, e amigos ligados aqui nesse Globo Esportivo. Restam um pouco mais de 24 horas para o jogo de ida das quartas de final da Libertadores da América entre Del Valle e Flamengo no Estádio Olímpico Atahualpa, em Quito. Ainda há ingressos, Hugo, disponíveis para esse jogo, que deve contar com cerca de 20 mil torcedores. O Leonardo Jardim fechou a preparação hoje à tarde no CT da LDU sem dar pistas do time. A grande novidade é a volta do Plater. O jogador está bem bem à vontade nesse regresso à equipe, depois de tentar uma transferência que fracassou para o Dínamo de Moscou e ficar em stand-by em Dubai, esperando uma sinalização dos empresários por uma proposta do Oriente Médio que não se concretizou. Assim, o jogador mantém seu contrato em vigor no Flamengo e à disposição para o jogo desta quinta-feira. Por sinal, ele e Valência vão reencontrar o clube formador. O Plata começou a carreira no Independiente José Terán até chegar ao Del Valle em 2015 para o Sub-15. Permaneceu por pouco mais de 3 anos no clube equatoriano até ser negociado com o Sport Lisboa. Esse será o primeiro jogo de Plata em solo equatoriano pelo Flamengo. No ano passado, no empate com a LDU, o jogador foi relacionado, mas acabou sendo cortado por um problema no joelho. Justamente essa mesma lesão que foi o ponto de discórdia aos russos para descartar sua ida para lá. Nesse curto período que ficou distante do Rio, o Leonardo Jardim revezou na ponta direita Luiz Araújo e Carrascal, que foi quem mais se aproveitou da oportunidade. O Valência é outro que teve chance contra o Remo e chegou ao clube com o status de substituto imediato do Plata, mas o jovem de 23 anos ainda precisa se provar. O Valência deixou o Del Valle em 2023 rumo à Bélgica e quis o destino que reencontrasse o ex-time rapidamente nessa volta à América do Sul. Adaptado a cada dia que passa ao Flamengo, o jogador reconheceu que esse encontro vai ser especial e carregado de emoção lá em Quito.
0: Bueno, sei que agora não toca contra o Independiente, quartos. Eu creo que vai ser partido muito lindo. Me llevo muy bien con los dirigentes, tengo muchos compañeros allá. Y bueno, mientras ahora me toca defender la camiseta de Flamengo, y bueno, voy a dar todo lo mejor, vamos a hacer todo lo mejor posible para pasar a la siguiente ronda y que ojalá Dios quiera lleguemos a la final y poder conseguir el título. Va a ser lo más importante.
26: Leonardo Jardim tem apenas os desfalques de Alexandro e Everton Araújo, que permaneceram no Rio de Janeiro. O primeiro já na transição física e o segundo em tratamento após uma lesão considerável muscular na coxa. Quem chega com moral é Samuel Lino convocado, assim como Pedro. O ponta vive uma fase espetacular, sendo vice-artilheiro da temporada com 12 gols, só atrás do centroavante. Na saída para o treino, o José Boto falou rapidamente com os jornalistas presentes em Quito e comentou sobre as convocações e se Lino é o principal nome do futebol brasileiro atualmente.
1: É com muita felicidade que recebemos sempre as convocatórias dos nossos jogadores. É um bom para eles. O Flamengo às vezes não é tão bom, são viagens desgastantes, mas nós também pensamos na felicidade dos nossos jogadores e para eles foi muito bom. Não, eu acho que é mais do que justa, essas coisas de que é o melhor jogador, eu não vejo bem o futebol assim, é um jogador que está realmente num momento fantástico, é um jogador que tem coisas diferentes de outros jogadores, um jogador com potência, com drible, com velocidade, com uma consciência tática muito grande, e isso faz dele às vezes um jogador um pouco diferente. Não será com certeza, ou está dentro dos melhores do futebol brasileiro.
26: Se o Flamengo tem duas baixas, o Del Valle também viu o jovem atacante Angulo, de 18 anos, ser negociado com o futebol inglês. Já o goleiro Vidjar está com um problema no joelho e foi cortado. Arroyo sofreu uma fratura na perna e também está fora. A equipe teve uma ascensão meteórica no futebol equatoriano, deixando a terceira divisão em 9 anos para ser bicampeão da Sul-Americana e uma vez campeão da Recopa contra o próprio Flamengo em 2023. Olho em Joaquim Papa, de 39 anos. O técnico está no seu terceiro time apenas após deixar a comissão técnica de Paulo Pezzolano do Internacional. É um seguidor do estilo de jogo de Marcelo Bielsa e tem um trabalho ofensivo que lembra bastante Miguel Ángel Ramírez. O Flamengo precisará ter atenção redobrada em Carlos Charlie Gonzalez. O centroavante paraguaio, de 33 anos, tem 16 gols em 27 jogos e é o principal nome ofensivo do time. Apesar de toda a sequência positiva do ano, com 32 vitórias em 40 jogos, sendo 16 nos últimos 19 confrontos, o Del Valle tem também suas fragilidades, como na bola parada defensiva, um prato cheio para o Flamengo, que também tem bons cabeceadores, Hugo.
2: Valeu, Renan Moura com as informações do Flamengo, que amanhã vai entrar em campo para enfrentar o Del Valle, Flamengo favorito, né, Chico? Contra, acho que qualquer adversário na Libertadores, mais ou menos, Flamengo entra sempre como favorito e também pelo fato de decidir em casa, primeiro confronto sempre fora, até que o Flamengo chegue à semifinal e a expectativa da torcida rubro-negra é essa. Mas diante de tudo isso, Chico, o que é que você espera desse Flamengo num primeiro confronto, principalmente levando em consideração não o potencial desse time, mas a forma como a equipe vem jogando com o Jardim?
3: Ah, eu acho que o Flamengo tem que ter a capacidade de suportar uma pressão, né, natural. Por exemplo, semana que vem a torcida do Flamengo vai fazer uma pressão muito grande em cima do Del Valle. E amanhã não vai ser diferente, né, gente? Amanhã o Flamengo vai sofrer essa pressão. Então, assim, é natural que isso aconteça. E o Flamengo precisa provar que já é um time acostumado a jogar partidas decisivas, já está acostumado a jogar sob pressão e consiga, né, sobreviver a essa pressão e, obviamente, né, alcançar um resultado positivo. O jogo vai ser difícil, eu acho. Eu acho que esse confronto é o segundo mais difícil dos brasileiros. Para mim, o mais difícil é Corinthians e Estudiantes, depois Flamengo e Del Valle, depois Palmeiras e LDU, e para mim o confronto mais fácil foi o jogo de ontem já, entre Fluminense e Platense. Eu acho que se confirmou, né? Acho que se confirmou. Então o Flamengo precisa saber fazer um bom jogo, sair vivo de Quito, né? A gente sabe o que significa essa expressão, para poder definir semana que vem na casa dele, diante da torcida, jogando no Maracanã. Mas é importante demais saber suportar essa pressão que ela vai acontecer, sobretudo no início do jogo. Tentar fazer o jogo dele, um jogo impositivo, mas saber também que vai ser incomodado pelo adversário.
2: Amanhã a bola vai rolar 9:30 lá no Equador, né? Com o time do Flamengo buscando esse primeiro resultado positivo na Copa Libertadores da América. Por falar em primeiro resultado positivo, a bola já tá rolando pro segundo tempo lá no Nubank Park, 2 minutos e meio deste segundo tempo, Palmeiras 1, gol de Giai, 0 para a LDU. 8:07. Vasco. Vamos falar do Vascão e a Lari Menegatti tem as informações. Alô, Lari.
28: Tudo bem, Hugo, Aiello e ouvintes. O Vasco da Gama volta ao Brasil com um valioso empate contra o Independente Santa Fé pelas quartas de final da Copa Sul-Americana na bagagem. O 0-0 conquistado em Bogotá, na Colômbia, veio às custas de muita energia dos reservas vascaínos, que assumiram a responsabilidade de enfrentar um adversário muito complicado, que fez um primeiro tempo de bom nível. Para o técnico Pedro Emanuel, no entanto, o resultado foi merecido, devido ao crescimento do gigante da colina durante o jogo.
4: Equilibramos o jogo, mas não criamos muitas oportunidades na primeira parte. Na segunda parte, Santa Fé cresceu, deu-nos mais algum espaço para nós podermos ter a bola e criamos duas boas situações de golo. Podemos fazer golo com o Spinelli e com o Bruno. Mas também reconheço que o Santa Fé teve duas delas flagrantes. Com o empate acaba por ser justo em função daquilo que se desenrolou no jogo e dar os parabéns aos meus jogadores, porque não é fácil vir jogar aqui contra esta equipa com a qualidade que tem, e eles foram bravos, foram guerreiros, tiveram qualidade e mostraram que estamos dentro da eliminatória e que queremos disputar esta competição até ao final.
28: A capacidade do time de se reinventar dentro da partida e novamente segurar a pressão de um adversário em melhor momento em condições voltou a trazer o debate sobre os porquês de o Vasco ter um desempenho superior nas Copas na comparação com o Campeonato Brasileiro. Apesar de ainda estar invicto nos jogos de mata-mata pelo Cruz Maltino, o técnico Pedro Emanuel quer afastar o rótulo da equipe copeira.
4: Mas nós temos feito muitos bons jogos no Brasileirão. Só não temos conseguido os resultados condizentes com as exibições. Mas isto é a minha opinião. Eu tenho a sua e eu respeito, como é lógico. Agora eu também não ponho a torcida toda nisso, porque a torcida também tem outra opinião. E isso viu-se no último jogo com o Fluminense, que perdemos, demos a vida e a torcida percebeu que nós fizemos tudo para conseguir ganhar o jogo.
5: Isso é uma história que nós temos que começar a desmontar, porque às vezes criamos aqui rótulos e as coisas não são bem assim. Acho que é importante esclarecer.
28: O jogo de volta ocorrerá na próxima terça-feira e o Vasco se classifica às semifinais se conseguir uma vitória simples em São Januário. Antes, no entanto, o Gigante da Colina enfrenta o Grêmio neste sábado, às 4 horas da tarde, pelo Brasileirão. Os titulares preservados contra o Independente Santa Fé deverão recuperar os respectivos lugares na equipe e ainda há a possibilidade de o time contar com o meia Alan Lescano no banco de reservas. O reforço de 24 anos foi anunciado nesta quarta-feira, depois de assinar um contrato de 4 anos. A negociação envolveu cerca de R$ 36 milhões de reais pagos pela diretoria vascaína ao Argentino Júnior. Em sua chegada, Lescano falou à TV do Vasco que tem como característica chegar à área adversária e, como estilo, ficar com a bola no pé, dar passes e fazer o time jogar.
6: Mis características son intentar jugar, llegar al área, llegar al gol y mi estilo de juego por ahí, hacer tenencia, hacer pase, hacer jugar el equipo.
28: Por isso, a expectativa é de que ele atue como segundo volante ou como camisa 10 da equipe cruzmaltina. Volto com vocês, Hugo e Aiello.
2: Beleza, Lari, obrigado pelas informações do Vascão da Gama, que ontem ficou no 0-0 e vai dentro de casa, provavelmente com a força máxima, né, Chico? Buscar essa vitória para chegar à semifinal.
3: Ah, ótimo resultado ontem, né, gente? Muito mais do que o resultado, né, gente? O Vasco jogou com um time misto, um time recheado de jogadores reservas e não sofreu, não foi amassado, não foi pressionado. Né, em vários momentos do jogo, inclusive, o Vasco foi superior. Spinelli teve uma grande oportunidade. Rapaz, que dificuldade para fazer gol do Spinelli, né, cara? Olha, eu vou te contar, rapaz. É. Sofre demais para poder fazer um gol. Então, acho que o resultado de ontem, não só o resultado, repito, resultado e atuação.

0: Ou ganhar do Bragantino, se o Santos passar pelo Cruzeiro e se o Mirassol ganhar o jogo dele, cara, sabe? O Vasco vai ficar numa situação, né, complicada na tabela. Ainda não é, continuo achando que ainda não é desesperadora pela qualidade de jogo do time. Por isso que eu acho que ainda não é um desespero, porque o Vasco não vem jogando mal. Os resultados são ruins, sim, mas as atuações são boas. Uma hora essa bola vai entrar, e tomara que seja já no jogo de sábado com o Grêmio.
1: Eu também acho, e a informação de agora há pouco, né, ficou em cima da questão do Richarlison, que pediu, né, pela informação, vamos dar o crédito aqui, né, do nosso companheiro do GE.globo, que trouxe a informação sobre o pedido de rescisão do Richarlison, é o Bruno Murito. Ele noticiou, na verdade, há pouco aqui no GE.globo, dizendo que o Richarlison, ele vai entrar com pedido de rescisão com o Tottenham para assinar com o Vasco. Vamos lembrar aqui a questão do encerramento da janela na próxima sexta-feira. Só que tem uma brecha, Chico, que pode ser usada, e acho que estrategicamente isso deve estar sendo costurado nos bastidores, de que ele, sem contrato, ele pode ser inscrito até mais pra frente. Se não me engano, até o dia 30 de outubro. A data exata eu não sei. Mas ele sem contrato, a questão da janela é a janela de transferência.
0: Sim, ele tendo contrato e saindo de um clube e indo pro Vasco. Mas se ele rescinde o contrato com o Tottenham, ele fica sem contrato.
1: Ele é um jogador livre no mercado, exatamente.
0: Exatamente.
1: Então, o gatilho estratégico que provavelmente está sendo costurado nos bastidores é: o primeiro passo é deixar o Richarlison sem contrato, né?
0: Agora sim, como é que o clube inglês vai reagir a isso? De boa? Rescinde o contrato de boa?
1: Isso é outro passo.
0: Estranho, né?
1: Pois é.
0: Quer dizer, assim, não, tudo bem, vamos rescindir aqui. Vem cá, e o investimento que a gente fez em você, a gente não recebe nada de volta?
1: Não, mas pro Vasco contratar esse jogador, vai ter que comprá-lo.
0: Exatamente.
1: Vai ter que comprá-lo. Não é,
0: exatamente.
1: Ó, libera, que eu tô afim de voltar? Não, não é. Vai ter que,
0: exatamente,
1: tá bom, você
0: assim,
1: quer voltar,
0: o Vasco,
1: volta.
0: O Vasco vai pagar só salário do jogador, não vai investir na contratação do jogador, e o jogador sai de boa, o Tottenham libera assim, de boa? Estranho, né?
1: Não, eu acho que isso não vai acontecer, não. Acho que não vai acontecer. Acho que o Vasco, para trazer esse jogador, vai ter que comprá-lo, só que não acredito que isso seja possível acontecer. Digo, a engenharia financeira, a apresentação das garantias bancárias e tal. O que vai ser pedido é uma rescisão contratual. Mas aí depende do acordo costurado nos bastidores. Porque para que ele... Isso aí tudo a gente está considerando para que ele seja jogador do Vasco. Ou seja, ele precisa estar sem contrato. Agora, para ele estar sem contrato, o Tottenham precisa, não é liberar o jogador, ele precisa fechar um acordo com quem for depositar o dinheiro para dizer o seguinte: eu vou fazer uma rescisão aqui, uma rescisão, como dizem os mais jovens, para inglês ver, hein, Chico? E aí, literalmente para inglês ver, né?
0: Porque, literalmente.
1: É.
0: Literalmente.
1: E aí, a partir dessa rescisão apresentada, você vai lá e me paga como se ele fosse um jogador transferido. Como se, entendi, ele ainda fosse meu e tivesse passando, entendi, a ser seu.
0: Entendi. Aí é uma articulação,
1: é,
0: né?
1: É uma articulação.
0: O que eu acho que aí é possível. O que eu não consigo ver possibilidade
1: é liberar
0: é
1: por
0: do
1: liberar,
0: clube,
1: né,
0: inglês ficar no prejuízo.
1: É.
0: Entendeu?
1: Tô te liberando aí, beleza. Vai lá, seja feliz.
0: Não, tudo bem, tá liberado, pode ir embora. Entendeu? E vai ser feliz lá no Brasil, vai ser feliz no Vasco. Não, não funciona desse jeito.
1: É, eu também acho que isso
0: essa não artimanha aí, eu até entendo que ela pode ser possível pro Vasco ganhar um pouco mais de tempo para poder inscrever o jogador, né? Ou seja, ter a possibilidade de inscrever o jogador. Agora, o clube inglês ficar sem receber nada e liberar, cara, disso aí eu não acredito mesmo.
1: Não, eu também, eu acho que essa possibilidade ela nem é remota, ela é impossível de acontecer, porque os caras não vão fazer isso, né? E vide, assim, não é o mesmo clube, ok, mas vide o que a gente acompanhou no caso do Paquetá, né? Que queria vir, queria ser liberado, queria ser, tudo bem, não tinha o espremido da janela, do fechamento da janela, mas

0: O West Ham, agora fiquei na dúvida. O clube do Paquetá? Pois West é, o West Ham. Não liberou. Você quer? Então paga aí, ó.
1: Exatamente.
0: E ainda subiu o valor, porque o Flamengo apresentou um valor inicialmente e o West Ham falou assim: não, esse aí não, é aquele. Ah, não, mas não temos. Não, é aquele lá. E o Flamengo, nessa negociação, puxa pra baixo, o clube inglês puxa pra cima, acabou fechando lá naquele valor altíssimo, que fez com que o Flamengo
1: adquirisse
0: o Paquetá. É, 43 milhões de euros, né? Ou de libras. Isso. Libras ou euros? Agora não sei. Mas enfim,
1: euros.
0: Foi numa moeda europeia. E aí o Vasco tá tentando aí, dentro de alguma articulação, fazer com que o Richarlison se desligue do Tottenham pra ser jogador do Vasco. Vamos acompanhar. Boa contratação, na sua opinião, Chico?
1: Sim, excelente. Eu acho que o Richarlison hoje jogaria, e não em todos, né? É, mas dos 20 clubes do futebol brasileiro, seria titular fácil em pelo menos, sei lá, 14, 15, 16 times.
0: Onde ele não jogaria?
1: Não jogaria no Flamengo, não jogaria no Palmeiras.
0: No Palmeiras ele não jogaria com o Flaco, não?
1: Não. Assim, eu tô dizendo assim, é o Flaco Lopes, tá? Não acho que ele seja melhor que o Flaco. Não acho que ele seja melhor que o Pedro.
0: É, também.
1: E não acho que o momento dele. Eu tô analisando o momento. Eu acho o momento do Caio Jorge melhor.
0: É, eu acho assim, a característica, não é que um seja melhor que o outro, não. A característica de um jogador.
1: Eu tô pensando como o Caio no 9, cara. No 9.
0: Mais, exatamente.
1: Eu tô pensando no 9. Entendeu? Por exemplo, daria pra jogar com o Flaco, os dois juntos? Sim, daria. Não joga Flaco e Vitor Roque, por exemplo?
0: Sim.
1: Joga. Mas eu tô pensando assim, quem é hoje o titular do ataque do Palmeiras? É o Flaco. E eu acho que o Flaco hoje vive uma fase melhor do que do Richarlison. E pelo momento que tá vivendo, olha só, não tô comparando quem é melhor e quem é pior, gente. Tô falando de fase. Quem está vivendo também uma ótima fase? Viveiros. Não é à toa que é o artilheiro
0: do
1: Campeonato Brasileiro.
0: Verdade.
1: Agora, eu acho que nos outros, é titular no Fluminense, é titular no Botafogo, é titular no Galo, é titular no Inter, no Grêmio. Bom, em todos os outros, eu acho.
0: É, acho que sim, por aí. Ele jogaria com Carlos Vinícius?
1: Cara, a fase do Carlos Vinícius é muito boa, sabia?
0: Muito boa, pois é.
1: Você agora me pegou, sabia?
0: Pois é, eu tava aqui pensando, quando você foi falando dos...
1: Você me pegou agora, tá aí, cara. Repito, gente, não tô aqui comparando quem é melhor e quem é pior,
0: sim,
1: tá?
0: Sim, você tá tentando encaixar
1: isso,
0: dentro
1: tô
0: da
1: falando
0: realidade
1: momento,
0: de cada
1: momento,
0: time, né?
1: Momento. O momento do Richarlison não é bom. Tanto que, por exemplo, não foi pra Copa do Mundo, né, gente?
0: Pois é.
1: Não foi pra Copa do Mundo.
0: Não, e não
1: e
0: tá
1: outra
0: sendo
1: coisa,
0: você
1: quer,
0: lá, né,
1: você tá querendo sair da Europa? Desculpa. É porque tá sem mercado lá também,
0: tá,
1: né,
0: sem
1: Hugo?
0: Mercado lá, é verdade.
1: Desculpa, gente.
0: Verdade.
1: É. Ah, tudo bem, eu acho que é um baita investimento que o Vasco vai fazer, é um jogador muito interessante, pra nível de futebol brasileiro é um cara que tá acima da média.
0: Também acho.
1: Agora, se tá querendo voltar pro Brasil, é porque tá sem mercado na Europa.
0: Não,
1: gente.
0: E a gente sempre, a expectativa alimentada na possibilidade de dar certo é sempre pelo fato de ele é um jogador tecnicamente acima da média da posição que estão atuando no Brasil.
1: Exatamente.
0: Por isso é que fica aí essa é a ração que alimenta a expectativa. Como foi, por exemplo, já que estamos falando de Vasco, o Felipe Coutinho. Quando ele veio pra cá, já se sabia que o Felipe Coutinho não era aquele jogador do auge do Liverpool e tal, não era. Mas por ele ser tecnicamente acima da média, nutriu-se a expectativa de que ele poderia desequilibrar aqui.
1: Exatamente. E não fez, né?
0: E não fez.
1: O mais surpreendente foi isso. Todo mundo imaginava que o Felipe Coutinho, sem mercado já na Europa, pra jogar em alto nível na Europa, chegasse aqui no Brasil voando. E ele foi decepcionante no Vasco. Decepcionante.
0: Pois é, é verdade. Então, estamos todos na expectativa aí pra saber se o Richarlison...
1: Tomara que não aconteça isso com o Richarlison, né? Que ele chegue aqui no Vasco e jogue pra cacete, bem diferente daquilo que o Felipe Coutinho fez com a camisa vascaína.
0: Com certeza. E tudo vai acontecer, se é que a coisa vai rolar, num curto intervalo de tempo. Porque a gente tá falando aqui quarta-feira, a janela fecha na sexta.
1: Faltam 48 horas, gente.
0: É verdade.
1: Faltam 48 horas.
0: É verdade.
1: Mas com dinheiro é mole, né? Ruim seria pra gente, né, Hugo? Arrumar dinheiro em 48 horas, né, Hugo? Agora, pra quem tem dinheiro é mole.
0: É. Que dia hoje, Chico? Ah, dia 9, né? Tá, beleza, então.
1: É, faltam 21 dias ainda.
0: É, bom, olha. 8h22 e a galera vem com a gente pelo WhatsApp.
2: Opa! 1, 2, 3, um passito para lante, Maria. 1, 2, 3, um passito para
0: 21 97 9988. 21 97 9988. Deixa eu primeiro, antes de chamar os ouvintes, mandar um grande beijo aqui pra minha querida amiga Evelyn Moraes, tá no táxi, tá ouvindo a gente, hein, Chico Aiello?
1: Pô, que audiência é essa, hein?
0: Aí sim, hein?
1: Que audiência de qualidade, hein? Amiga, beijão, Evelyn, valeu.
0: Saudade da minha querida amiga, saudade do meu guerreiro.
1: E essa hora que não passa, né, Hugo?
0: É verdade, verdade, é. É verdade, tá aí até hoje, né?
1: Até hoje com tá a gente aí, ó.
0: Olha quem tá com a gente aí, é isso aí. Um abraço pra querida Evelyn, um beijo pra querida Evelyn, pro meu amigo Gustavo Henrique dando choque, pro Bernardo, pro João Vitor, essa família
1: que eu amo demais. Que galera fera, hein, cara?
0: É verdade, é verdade. Só não mandou o nome do taxista, que eu quero falar o nome do taxista, ela não mandou o nome do taxista. A buzina é pro taxista aí.
1: Nome time. Nome e time dele.
0: É, pois é, mandei aqui, ó. Tô aqui, ó. Qual o nome e o time do taxista? Ela ainda não mandou. Daqui a pouco a gente registra. Então, 8h23, galera no ar, vamos ouvir.
3: Fala, meus amigos, boa noite. Aloísio, Rio de Janeiro, Campo Grande. Pelo amor de Deus, gente. Ancelotti já deu. Cara totalmente incoerente. Cadê o Igor Thiago? O cara defendeu o Igor Thiago na Copa, tirou o Pedro da Copa e agora o cara não aparece na lista. Que técnico fanfarrão, pô. Manda ele de volta pro Real Madrid. Chega de Ancelotti.
0: Olha aí, hein? O Aloísio de Campo Grande. Aloísio não poupou. Ó, que o Aloísio fez pro mister? É, não... Tá bolado. Um abraço, Aloysio. Galera de Campo Grande. Chega, calma, Luiz. Calma. Não, esse não é o Luiz. Tá bom, valeu. Um abraço pro Aloysio de Campo Grande. Tá bolado com o Mister. E ó, o que ele fez? Mesmo. E aqui tá liberado. Não, calma, senhor. Bota mais uma no ar aí.
4: 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Hugo Lago, boa noite. Lacerda, Tricolor de Anchieta. Cara, com o Ancelotti e essa convocação, pô, fiquei super otimista. Ainda mais com os adversários que a gente vai enfrentar. Tá? Desse jeito, a gente vai classificar para a próxima Copa do Mundo na repescagem, tá? Disputando pênalti na repescagem. Que vergonha! Eu tô ligadaço na Rádio Globo.
0: Valeu, Lacerda. Lacerda teve toque de ironia aí, hein? Deboche, hein, Chico Aiello?
1: Todo mundo gosta também de debochar,
0: verdade,
1: né, Hugão?
0: É verdade. O Lacerda lá de
5: Anchieta. Eu gosto disso.
0: Ficou, valeu. 8h25.
6: Boa noite, amigos do Globo Esportivo. Aqui é Moacir Dutra de São Luís do Meriti. Tricolor de coração. Na minha opinião, faltou o melhor camisa 10 que joga no Brasil. Joga no Cruzeiro, Matheus Pereira.
0: Aí, o Moacir, tá contigo nessa, hein, Chico?
1: Pois é, cara, assim, é um cara da criatividade, né?
0: É.
1: E a seleção brasileira me parece que não vai jogar desse jeito, vai continuar no 4-2-4. E aí, vamos ver onde é que o Mister vai, né?
0: Vamos aguardar aí. Moacir, um abraço, Tricolor. Bota a vinheta do Flu aí pro Moacir, lá de São João. Grande Moacir, de São João de Meriti. Mais uma no ar aí, 8h25, eu quero ouvir.
7: Boa noite, Rádio Globo. Muito boa noite. Aqui é o Gustavo Assis, motorista aplicativo da Penha. Eu estava um pouco sumido, né? Mó tempo que eu não falo com vocês aqui. Então, não fiquei satisfeito, porque sempre falta alguma coisa, né? E tá faltando Martinelli.
0: Martinelli, então, ó. Gustavo também foi na tua, hein, Chico? Martinelli, o momento que
1: assim,
0: tá vivendo,
1: eu repito,
0: né?
1: Cara, assim, eu acho que o Danilo é um baita jogador. Acho que o Danilo é mais jogador que o Martinelli. Não discuto isso, tá? Só que o momento do Martinelli é melhor. É melhor do que o momento do Danilo. Se futebol é momento, se esse foi o critério para convocar, eu acho que deveria levar o Martinelli e não o Danilo.
0: É a opinião do Gustavo lá da Penha. Eu concordo. O Chico também trouxe isso aqui. Um abraço, hein, Gustavo? Um abraço para você. Bota. Ele é motorista? Então bota a buzina aí, buzina pra ele aí. Grande Gustavo Assis, lá da Penha. Mais uma no ar, bota a galera pra falar.
8: Apel de Sepetiba, Rubro Negro, essa lista aí, faltou uns 4 jogadores do Cruzeiro. Faltou os 4. O zagueiro, o centroavante, Matheus Pereira e o Zé. Atal de Sepetiba, Rubro Negro, Megão amanhã, 2-1 Megão. Estou na melhor, Globo!
0: Valeu, grande Abel, e ó, a gente tá aqui acompanhando os jogos pela Copa Sul-Americana e também pela Libertadores. O Palmeiras está vencendo por 1-0 a LDU na Libertadores e o Santos acaba de marcar o segundo gol, hein? Segundo gol do Santos lá na Vila Belmiro, 2 para o Santos, 0 para o Atlético Mineiro. Tentando identificar quem foi que fez o gol. Pô,
1: deu uma embalada o Santos, hein, gente?
0: É, olha. E três sem vitórias Neymar, hein? No Brasileirão. Foi o Oliva. Oliva. Três vitórias no Brasileirão e, ó, 2-0. Temos aí 23 minutos de jogo no segundo tempo. O Santos vai dando um grande passo para ser semifinalista da Sul, hein, Chico?
1: Impressionante. E no Brasileiro, você olha aqui para a situação do Santos. Ele vem de duas vitórias, venceu aquele jogo, né, em cima da equipe do Corinthians. E na última rodada, o Santos também pontuou bem pra caramba, jogou fora de casa e ganhou do Inter.
0: É verdade. Cara,
1: o Santos tem uma melhorada legal no Brasileiro e metendo 2-0 já hoje diante do Galo, hein?
0: É verdade. Olha o Santos aí, 2-0 pra cima do Atlético, quartas de final da Copa Sul-Americana, jogo de volta vai ser em BH. 8:28, o Globo Esportivo volta já.

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volta aqui no Globo Esportivo. É segunda hora do programa e a gente tá por aqui com você, trazendo muitas informações, muitas opiniões, muitas participações, tá tudo aqui. E até 9 horas estaremos, sim. E agora os trepidantes voltando com outras daquelas, as informações, ó.

0: Mais uma rapidinha do Mengão aí, Renan Moura.
1: Matias Vinha é o único dos 12 jogadores que estavam afastados no River Plate a continuar no clube. Fora dos planos, o jogador ainda tem contrato de empréstimo com os argentinos até dezembro. Como o Flamengo recusou receber o lateral de volta sem o recebimento da multa e ainda não conseguiu uma nova equipe para defender, o lateral continua treinando em horário alternativo no CT do River. Nos milionários, Vinha disputou apenas 14 jogos. Ele tem contrato com o Flamengo até o fim de 2028. Vasco!
0: Outra rapidinha do Vascão aí, Lari Menegatti.
2: O jogo contra o Grêmio no sábado em Porto Alegre pelo Brasileirão será apitado pelo árbitro Rafael Claus, de São Paulo. Danilo Ricardo Simon Manes e Alex dos Santos serão os assistentes e Márcio Henrique de Góis, o árbitro de vídeo. Botafogo!
0: Outra rapidinha do Fogão, vai, Thalita Gitti.
3: Quarta-feira, né, Hugo? Então vale passar aqui a agenda do Botafogo. Claro. Equipe Alvinegra volta a campo sábado, 8:30 PM, contra o Bragantino no estádio Nilton Santos. Segue jogando no Rio de Janeiro, no dia 16, duela com o Grêmio, em jogo atrasado, válido pela rodada 21 da competição. Fecha os compromissos de setembro diante do Mirassol, no Maião, dia 19 de setembro.
0: E essa outra rapidinha do Tricolor, João Aquino.
4: Na noite dessa terça-feira, o zagueiro Thiago Silva aplicou um belo chapéu em Togni, atacante do Platense, na vitória por 2-0. Após a partida, o jogador brincou, dizendo que o último havia sido sobre Cristiano Ronaldo, recordando um amistoso entre Brasil e Portugal no Distrito Federal, em 2008. Na ocasião, a seleção brasileira venceu os portugueses por 6-2.
0: 8:36. Bora falar do Fogão. É a Thalita Júdice aí com a gente. Alô, Tata.
3: Fala, Hugo. Oi, Aiello e todo mundo que tá ligado aqui no Globo Esportivo. Não é sem motivo que a maioria dos torcedores de Brasil afora tem ressalvas à gestão de clubes associativos. Ontem, por exemplo, o Botafogo promoveu um Aeroziek, ou seja, criou um evento pela chegada do atacante marroquino ao Rio de Janeiro. Torcedores estiveram presentes, torcedores organizados também, e o clube promoveu uma live em seus canais oficiais com uma super cobertura da chegada do atacante. O problema? O Ziek ainda não é oficialmente um jogador do Botafogo. Até por conta disso, em determinados momentos da live dentro da Botafogo TV, o apresentador precisou deixar isso muito claro. Abre aspas. Ziek ainda não é jogador do Botafogo. Ele chegou ao Rio, fará exames e aí, tudo estando dentro dos conformes, ele assina com o clube. Fecha aspas. Ponto de 33 anos é até aqui a grande vitrine do clube associativo sob o comando de JP Magalhães nessa gestão compartilhada com a DJ Luma Capital. A gente precisa lembrar que, desde 2024, Hakim Ziyech jogou um total de 36 jogos e participou de 14 gols, sendo 10 bolas na rede. Ou seja, nada surpreendente para uma equipe que neste momento precisa de um atacante efetivo para buscar sair o máximo possível de perto da zona de rebaixamento. E aí, falando em atacante não efetivo, Botafogo recebeu uma proposta do Tigres do México por Arthur Cabral. No entanto, a proposta neste momento foi negada. O valor oferecido não foi nem perto do que o Botafogo investiu no jogador. Eu lembro, 95 milhões de reais. A proposta do Tigres girou em torno de 41 milhões. No entanto, esse não foi o motivo do entrave, mas sim falta de tempo para reposição. A janela encerra sexta-feira e o Botafogo não achou que teria tempo hábil para contratar um jogador para repor essa saída do Arthur Cabral. E aí, o Cabral também não aceitou a proposta do Tigres. O atacante será pai e o salário do Tigres não foi diferente do oferecido pelo Botafogo. Ou seja, sentido zero uma saída do Rio de Janeiro para o México nesse momento para receber o mesmo valor. Para a partida contra o Bragantino, sábado, no estádio Nilton Santos, pode ser que Matheus Martins volte às opções, falando especificamente do setor ofensivo. O fato é que o técnico interino Rodrigo Belão vai precisar mexer mais uma vez, porque Arthur Cabral não será opção, pois cumpre suspensão automática pelo terceiro amarelo. E aí, falando de Rodrigo Belão, por enquanto, ele segue como interino da equipe alvinegra. Botafogo tá no mercado, ou vendo as possibilidades para um novo treinador, mas por enquanto não realizou proposta para absolutamente ninguém. Hugo?
0: Vamos direto ao ponto, Chico. Qual é a posição mais carente do Botafogo hoje?
5: Ah, é o ataque, né? É o ataque. O Botafogo não consegue fazer gol.
0: Tem o Arthur Cabral lá?
5: Tem, mas é assim, eu engraçado, cara. Eu não acho o Arthur Cabral um mau jogador, tá? Não acho. Não acho mesmo. Não acho. Agora,
0: mas
5: é um jogador.
0: Dá pra contar com ele?
5: Não dá pra contar só com ele. Só com ele, não. Só com ele, não.
0: Não é só com ele, mas assim, na hora decisiva, a gente precisa de um centroavante. Esse cara é o Arthur Cabral.
5: Não é ele, assim. Pra quem teve Igor Jesus, gente, desculpa. Até o Tiquinho Soares, quando o Botafogo foi campeão, enfim. Teve um desempenho melhor, voltou agora, mas não sei se vai jogar, se vai ter oportunidade de jogar.
0: Então, tá assim, se recondicionando, né?
5: Eu acho que o Botafogo precisa urgentemente de melhores jogadores no ataque. Por isso, agora investiu no Ziyech, né? Pra contratar esse jogador pra ele tentar resolver o problema de gols do Botafogo. Só isso.
0: Agora, questão do Arthur Cabral, e tem um outro problema, né? A torcida perdeu a paciência com ele.
5: Já perdeu. Isso é péssimo, né? Quando isso acontece, cara, isso é péssimo. Sabe por quê? O Arthur Cabral tá naquele pacote de expectativa e realidade, sabia?
0: É.
5: Investimento muito alto, investimento muito, muito pesado, muita grana. E o retorno dele, cara, foi muito pequeno até agora. Entendeu? Fez alguns gols? Fez alguns gols. Mas muito pouco perto do investimento que foi feito em cima dele.
0: É verdade. Bom, vamos ver quem é que o Botafogo vai trazer, se é que o Tiquinho Soares, uma vez recondicionado, não vai ser suficiente pro time do Botafogo. Vamos acompanhar. 8h41 e a galera tá com a gente pelo WhatsApp.
6: 1, 2, 3, um passito pra Maria. 1, 2, 3, um passito pra
0: 21979988. 21979988. E aí? A lista? Tu gostou? Não gostou? Faltou quem? Não faltou ninguém? Ah, faltou alguém? Quem foi que faltou? Não, esse aí não dá, não. 8h42, bota a galera no ar.
7: Boa noite, Hugo. Jonathan Cardoso de Santa Cruz. Cara,
0: alô, Jonathan.
7: Tirando uma média em relação ao que foi a seleção brasileira nessa Copa, para essa lista até que foi boa, cara. Uma lista bem positiva. Agora, vamos aguardar o desempenho dessa base na Copa América e nas eliminatórias. Manda um abraço pro meu avô, seu Pedro, que completou ontem 89 anos. Um abraço ao Aiello e a todos aí.
0: Opa! Alô, Jonathan de Santa Cruz.
5: Parabéns, hein, seu Pedro.
0: Seu Pedro, um grande abraço, muita saúde, muita felicidade e que o senhor tenha aí um grande ciclo, um grande novo ano de vida. E parabéns por esse neto espetacular que é o Jonathan Cardoso aí.
5: Bacana, valeu, seu Pedro. Parabéns, hein, parabéns.
0: Grande Jonathan, valeu. Bota a galera no ar, 8h43.
8: Boa noite, Hugo. Boa noite, Aiello. Beleza? Jerônimo aqui da Tijuca, flamenguista.
0: Alô, Jerônimo.
8: É muito o que o Aiello falou, né? Vai muito do plano de jogo, essas coisas todas, né? Agora não dá nem pra gente falar, só quando a bola rolar mesmo que a gente vai tirar alguma conclusão. Valeu, galera. Um abraço a todos vocês aí. Tô ligado, é na Rádio Globo.
0: Valeu, grande Jerônimo. Um abraço pra você, Jerônimo, direto da Tijuca, acompanhando o Globo Esportivo e, claro, participando com a gente. Tem mais uma? Então bota no ar.
9: Fala, Hugo. Fala, Chico. Aqui é o Fábio, motorista de aplicativo do Jardim da Rainha. Tranquilo?
0: Beleza.
9: Deixa eu falar, cara, em relação à seleção brasileira e essa convocação, não vejo nada demais, cara. Nada de diferente, não vejo que vai mudar nada. Que vai mudar é mandando esse cara embora, pelo amor de Deus, de quanto é tempo.
0: Ah, o Fábio tá bolado com o Tchalé também. Tá bolado com o Mister. Tá buzina pra ele.
5: Todo mundo bolado, hein, gente?
0: Buzina pra ele.
5: Tá todo mundo bolado, hein?
0: A ferida da eliminação pra Noruega ainda não cicatrizou, não.
5: Por isso que eu falei, Hugo. É. Não tinha que ter jogo de seleção esse ano, cara. Esperava virar o ano. Lá pra fevereiro e março, cara, aí a gente teria a primeira data FIFA depois da Copa do Mundo. Esse ano, gente, tá muito recente.
0: A galera tá assim, a lista, beleza. A lista é essa, tem esse nome. Mas a galera ainda tá com a cabeça naquele jogo da Noruega e mais do que isso. Na forma como o Brasil se apresentou na Copa. Estreou, assim, cristalizou uma imagem ruim da seleção. E eu não tô discordando da galera, não, tá? Pelo contrário, eu tô concordando e muito. que o Brasil deixou uma impressão bem ruim na participação dessa Copa de 2026. Vamos esperar aí para ver se em 4 anos o Mister vai conseguir formar um time capaz de brigar pelo Penta, pelo Hexa, perdão, lá em 2030. 8h45.
10: Boa noite, Hugo. Boa noite, professor Dori de Vargem Pequena, flamenguista.
0: Alô, Dori.
10: Rapaz, eu acho que faltou muita gente, mas ele vai voltar a convocar alguns outros, tipo o Paquetá, ele vai chamar de novo, né? Agora, Hugo, me responde aí. Seguindo essa linha de Austrália e Índia, os próximos adversários vão ser quem? É Nova Guiné, Nepal, Tailândia, Filipinas? Quem vão ser os próximos adversários? Valeu, galera. Ligado na Globo.
0: Dori ainda deu aquela cornetada, hein, Chico?
5: Todo mundo gosta, meu Hugo.
0: O nível dos adversários é bem baixo mesmo, viu, Dori? A gente até ironizou aqui no nosso debate, principalmente a Índia, né? Aí não é mole, não. 8h45, Globo Esportivo, volta já! Agora estamos juntos. Não, suspende isso aí, já acabou a Copa do Mundo. Que loucura.
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0: 8h49, de volta aqui no Globo Esportivo, reta final do programa, os trepidantes voltando com informações no pique.
29: Rapidinha.
30: Flamengo!
0: Renan Moura.
1: Em vídeos divulgados pelo Flamengo, Lucas Paquetá é um dos que mais comemoraram a volta de Plata ao elenco. Segundo o Prata da Casa, o atacante equatoriano será fundamental na luta pelo título brasileiro e da Libertadores da América.
2: Cara, a gente fica feliz por estar recebendo de volta um grande jogador que nos ajuda muito, que tem muita qualidade. Então, o nosso pensamento segue esse, que o Plata pode ajudar muita gente dentro de campo.
1: Paquetá soma 32 jogos e 10 gols na temporada pelo clube e pode ser titular amanhã contra o Independiente Del Valle. Vasco!
0: Lari Menegatti.
3: O Vasco monitora o departamento médico antes de enfrentar o Grêmio. Adson sentiu dores na coxa direita, mas exames não apontaram lesão e ele pode ficar à disposição. Cuiabano segue em transição após um edema na coxa esquerda, enquanto Jair já iniciou trabalhos no campo. Botafogo!
0: Thalita Giltse.
4: Thais, zagueira do Botafogo, conquistou com a seleção sub-20 a classificação às oitavas de final do Mundial. Titular nos dois jogos do Brasil contra Tanzânia e Canadá, a zagueira foi a responsável por marcar o primeiro gol da seleção brasileira na competição, na partida contra a Tanzânia, e também foi a grande responsável por anular o principal nome da seleção canadense, Anabelle Chukwu. O Brasil volta a campo sexta-feira, 10 da manhã, contra a Inglaterra. O duelo será uma briga direta pela liderança do Grupo B.
0: Fluminense. João Aquino.
6: Com Lúcio oscilando, Ganso recupera espaço no Fluminense. Desde que Marcão assumiu a equipe, o jogador foi titular em todos os jogos. Mas o destaque fica para sua nova função. O meia sempre atuou como um tradicional 10, mas com um novo treinador, passou a atuar mais recuado. Ganso tem 31 jogos em 2026. 13 como titular, 2 gols e 1 assistência. O jogador tem contrato até o fim desse ano.
0: 8h51. Fluminense. Conta mais do Tricolor aí. Fala, João Aquino.
6: Boa noite, Hugo, Aiello e opa, galera ligada no Globo Esportivo. O Fluminense venceu o Platense por 2-0 na partida de ida das quartas de final da Libertadores ontem no Maracanã. E vai viajar com uma boa vantagem para o duelo de volta semana que vem na Argentina. Mas não foi apenas mais uma noite de Libertadores. Foi uma noite de reencontros. Não com o rival, já que o Platense faz sua estreia na competição esse ano, mas sim com Martín Palermo, hoje treinador da equipe argentina. 18 anos atrás, o Fluminense com o jovem Thiago Silva e Martín Palermo pelo lado do Boca se encontravam no mesmo palco, o Maracanã. O ano era 2008, o Fluminense teve a melhor campanha da fase de grupos da Libertadores e teve a vantagem de decidir todos os jogos em casa no mata-mata. E assim foi, nas oitavas eliminou o Atlético Nacional da Colômbia e nas quartas o São Paulo. E vinha pedreira pela frente nas semifinais, o hexacampeão Boca Juniors. Palermo era um dos símbolos daquele Boca que dominou o continente entre os anos de 2000 e 2007, ao lado de Riquelme e Palácio. O atacante já havia sido campeão da Libertadores duas vezes. Uma em 2000, sobre o América do México, e no último ano, 2007, sobre o Grêmio. Era dor de cabeça à vista para os tricolores. A partida de ida foi no estádio El Cilindro, em Avejaneda, e terminou em empate, 2-2. Os gols do Boca foram marcados por Riquelme, e pelo lado do Flu, Thiago Silva e Thiago Neves balançaram as redes. Ninguém em vantagem, tudo ficou para o Maracanã. O duelo de volta começou eletrizante, mas com o Boca tendo as melhores oportunidades e pressionando o Flu. Pressão essa que o tricolor não conseguiu suportar. E aos 12 minutos do segundo tempo, ele apareceu, Martín Palermo, e de cabeça marcou. Boca 1, Fluminense 0. Mas a noite era para ser do tricolor das Laranjeiras. 5 minutos depois, Washington marcou um belo gol de falta. Aos 25, Conca virou para o tricolor. E aos 47, Dodô decretou a classificação para a primeira final de Libertadores da história do clube. Fluminense 3, Boca 1. E detalhe, desde 1963, quando Santos de Pelé venceu os argentinos, o time não era eliminado para um clube brasileiro. Eram 11 classificações seguidas em confrontos eliminatórios na competição. Quem falou um pouco do reencontro foi Thiago Silva, na zona mista do Maracanã, e levantou também a possibilidade de um outro reencontro na função de treinador.
5: Cara, foi legal porque eu já sabia dessa história, né? Aqui no 3-1 contra o Boca, que a gente venceu e avançou. Até no final do jogo ali, ele tava falando com os jogadores dele, eu me aproximei, dei um abraço nele. Ele falou que tava muito feliz em me ver, desfrutando do futebol. Ele do outro lado agora. E, enfim, a gente fica feliz porque foram 18 anos atrás, né? Você continua jogando, desfrutando daquilo que você ama fazer. E eu acredito que daqui a pouco eu vou estar do outro lado que nem ele. E eu fico feliz de enfrentá-lo porque foi um atacante que para nós brasileiros foi uma pedra no nosso sapato algumas vezes, né? Boca dificilmente perdia para times brasileiros na Libertadores naquele momento lá atrás. E a gente conseguiu de alguma forma mudar isso. E eu fico feliz de ter visto ele hoje em campo ali, comandando o time dele. Mas espero que na próxima oportunidade a gente possa vencer mais uma vez. Depois eu falo com ele de outras coisas.
6: Pelo menos mais um reencontro está confirmado entre o Tricolor e Martim Palermo. Fluminense e Platense se enfrentam novamente na próxima terça, 19h, no estádio Ciudad Vicente López, na Argentina. Valendo vaga na semifinal da Libertadores da América. Abraços, Hugo e Aiello.
0: Valeu, João, com as informações do Flu. Bom recordar esse jogo. Uma pena que o Fluminense naquele ano acabou não conquistando o título, né, Chico?
1: Exatamente, né? Aquela campanha do
0: Fluminense. Aquela campanha foi espetacular.
1: Muito, muito, muito, muito. Esse jogo com o Boca foi impressionante.
0: Mas é aquela história das Copas, né? O Fluminense fez uma campanha excelente, mas naquele 4-2 que tomou lá, na altitude, né, de Quito.
1: Verdade.
0: Acabou
1: verdade.
0: Mesmo com 3-1 no Maracanã, nos pênaltis perdendo, né?
1: É, e assim, e coincidência ou não, né? Terminou o jogo do Palmeiras, não terminou? Agora?
0: 1-0, acabou agora.
1: Pouco, hein?
0: Pouco, também acho.
1: Pouco, pouco. Jogo semana que vem lá, cara, altitude de Quito. A LDU usa muito isso. Palmeiras vai sofrer demais semana que vem lá em Quito, hein, Hugo? Vai ser brabo, hein?
0: Verdade, verdade. Bom, 8h57, a galera vem com a gente pelo WhatsApp.
7: 1, 2, 3, um passito pra lante, Maria. 1, 2, 3, um passito pra trás.
0: Tem mensagem? Então vamos ouvir.
8: Boa noite, Globo Esportivo, Luiz do Pescador. Chega de Ancelotti, cara. Tem que chicotear ele mesmo. Chega, cara. Pô, o cara foi mal na Copa, não sabe botar os atletas certos pra jogar. Levou Neymar machucado e continua fazendo droga, cara. Tem que dispensar ele. Chega, chega de Ancelotti. Negócio de técnico estrangeiro, bota um brasileiro aí. Valeu, Rádio Globo.
0: Olha o Luiz aí, também tá bolado, hein? Tá bolado. Mais uma no ar.
9: Fala, galera da Rádio Globo, boa noite a todos aí. Um ótimo programa pra vocês. Vamos lá, cara. A gente vive reclamando que os clubes, eles não têm, né, um presidente que determina ali, vou contratar esse treinador pra ir jogar no 4-4-2, sobre pressão, linhas altas. Quero meu time jogando numa posse de bola. A gente não vê os clubes, depois os clubes ficam com raiva, né? Os torcedores dos clubes. E acho que a seleção é a mesma coisa, devia o presidente da seleção contratar um técnico que honrasse a tradição da seleção brasileira. Independente se é Ancelotti ou Jorge Jesus, quem for, quero que joga desse jeito. E aí eu acho que faria mais coerência até pra gente, torcedor da seleção brasileira. Valeu, galera. Bruno, motorista de aplicativo. São de Admiritia.
0: Valeu, grande Bruno. Buzino já pro Bruno, é isso aí. Valeu, obrigado. Tem mais uma aí, 8h58.
10: Thiago Barbeiro da Reta Velha Itaboraí, boa noite. Pô, cara, Ancelotti já deu, já tem que mudar. Tem que mudar, senão vai afundar a seleção, entendeu? O cara não levou o Pedro pra Copa, o Pedro jogando muito. Como é que o cara não leva um atacante desse pra Copa, cara? Pelo amor de Deus. Leva igual o Thiago. Pelo amor de Deus, jogar nada. Arrumou nada na Copa. Já deu Ancelotti, já. Melhor botar um técnico brasileiro aí que vai botar pra andar mais, entendeu? Valeu, boa noite, tamo junto aí. Bora, Ancelotti, pra hora. Tchau.
0: Grande Thiago aí, direto de Itabora aí, dá aquela cornetada. 8h50, Chico, 8h59, tá na hora, hein, Chico? Já tá na hora? Já tá na hora. Ah, mas amanhã tem Globo Esportivo, não tem? Amanhã tem Globo Esportivo, mas curto, é curto, né, Hugo? É, mas tem, mas tem. Mas tem, né, mas tem, mas tem. Então amanhã a gente tá junto de novo, Gão. Amanhã a gente tá junto aí, valeu, Chico. Abraço. Ponto final no Globo Esportivo de hoje, com a produção e a coordenação do João Aquino e os trabalhos técnicos do Jorge Presuntinho. Amanhã a gente volta às 8. Aquele abraço, galera. Galera. Agora estamos juntos. Não, não, não, suspende isso aí. A Copa do Mundo já acabou, gente.
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